exemplo de 10 desses espias. Olhamos mais para os problemas, para as dificuldades, do que para as promessas de Deus na nossa existência. E quando fazemos isso, irmãos, certamente estamos fadados ao fracasso, fadados ao fracasso. Infelizmente, essa é uma realidade que nós precisamos estar atentos. Se você não olhar de fato para Cristo Jesus, não conseguirá vencer, não conseguirá passar pelas dificuldades, porque elas te engolirão, elas dominarão a tua vida e você certamente não resistirá. Irmãos, eram momentos difíceis, momentos complicados. Estavam aquele povo, uma população grande, um número grande de pessoas, quase 4 milhões de pessoas murmurando, reclamando, falando contra Deus. Mas mesmo assim o Senhor quer alegrar o coração daquele povo e fala: Moisés, envia, para que eles possam ver o que é que eu tenho prometido para eles. E quando Moisés envia e quando eles voltam, viram apenas problemas. Só as dificuldades. Apenas Josué e Caleb tiveram seus olhos abertos para ver a promessa de Deus. Nós precisamos ter os olhos abertos, porque sabemos que nesse mundo nós temos gigantes. Sim, eles estão diante de nós. Isso é inquestionável. Estão aí. No entanto, nós temos o Deus que deu Canaã àquele povo, o Deus que abriu o mar, o Deus que fez codornizes, o Deus que derramou o maná, o Deus que guardou aquele povo a cada instante naquele deserto, naquela caminhada. Amados, uma das coisas que nós temos a aprender com esta palavra, a aprender com esse ensinamento, é que nós não podemos subestimar o tamanho de Deus. Nós não podemos, de forma alguma, subestimar o tamanho do Senhor. Só que nós somos tendenciosos a isso. Talvez você possa até falar: eu nunca subestimei o tamanho, o poder, a glória, a majestade de Deus na minha vida. Eu nunca subestimei, eu nunca achei que Deus era pequeno, que Deus era insignificante, que Deus não tinha poder para fazer alguma coisa por mim. Eu nunca achei isto. Mas quando você para um pouco e analisa a tua vida, dá uma olhada assim, dá aquela vasculhada, nós vamos entender que os nossos atos, as nossas ações estão afirmando: Deus, tu és pequenininho, tu és mínimo, tu não tens poder para cumprir a tua palavra, tu não tens poder para fazer as coisas acontecerem, tu não tens poder para nos dar Canaã, tu não tens poder para nos abençoar, tu não tens poder para nada fazer. Nós não abrimos a boca e não falamos, mas nossos atos e ações falam por nós. É preciso estarmos atentos. Número capítulo 13, versículo 27. Eles disseram a Moisés: nós fomos até a terra onde você nos enviou. De fato, ela é boa e rica, como se pode ver por estas frutas. Veja, quando chegaram ali, eles realmente viram que a terra era rica, que a terra era boa, que ali havia as promessas, que ali havia o mover de Deus, o azeite do Senhor, a terra que mana leite e mel, tudo estava diante deles. No entanto, irmãos, eles viram as dificuldades também. Eles viram as dificuldades. E por incrível que pareça, as dificuldades roubaram a glória de Deus. Quando eles viram as dificuldades, quando eles viram os gigantes, era uma terra de gigantes. Quando eles viram e contemplaram os gigantes, a sua fé diminuiu. Ele já não criou o suficiente. Ele já não acreditava que Deus poderia, de alguma forma ou outra, mover para que eles pudessem ganhar aquelas batalhas, ganhar aquelas guerras, aquelas lutas que seriam travadas. Eles não conseguiam mais enxergar o poder do Senhor, a glória de Deus. Irmãos, quantas vezes fazemos isso? Quantas vezes fazemos isso? Se eu perguntar a você quem é Deus, certamente você pode escrever um livro dessa altura, falando quem é Deus. Nós temos esse poder, temos este conhecimento. Sabemos que Deus é o Todo-Poderoso. Não há nada maior, nada mais perfeito, nada mais maravilhoso, nada mais magnífico. No entanto, quando nós vemos os gigantes, quando nós contemplamos as dificuldades diante de nós, o que é que fazemos? Baixamos a cabeça, retrocedemos e esquecemos que cremos no Deus poderoso.
Esquecemos que cremos no Deus que pode todas as coisas fazer por nós. Somos covardes, ratos que fogem. Assim, abandonamos Deus e partimos em sentido contrário àquilo que Ele quer, àquilo que Ele quer. Mas, se estes tivessem olhado para o Deus que os tirou do Egito, o Deus que fez sinais maravilhosos, impossíveis que se acontecessem naturalmente, impossíveis que aqueles sinais acontecessem naturalmente, abriu o mar, quantas outras coisas fez no decorrer do deserto. Se eles tivessem olhado para os exemplos que tinham nas suas próprias vidas, como negar o Deus, como negar este Senhor, o Deus Todo-Poderoso. Só que nós temos essa capacidade, a exemplo deles, de subestimar, de achar que Deus não pode nada fazer por nós. Nós achamos isso, não é? E como achamos? Tanto é, irmãos, olhando por partes, quando nós não seguimos com fidelidade ao Senhor, por que não seguimos com fidelidade a Deus? Porque não cremos o suficiente na sua glória, no seu poder. Então é impossível que seja gerada fidelidade. Estamos subestimando Deus. Quando o Senhor nos diz, olha, prepara-te porque eu estou voltando, prepara-te porque eu vou te chamar, prepara-te porque tu has de comparecer diante do trono branco e eu cruzo meus braços e acho que está tudo bom, porque isso, porque aquilo, enfim, eu estou subestimando o Deus que é justiça. Não estou me preparando para o breve encontro com Ele. Não estou me preparando. Queridos, nós não podemos de forma alguma nos deixar dominar pelo nosso entendimento, mas deixe-se dominar por aquele que é o nosso dono, o Espírito Santo de Deus. Esta que é a verdade, amados, porque Deus é maior do que os nossos problemas, Deus é maior do que o nosso entendimento, Deus é maior do que a nossa vida. Nós passamos e Ele continua eternamente. Passamos, vamos nos apresentar diante dEle para vivermos eternamente com Ele, porém, vamos passar, como físicos, vamos passar. Só que nós estamos tão agarrados a essa vida física, essa coisa física, estamos tão agarrados. Se eu perguntar quem quer morrer hoje, ninguém quer morrer. Mas onde está a certeza que vai para os céus? Devíamos optar, eu quero morrer. Mas o apóstolo Paulo já dizia, é melhor dar um tempo por aqui, porque ainda tem algo para fazer sobre a face da terra. Então, amém, vamos nessa vida aí, vamos seguindo. Não vamos desejar a morte, claro. No entanto, aquilo que está nos preparado por Deus, aquilo que Ele preparou para cada um de nós, é tão maravilhoso, é tão magnífico. Se conhecêssemos de fato, falaríamos todos os dias para o Senhor, Deus, leva-me logo, Senhor, porque eu quero estar contigo. Amados, nós não podemos subestimar o nosso Senhor. E aquele povo subestimaram Deus, porque viram gigantes, apenas gigantes, homens apenas, mas eles subestimaram e concluíram que Deus não poderia vencê-los. Outro aspecto que nós temos como lição nesse texto, outro aspecto poderoso, amados, nessa batalha, nessa caminhada, vencendo os gigantes nesta terra. Outro ensinamento é, não superestime o tamanho de seus problemas. Superestimar é você dar um valor além do que verdadeiramente é. Tipo assim, eu olho para esse papel, vejo que é uma folha A4, mas eu acho que é uma folha A3, a folha sei lá o quê. Eu vejo ela maior do que de fato é. Eu consigo enxergá-la maior. E quantas vezes estamos assim? Estamos dando mais valor aos nossos problemas, estamos olhando demais para os nossos problemas e esquecemos que são nada aos olhos do nosso amado Deus. É nada, irmãos. Versículo 28. Mas os que moram lá são fortes, e as cidades são muito grandes e têm muralhas. Além disso, vimos ali os descendentes dos gigantes. Irmãos, gigantes, porém humanos. Eram homens. Não eram deuses. Eram homens. Homens que foram criados pelo próprio Deus. Homens que
que eram herdeiros, filhos, lá de Adão e Eva. Ou seja, amados, veja quem é Deus. O Todo-Poderoso que havia criado a terra, que havia criado o próprio homem, esses se mostravam grandes, se mostravam gigantes, porém, uma criatura de Deus. Mas eles preferiram acreditar que não tinham poder para vencer esses gigantes. Olha como nós fazemos no nosso dia a dia. Aí tu olhas para dificuldades, olha para os teus problemas e você conclui, ah, não tem como vencer. Como é que vai acontecer alguma coisa? Como é? Como Deus pode agir? Como? Como é que Deus vai mover? Amados, para de questionar. Deus, apenas confie em Deus. Essa é a grande realidade, amados. Essa é a grande realidade. Na terra de Canaã, existiam gigantes. E esses gigantes fez que milhões de pessoas perdessem as suas vidas. Milhões de pessoas não entraram em Canaã. Olha só que coisa terrível. Não entraram. Por que não entraram? Porque ouviram a maioria. Ouviram 10 espias. Eles falaram que lá a coisa é feia. E eles conseguiram fomentar uma dificuldade, um problema, e aquilo ficou batendo na cabeça das pessoas, e um falava com o outro, lá não dá, quem somos nós? Olha, nós não sabemos nem lutar. E entrou a fofoca, o mexerico, entrou toda aquela confusão, e o povo revoltou-se, nós queremos voltar para o Egito, vamos para o Egito de volta, porque lá que é bom, somos escravos, mas estamos vivos. Vamos entrar em Canaã e vamos morrer? Veja como são as coisas, amados. Veja como são as coisas. Nós precisamos ter muito cuidado com tudo isso. Muito cuidado. Diz a palavra que daquele povo que saiu do Egito, daquele povo que saiu de lá, apenas Josué e Caleb passaram o Jordão. Olha que coisa terrível. Os demais ficaram plantados no deserto. E esta situação, essa falta de coragem, essa visão ofuscada pelo medo, acabou de enterrar os demais. Irmãos, nós queremos vencer, nós queremos andar, queremos marchar, mas nós não cremos em Deus. Nós não confiamos no Senhor. Nós não andamos de fato com o Todo-Poderoso. A nossa fé em Cristo é falha. Somos pessoas que não acreditam de fato naquilo que Deus pode fazer por nós. Eis porque que andamos com tanta dificuldade. É certo que nesse mundo teremos aflições. Cristo já nos prometeu, glórias. Cristo nos prometeu aflições. Não nos prometeu Mercedes, Ferrari. Não nos prometeu aviões. Não nos prometeu fazendas, apartamentos e riquezas. Ouro sobre a face da terra. Ouro que a traça e o ferrugem corrói. Mas nos prometeu o quê? Aflições. Glórias. Mas quando ele nos prometeu aflições, junto com ela diz, eu estou com você. Eu te guardo, eu te protejo, eu ando contigo. E foi a mesma promessa do Senhor para aquele povo, só que eles não conseguiram ver a mão ajudadora, a mão gloriosa do Todo-Poderoso. Amados, nós não podemos superestimar as nossas dificuldades, nem tampouco os nossos problemas, porque gigantes sempre estarão diante de nós. Gigantes físicos, que são as dificuldades do dia a dia. Gigantes espirituais, que são todas as hostes do capeta que se levantam para fazer você parar. Entenda que essa é a verdade. Queridos, mas quando nós olhamos para Cristo Jesus, quando nós confiamos no Senhor, quando nós temos convicção que Deus é Deus, vamos entender que temos os problemas? Sim, temos. Quem não tem problema? Oh, meu Deus, quem não tem? Temos os problemas, mas que eles são nada diante do Deus que nos deu a vida e nos mantém vivo. Amados, estão tentando recriar o ser humano. Eles querem recriar o ser humano. Uma máquina não consegue recriar. Trazer a vida não consegue trazer a vida. Sabe por quê? Porque somos tão complexos, mas tão complexos, mas tão complexos, que os cientistas e aqueles que são doutores não conseguem nem mesmo
emendar um pescoço. Eles não conseguem cortar o pescoço e colocar de volta no lugar. Veja, amados, como nós somos complexos. Veja como Deus nos fez de uma forma tão maravilhosa, de uma forma tão grandiosa, de uma forma tão poderosa. E se você é um exemplo do poder de Deus, da glória do Senhor, por que achar que Deus, esse que te fez tão maravilhoso, não pode te abençoar? Por que não achar? Nós temos que aprender a olhar para Cristo acima de todas as coisas. Cristo já disse que é preciso buscá-lo em primeiro lugar. Oh, glórias! E a partir do momento que você busca o Senhor em primeiro lugar, você está reconhecendo o poder de Deus. Nós estaremos reconhecendo o poder do Senhor sobre a nossa vida. Mas entra aí o problema dos espias. Entra aqui o problema dos espias. Em que classe de espias você se identifica? Os 10 que voltaram e colocaram fogo naquela multidão, ou em Josué e Caleb, que viram a glória do Senhor e reconheceram o poder de Deus? Muitas vezes nós somos os espias, semelhante aos 10 príncipes, que só conseguiram ver gigantes, não viram a glória do Senhor, não viram o poder de Deus, não viram aquilo que Deus faz de maravilhoso na nossa vida. Queridos, para de olhar para os problemas. Para de olhar para si mesmo. Em nome de Jesus, pare de olhar para si mesmo. Pare de olhar para si. Olhe para Deus. Olhe para o Senhor. Tire os olhos do teu umbigo. Já ouviu essa expressão? Para de olhar para o teu umbigo. É preciso parar de olhar para o umbigo. De uma forma mais ampla, pare de olhar para o teu dia a dia, para as tuas dificuldades, para os teus anseios, para as tuas lutas. Pare de olhar para tudo isso. Fecha os teus olhos para essas coisas. Faça o que é necessário apenas. E confie no Deus que você afirma que é o teu Senhor. Confie no Deus. Ande com Deus. Às vezes nós somos um tanto quanto hipócritas. Mas por que somos hipócritas? Amamos a Deus, não amamos? Eu amo Deus. Eu amo Deus. Nada me separará do amor do Senhor. Tem até um cântico nessa linha. Nada me separará do amor do Senhor, mas as coisas mínimas, insignificantes, nos impedem de cultuar, que é o mais simples. Meu Deus do céu. As coisas mínimas, insignificantes, nos impedem de cultuar, de juntos adorarmos o Mestre. Agora imagine quando as coisas ficarem difíceis. Quem é que nós vamos chutar primeiro? Deus. Vamos chutar Deus. Porque vamos olhar para o Senhor. Mas Senhor, olha aí. Olha. Murmuração, acusação. Vida cortada com Deus. Amados, fiquemos atentos, porque foi exatamente isso que aconteceu com quase 4 milhões de pessoas. E eles ficaram no deserto. Fique atento. E aprendemos ainda, irmãos, que para vencer na terra de gigantes, nós temos que entender que Deus é grande. Que Deus é grande. Versículo 30, Números capítulo 13. Aí o povo começou a reclamar contra Moisés, mas Caleb os fez calar e disse: vamos atacar agora e conquistar a terra deles. Nós somos fortes e vamos conseguir isso. Oh, glórias! Eis um camarada de fé. Esse tal de Caleb. Ficou nisso aí.
Mas eis um camarada de fé

tenhamos cuidado para que os nossos pensamentos, as nossas conclusões, o nosso entendimento, os nossos medos, os nossos anseios, os nossos gigantes preferidos, os nossos gigantes preferidos, não nos roubem da presença do Senhor e nos plantem no deserto da caminhada. Amados, é tempo de refletir a respeito disso tudo. Caríssimos, se esse povo tivesse olhado para Cristo desde quando foram tirados lá do Egito, se eles tivessem fixado o olhar no Todo-Poderoso, no Criador dos céus e da terra, se ao ver as pragas no Egito, tivessem confiados, não há Deus maior, nada pode deter. Se ao chegarem diante do mar vermelho, se tivesse apenas Senhor, esperado no Senhor, grandes coisas eles teriam contemplado. O Senhor abriu o mar e os fez passar. Mas acharam pouco. Ah, não foi o suficiente. Não foi o suficiente. Talvez nós podemos olhar para eles e falarmos: ah, mas se eu fosse aquele povo, seria diferente. Se eu tivesse contemplado todos esses milagres, todos esses sinais, a minha vida teria sido ou seria diferente. Quero afirmar para você o seguinte: dia após dia, Deus abre o mar vermelho diante dos teus olhos. Dia após dia, Deus te dá codornizes. O maná é estendido diante de você. É só pegar. E Deus afirma: eis que eu tenho uma Canaã preparada para cada um de vós. Eu tenho uma Canaã preparada, lugar que mana leite e mel. Lugar maravilhoso, extraordinário, magnífico. Mas o que tem de gente preferindo ficar plantado no deserto, infelizmente é impossível definir. Prefere perder a comunhão com Deus. Mas o problema não é ficar apenas plantado no deserto. É a condenação eterna que vem posterior a isso. Eis aquilo que Deus fala a cada um de nós. Porque ele diz: eu sou justiça. Eu sou justiça. E faço justiça. Queridos, vivemos numa terra de gigantes. Isto é inegável. Os gigantes estão diante de nós. Qual é o teu gigante? Qual é? Qual o teu gigante preferido? Aquele que você se agarra a ele, abraça, enche de beijo e faz cafuné. Oh, meu gigante. Ah, gigante. Oh, meu gigantinho preferido. Eu gosto de você, cafunézinho. Ou seja, amados, qual é o problema que te rouba a comunhão com Deus e você persiste na mesma vida, na mesma jornada? Dia após dia, abramos nossos olhos, estejamos atentos, porque Deus é bom, a sua graça dura para sempre, mas nunca te esqueças que Deus é justiça. Ele plantou no deserto aproximadamente 4 milhões de pessoas. E era o povo escolhido dele. O povo escolhido. Tudo resume-se no seguinte: dê passos de fé. Dê passos de fé. Não subestime o tamanho de Deus na tua vida. Não subestime aquilo que Deus pode fazer na vida do justo. Mas é preciso ser justo. Não te esqueças deste detalhe. É preciso ser justo. Ainda, não superestime os teus problemas. Não dê um tamanho maior do que eles têm. Não dê. Lembre-se, o Deus que criou céus e terra, inclusive mantém a tua vida, é Ele que cuida de você. Lembre-se disso. Ainda, amados, se tu andas com o Todo-Poderoso, Deus te faz grande. Não grande diante dos homens, não é isto.

Grande diante dos gigantes dessa terra. Grande diante dos gigantes. E você há de pisar na cabeça dos gigantes. E verás a vitória do Senhor na tua vida. E certamente tu has de passar o Jordão, tomar posse da Canaã e viver feliz para sempre. Oh, glórias! Amém? Viva feliz para sempre. Vamos orar. Senhor Deus, dá-nos, Pai, a direção para que nós possamos andar segundo a tua vontade, meu Deus. Vivermos segundo o teu querer. Que possamos te glorificar, te bendizer, Senhor. Que esta palavra, na sua simplicidade, fique gravada nos corações. Para que nos momentos que contemplarmos os gigantes, Senhor, que venha à nossa mente que tu és o nosso protetor, tu és o nosso Senhor, que tu cuidas de nós, tu nos protege, tu nos envolve, tu nos dá vitória, tu nos faz grandes, tu nos faz vencedores. Que nós possamos entender dessa forma e viver a tua verdade, Pai. Oh Deus, abençoe o teu povo, abençoe a tua igreja. É meu clamor em nome de Cristo Jesus. Amém.

0: Eleva os meus olhos para os montes, de onde me vem o socorro? O meu socorro vem do Senhor, que fez os céus e a terra. Salmos 121, 1 e 2.
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nem todo o que me diz, Senhor, Senhor, entrará no reino dos céus, mas aquele que faz a vontade de meu Pai que está nos céus. Mateus 7, 21.

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1: Vamos orar para dar início assim à nossa palavra. Hoje a palavra é direcionada ao cuidado dos filhos. Ao cuidar dos filhos e para os filhos também. Nós somos filhos, temos que obedecer aos nossos pais. E os filhos também têm que obedecer os seus pais. Amém? Senhor, nós te louvamos, te agradecemos por todas as coisas que já tem feito em nossas vidas, Senhor, pelo teu amor, porque tu és bom, porque tu és misericordioso, Senhor. Vem estar conosco, ó Pai, fala conosco nessa noite, nos ensina, Senhor, a dar o nosso melhor, a fazer aquilo que agrada a ti, Senhor, a ensinar nossos filhos no caminho certo, meu Deus.

que é o melhor para ti, Senhor, em nome de Jesus. Amém? Efésios capítulo 6, versículo 1, 2, 3 e 4. Filhos, obedeça a seus pais no Senhor, pois isso é justo. Honra teu pai e tua mãe, este é o primeiro mandamento como promessa, para que tudo que te corra bem e tenha longa vida sobre a terra. Pais, não irritem seus filhos, antes criam-nos segundo a instrução e o conselho do Senhor. Amém? Quando nós lemos a palavra de Deus, tem instrução para tudo, inclusive para criar os nossos filhos. Como é difícil, amado, educar os nossos filhos. Educar segundo o que a sociedade exige. E, ao mesmo tempo, nós cristãos, nós servos do Senhor, educar os nossos filhos segundo o mandamento de Deus. E é uma missão um tanto difícil, porque quando nós temos os nossos bebezinhos, parece que eles, eu falo o seguinte, que eles deveriam nascer obedientes, né? Poderia ser assim, seria mais fácil. Mas os bebês, a partir do momento que eles começam a crescer, eles, o quê? A tendência é ficar desobediente. E é aí que entra a nossa missão de começar desde pequeno a ensinar, desde bebezinho, a ensinar a obedecer. E é uma missão bem difícil, porque muitas vezes se torna um pouco sobrecarregado, porque nossa missão não é só cuidar e ensinar os nossos filhos a obedecer, certo? Nós temos outras coisas, outros afazeres, que muitas vezes nós esquecemos dessa missão, que é ensinar os nossos filhos a obedecer, que é ensiná-lo a seguir segundo o mandamento que o Senhor deixou para nós. Só que nós temos esse dever de ensinar nossos filhos. E outra coisa é porque muitas vezes os filhos chegam a certa idade, aí a gente começa a achar que eles já sabem, que já não necessita tanto das nossas instruções. Engano nosso. Porque se em toda a vida nós dependemos dos nossos pais. Por exemplo, eu, com a idade que eu tenho, eu preciso de muitas vezes da instrução do meu pai, da minha mãe, de alguém que seja mais velho do que eu para estar me orientando. Então, o dever dos pais, amados, não se encerra apenas depois que eles se tornam adultos. É incrível isso. É incrível, os irmãos que têm filhos adultos, muitas vezes casados, sabem que não encerra aí. Você fala, agora sim, agora eles cuidam sozinhos. Não encerra aí, vai ser sempre. Porque a missão do pai e da mãe é sempre. Quando os filhos já não precisam daquela, obedecer suas regras, você tem que ir para o joelho e orar por eles. Olha que missão. Olha que missão difícil. Então, a Bíblia fala tão claro que os filhos, aqui no versículo 1, diz, filhos, obedeça aos seus pais no Senhor, pois isso é justo. Os filhos devem obedecer aos pais. Os filhos têm esse dever, está aqui na palavra de Deus. Não é porque eu já tenho uma certa idade que eu não devo obediência mais aos meus pais. E nós temos que passar essa orientação para os nossos filhos. Que eles devem obedecer a nós. Ele deve obedecer às pessoas, por quê? Porque é mandamento do Senhor. É mandamento de Deus. E aí você vê um bebezinho ali do tamanho da Elisa, que é desobediente. Se você fala não, ela vai correr e fazer exatamente o que eu falei que não era para fazer. Desde pequenininho, eles necessitam da nossa orientação. Por que isso? Desde lá, o pecado de Adão e Eva, começou, os filhos nascem em pecado. A Bíblia diz que nós nascemos no pecado.

0: os bebezinhos, eles já nascem desobedientes. Aí nós temos que ter o cuidado de orientá-los. E a Bíblia diz que eles, os filhos, têm que obedecer os pais. Aí você pode perguntar agora, nessa época, como que os filhos obedecem? Como que eu vou ensinar o meu filho a obedecer esse mandamento de Deus nesses dias que estamos vivendo, amados? Porque você ensina de uma forma, aí lá fora as pessoas ensinam de outra forma. Mas nós temos que ser insistentes. Insistentes com os nossos filhos. Insistente em obedecer a palavra de Deus. Porque se eu não ensino os meus filhos, eu não estou obedecendo a Deus. Eu que não estou obedecendo. Porque eu não estou orientando como é que eles devem obedecer os pais. E a Bíblia diz que nós devemos ensinar os nossos filhos no caminho que deve andar. Ensinar o seu filho no caminho que deve andar. Porque mesmo quando ele crescer, ele vai ter uma sementezinha plantada no seu coração. Aí ele vai escolher. Ele tem a opção de escolher se ele quer servir ao Senhor ou não. Mas nós temos que ter a consciência tranquila que você orientou a ele o caminho bom, o caminho que conduz à salvação, que é o Senhor Jesus. E a Bíblia ainda diz que, infelizmente, amados, a desobediência aos pais é um sinal do fim dos tempos. Gente, como é comum não ver crianças ainda com 10 anos, já com toda a autoridade sobre a sua vida, ele decide se vai ou não para algum lugar, ele mesmo toma atitude do que quer ou do que não quer, e não quer nem saber, não quer nem saber da orientação dos pais, não quer nem saber qual foi a orientação, se os pais deixam ou não. Olha em Romanos capítulo 1, a partir do versículo 28 diz: e como não querem saber do verdadeiro conhecimento a respeito de Deus, ele entregou aos seres humanos seus maus pensamentos, de modo que eles fazem o que não devem. Estão cheios de todo tipo de perversidade, maldade, ganâncias, vícios, ciúmes, e falam mal dos outros, têm ódio de Deus e são atrevidos, orgulhosos e vaidosos. Inventa maneiras de fazer o mal e desobedece aos pais. Exatamente assim. Então os filhos vão crescendo, eles acham que não devem mais obediência aos pais. E os pais acham que já não tem mais o domínio sobre os filhos. É difícil criar os nossos filhos no caminho do Senhor. Aí você pode perguntar: mas eu tenho que obrigar o filho a vir à igreja? Eu tenho que obrigar o meu filho a ir à igreja? Oh, amados, até o ponto que você puder trazer, o traz. Aí quando você vê que não, ele já tem a liberdade já sobre si, aí ele tem o ponto de decidir. Eu lembro quando eu morava com... Eu já até contei isso aqui, mas eu vou contar novamente. Eu morava com meus tios. Ele tinha dois filhos e a mim, eu morava com ele. E meus tios falavam: olha, eu vou levar vocês até quando vocês completarem 18 anos. Quando vocês completarem 18 anos, vocês decidem se vocês querem ou não ir para a igreja. Mas enquanto vocês estiverem antes de 18 anos, vocês vão à igreja. E a gente ia. E meus primos, eles odiavam a igreja. Ele não gostava de ir. E principalmente quando era domingo na escola dominical. Que eles falavam que o professor ficava falando horas e horas e horas. E ele não entendia nada e nem queria entender. E realmente, quando eles completaram 18 anos, o meu tio falou assim: olha, agora para frente vocês vão escolher se vocês querem ir ou não à igreja. E realmente, eles escolheram não ir à igreja. Falaram: não vou mais. Realmente não foram, porque... O que ele impôs foi até completar a maioridade. Então, a parte dele como pai, ele fez. Hoje, um deles está na igreja, ele faz parte lá da igreja, tem o seu cargo na igreja. Então, ele ficou fora dos caminhos do Senhor um certo período, mas a palavra foi plantada. A semente foi plantada no coração dele. Então, essa semente não morreu. Mesmo que eles passaram por caminhos difíceis na vida, mas ele reconheceu que ele necessitava de Deus. O outro até hoje ainda não encontrou o caminho. Mas o Senhor sabe, amados, que o nosso dever é esse. Eu não sei até que ponto vou trazer meu filho à igreja, mas até quando eu puder trazer, eu tenho que trazer. Porque o mundo está aí fora. É brigas, é drogas, é bebidas, é todo tipo de prazeres deste mundo está aí oferecendo. Aí você ensina seu filho, já é difícil, imagina se você não ensinar seu filho. Aí que se torna mais complicado. Então a Bíblia diz que nós devemos ensinar os nossos filhos a obedecer ao Senhor. Obedecer qual é o caminho certo. E mesmo, amados, talvez vocês tenham seus filhos ainda, já são grandes, independentes, trabalha, toma conta de si próprio, não desista deles, não desista, fala do amor de Cristo. Talvez só agora vocês encontrou o caminho, está seguindo a Cristo Jesus, decidiu seguir, incentive também os seus filhos a fazer a mesma coisa, não desista, aí a Jair já sabe, assim como eu encontrei, eles vão encontrar, não, a oportunidade que tiver, fale do amor de Cristo Jesus. A oportunidade que tiver, convide para vir à igreja. Convide para vir à igreja, para poder também ter essa oportunidade de servir ao Senhor Jesus. No versículo 2 diz: honra o teu pai e a tua mãe. Este é o primeiro mandamento como promessa, para que tudo que te corra bem e tenhas longa vida sobre a terra. Olha, quando nós vemos a palavra de Deus, quando vemos, olhamos essa promessa de Deus, honra o teu pai e tua mãe, para que tudo te corra os bens e tenha longa vida sobre a terra. Essa foi a primeira promessa de Deus. Foi uma das primeiras promessas para nós honrar o nosso pai, honrar a nossa mãe. Honrar não é só obedecer. Não é só apenas obedecer. Honrar é amar. Amar é respeitar. É cuidar. É zelar. E tudo isso os filhos só aprendem vendo de nós. Nós somos o espelho. Eles olham para nós e nós somos o espelho deles. E nós não podemos cobrar algo deles se nós não formos obedientes à palavra de Deus, obedientes aos nossos pais. Cuidamos dos nossos pais, honramos os nossos pais. Que o Senhor fala que tudo vai te correr bem e terás longa vida. Se nós olharmos detalhadamente essa promessa de Deus. Porque tantos jovens estão perecendo. Tão triste quando você vê anunciar um jovem que morreu tão cedo. Uma vida toda pela frente. Aí você vê esse versículo. Será que honrou o seu pai? Honrou a sua mãe? Será que cuidou da palavra de Deus? Foi plantada a palavra de Deus no seu coração? Então, nós temos que saber que temos que honrar a nossos pais e ensinarmos também os nossos filhos a honrar. Saber que para você ter essa promessa na sua vida, você tem que começar, a partir de agora, a obedecer. Se não obedeceu ainda, obedecer. Obedecer. E honrar, amados, nossos pais, é honrar a Deus. Se eu honro meus pais, eu estou honrando a Deus. Porque eu estou obedecendo a palavra de Deus. Eu estou obedecendo a palavra de Deus. Então, se eu quero honrar a Deus, eu tenho que obedecer a palavra de Deus por completo. Eu não posso obedecer a palavra de Deus só pela metade. Ah, hoje eu não vou obedecer, porque eu acho que isso está certo. Tem que ser desse jeito. Não. é obedecer por completo. Deus exige de nós a obediência. A obediência. E quando a Bíblia fala, honra teu pai e tua mãe, e terás longa vida sobre a terra, porque o Senhor tem prometido longas coisas, boas coisas para nós. Boas coisas. E se nós obedecermos a palavra de Deus, aí quando você vê as pessoas antes que vivem, as pessoas de antigamente que viviam em 90 anos, né? Elias tem a avó dele que tem 96 anos. Aí você para, será que eu vou viver 96 anos? Aí você tem que analisar, como que eu estou? Estou realmente obedecendo a palavra de Deus para me viver tanto tempo? Será que eu vou alcançar tudo isso? Porque a Bíblia diz que se nós honrarmos nossos pais, a nossa vida será longa sobre a terra. Mas para honrar a nosso pai, eu tenho que honrar a Deus acima de todas as coisas, acima de tudo. Então, amados, é um dever nosso, é uma obrigação nossa ensinar os nossos filhos a honrar. E o que é honrar? O que é honrar o pai e mãe? É obedecer, é amar, é cuidar, é zelar. Então, desde pequenininho, quando o filho faz algo de errado, você já tem que, desde pequeno, ensinar, obedecer. Eu lembro que o Júlio César era pequenininho, eu falava para ele assim, obedecer é mais que importante, é prova de amor. Ele cresceu assim, eu sempre falava com ele, olha, obedecer é mais que importante, é prova de amor. Aí ele sempre fazia alguma coisa e ele era muito obediente. Ele é obediente ainda. Ele era bem obediente mesmo. Desde pequenininho, quando ele ia mexer em alguma coisa, eu falava assim, pode, Júlio César. Aí ele parava e fazia outra coisa. E eu sempre falava com ele o seguinte, obedecer, meu filho, é muito importante, porque você está falando para Deus que você o ama. Então, quando nós obedecemos nosso pai, nós estamos dizendo para Deus, ó Deus, porque eu te amo, eu vou obedecer os meus pais. Quando eu era bem assim, nova, adolescente, naquela fase que não quer obedecer mais os pais, quando eu ia fazer alguma coisa que não era da vontade de Deus, eu lembrava desse versículo, que eu tinha que honrar o meu pai e minha mãe. Aí eu falava, Senhor, eu não vou fazer isso, porque eu sei que se eu desobedecer a eles, eu estou te desobedecendo. Então, mas é o temor que é plantado dentro do coração. É o temor a Deus, não é o medo. A gente não pode implantar um medo na criança. Nós não podemos implantar aquele medo. Não, você tem que plantar amor. Porque muitas vezes ele não vai fazer porque ele te ama. E, consequentemente, você o ensinou a amar a Deus. Você dedicou uma parte da sua vida ensinando que é importante ele obedecer, porque ele vai estar protegendo a sua própria vida. Mesmo que, se você for olhar o mundo lá fora, não é desse jeito. Seu filho pode ter sofrido bullying na escola por ele ser obediente aos pais. Que os meninos começam a rir dele. Ah, isso. Mas você tem que ensinar ele a ser firme. Ensinar ele a ter uma resposta sábia, sábia diante da palavra de Deus. Para que o mundo não venha influenciar, para que ele não seja influenciado por este mundo, mas sim ele ser um influenciador, que ele chegue e fale do amor de Cristo, que ele chegue e pregue para os seus colegas, e não deixe que os seus colegas influenciem a pecar. Mas como que é isso? Como que eu vou ensinar isso para o meu filho? É dia após dia, amados. É de um dia você ensina uma coisa, outro dia outra. E cada fase da criança se torna mais difícil. Existe uma fase da criança que ele quer mentir de qualquer forma. É em mente. Aí se você não pegar os versículos da palavra de Deus e mostrar para ele, olha meu filho, você não pode mentir. Mas você tem que pegar os versículos e mostrar por que ele não pode mentir. Porque muitas vezes a gente só fala assim, ó, você não pode fazer isso. Mas eu não falo para ele por que ele não pode fazer. Eu só falo que ele não pode. Então, se eu falo para meu filho, olha, você não pode mentir. E só isso, ele só fica, pô, eu não posso mentir. Mas eu nunca falei por que ele não pode mentir. Então, quando eu falo, Júlio César, você não pode mentir. A mentira é pai do diabo. Aí uma professora falou para mim assim, mas você é muito dura com seu filho. Como é que você fala, ensina desse jeito para o seu filho? Eu falei, eu falei para a professora o seguinte, olha, eu vou ensinar da forma que eu fui ensinada. E eu te falo, eu fui bem ensinada, ainda que era com muita rigidez, mas ficou gravada no meu coração. Então, eu tenho que ensinar meu filho a verdade. Eu não posso ter meio tempo para ele. Ah, você não pode mentir porque é feio. Não. Ah, isso é feio. Você faz... Não, amados. Seja verdadeiro com seu filho. Pega a palavra, lê para ele. Lê as consequências que gera a mentira. Fala para ele por que ele não deve mentir exatamente. Porque é de pequenininho que você ensina. Nem que você vai ter que repetir isso por muitas vezes. Os amados... Tem filhos adultos, sabe disso. Que você tem que repetir, repetir, repetir e repetir. E se necessário for, até quando estiver grande, você vai ter que falar a mesma palavra. Mas o que nós temos que fazer? Falar o motivo, porque não pode. E a Bíblia diz, versículo 4. Pais, não irrite seus filhos. Antes, crie-nos segundo a instrução e o conselho do Senhor. Aí você fala, como é que é isso? Irritar os nossos filhos. Nós irritamos muitas vezes os nossos filhos. E muitas vezes, pelas consequências da própria vida, porque a vida não tem, nós não temos mais tempo para nossos filhos. Nós acabamos exigindo muito e não explicando o motivo, não falando qual é o motivo. Então, quando a Bíblia fala, olha, pai, não irrite os nossos filhos, não irrite, é porque Paulo, ele sabia exatamente como é que era. E, amados, nós temos que ser pais sábios, porque se nós provocarmos a ira dos nossos filhos, automaticamente nós vamos criar filhos rebeldes, filhos que qualquer coisa eles ficam nervosos. Então, eles pegam aquele jeito nosso, até o modo de falar. Se você tem na sua casa, começa sempre a falar alto, é incrivelmente, os filhos, você vê que aquele filho só fala alto porque é criado desse jeito. Porque dentro de casa os pais só falam alto. Então você vai criando seu filho da maneira que você é. Exatamente como você é. Como que a gente provoca a ira do filho? Muitas vezes por falta de diálogo. Muitas vezes nós não temos diálogo com nossos filhos, não conversamos com ele. Simplesmente, nós só damos as ordens, mas nós não vemos o outro lado. Muitas vezes o filho da gente faz alguma coisa e talvez você tenha chamado na escola ou algum vizinho conta o que seu filho fez, mas você não vai ver o outro lado do seu filho. Você não vai escutar o outro lado. Não é que o seu filho vai estar sempre certo. Não é desse jeito. Mas nós temos que ter sabedoria de também dar oportunidade dele se defender. Para depois você falar o que é certo para ele. Que não deve fazer assim. Então, se esse filho, ele falar a verdade, ser verdadeiro, mostre para ele que mesmo que ele falar a verdade, ele não pode fazer dessa forma. Muitas vezes também a gente desestimula nossos filhos. Nós lançamos muita palavra de maldição. Quantas vezes nós lançamos palavras de maldição? Ah, você vai crescer assim mesmo e lança a palavra de maldição. Você vai ser isso e isso e lança a palavra de maldição. Você é isso. Amados, nós tiramos todo o estímulo de uma criança, de um adulto, de um adolescente. Porque nós lançamos palavras de maldição e achamos que nós somos bons. Lançando as palavras de maldição, nós temos que ter muito cuidado com isso. Nós, a Bíblia diz que a nossa, palavra tem poder. Nós não podemos lançar a palavra de maldição. E se você lembrou, amados, que você lançou naquele dia, você peça perdão a Deus e quebre essa palavra de maldição. Quebre. E muitas vezes, se você vê alguém falando algo do seu filho, que você vê que é maldição, e não repreende, em nome de Jesus, e não vai ser assim. Toda vez que alguém fala alguma coisa, meu filho, em nome de Jesus, ele não vai ser assim. Eu criei meu filho para ser servo do Senhor. Então, é não aceitar as palavras de maldição. Ah, meu filho é terrível. E vai ser terrível, que você sempre fala isso, que é terrível. Ah, meu filho é... Não. Ore por ele. Fala com ele que não pode ser assim. Lança palavras de bênção na vida dele. Para que ele venha ser abençoado por você, por nós, pais. Mas jamais permita que terceiros, pais, avós, tios, colegas, professores, lança palavras de maldição. Que isso aí tira todo o estímulo do seu filho. Aprenda a elogiar os filhos. Muitas vezes a gente não consegue elogiar. Nós temos o hábito tanto de chamar a atenção dos nossos filhos, tanto que elogiar é a coisa mais difícil. Júlio César sempre cobra lá em casa. Você quer sempre que eu tiro nota boa, mas quando eu tiro nota boa... Então, nós temos que aprender a elogiar também os nossos filhos. Porque quando ele percebe que nós somos capazes de reconhecer algo que ele fez de bom, ele vai notar que nós estamos olhando para ele. Ele vai notar que ele é percebido por nós. Então, isso é importante para que os filhos realmente cresçam nos caminhos do Senhor. E muitas vezes, amados, nós não temos também vida de testemunho. E queremos exigir dos nossos filhos uma vida de testemunho. Eu não posso exigir do meu filho o que eu não sou. Eu não posso exigir do meu filho o que eu não sou. Então, se eu não tenho uma vida de testemunho, eu não posso exigir que ele seja também, que tenha o testemunho. Se eu não dou testemunho com os meus colegas, que se, quando reúne os colegas eu falo qualquer coisa, eu não posso exigir isso. Então, o nosso filho, ele, se você não quer se cobrar do seu filho e você ouvir, você também é assim, seja, tenha uma vida de testemunho. Seja um testemunho. Na nossa casa, amados, eu falei já uma vez, a nossa casa tem que ser uma extensão da igreja. Onde, do jeito que eu sou aqui na igreja, eu tenho que ser na minha casa, por mais que seja difícil. Porque aqui eu estou, só tirei um momento só para estar aqui. Mas quando a gente chega em casa, nós temos nossos afazeres, nossas correrias, e muitas vezes não dá tempo de ser exatamente como nós estamos aqui, na comunhão com Deus. Mas a Bíblia diz que se nós temos necessidade de algo, nós temos que pedir. Se você precisa de domínio próprio para se dominar sua língua, seu comportamento, você tem que pedir a Deus: Senhor, eu preciso de domínio próprio. Se você precisa de paciência, você tem que reconhecer que você precisa disso. Porque senão seu filho vai crescer exatamente como você é, como comportamento que você traz para dentro de casa. E isso que a Bíblia fala: não irrite vossos filhos. Ou seja, não crie neles como você é. Se você é uma pessoa boa, ele vai ser pessoa boa. Tem pessoas que falam: ah, filho de peixe, peixinho é. Mas nem sempre é. Aí muitas vezes o filho, filho do pastor: mas por quê? Que aquele menino, filho do pastor, ia desse jeito. Mas será que é filho do pastor e o pastor tem dado exemplo suficiente? Será que tem demonstrado uma vida de testemunho que dá para seguir? Então, é tudo isso, amados. É um cuidado especial. Aí, nós temos que ver a importância que é de ser mãe e de ser pai. Descobrir que missão é essa. Que missão é essa que Deus nos deu de ser mãe e ser pai? E a partir do momento que você é mãe, você é pai, é para sempre. Você sabe, pode ter ex-marido, ex-esposa. Agora, ex-mãe e ex-pai não existe. Mas você vai ser sempre mãe e sempre pai. E se você quer filhos, servos do Senhor, que viva nos caminhos do Senhor, filho que alguém pode chegar para você e elogiar, parte de você o conhecimento. Os pais precisam treinar os filhos através da disciplina. Provérbios 13, versículo 24. Quem não castiga o filho, não o ama. Quem ama o filho, castiga enquanto é tempo. Quantas vezes nós temos que castigar nossos filhos? Quantas vezes nós fomos castigados também? Quantas vezes? Todas as vezes que você vê que seu filho necessita de um castigo, você vai ter que castigá-lo. Porque a Bíblia diz que quem ama, corrige. Se você ama seu filho, você tem que corrigir. Você tem que seguir exatamente como a palavra de Deus manda. Tem um versículo que fala: as boas varadas livram seu filho da morte. Aí se você levar para os dias atuais, tem a lei da varada. Né, Genilda? Genilda, que é professora, sabe dessas leis. Que não pode bater no filho, que não pode isso, não pode aquilo. Mas você tem que criar seus filhos da forma que a Bíblia manda. Amados, eu não falo para você sair espancando os seus filhos, que também isso não é certo. Você bater, espancar e tudo mais. Mas leve de uma forma que, se necessário, seus filhos te obedeçam, porque ele ama você. Porque ele vê em você o exemplo. E muitas vezes, quando o filho ama, ele não faz por amor. Eu não vou fazer isso porque eu amo meu pai. Eu não vou fazer assim porque eu amo a minha mãe. Porque foi assim que o Senhor, é mandamento do Senhor, o Senhor nos ensinou. Nós devemos obedecer a Deus não por medo, mas obedecer a Deus por amor. E assim são os nossos filhos. Os pais são responsáveis pela educação cristã dos filhos. Olha, amado, isso é sério. Muitas vezes a gente acha que a igreja que é responsável pela educação cristã dos filhos. Não, a igreja não é responsável. Se meu filho vier errar, eu sou responsável. O pastor não é responsável. O irmão, o presbítero, não é responsável. Eu sou responsável pela criação cristã do meu filho. Eu sou responsável para orientar meu filho no caminho que deve andar. Eu não posso direcionar isso a terceiros. Eu não posso culpar terceiros. Eu posso pedir ajuda. Muitas vezes nossos filhos precisam que o pastor converse com ele. Você pode chegar para: olha, pastor, eu estou passando por dificuldade com meu filho. Eu quero muito que o senhor vá e converse com ele. E orienta ele. Faz, isso é ótimo. Porque muitas vezes os filhos não obedecem os pais, mas quando vê uma terceira pessoa, eles obedecem. Mas lembrando que a responsabilidade total é nossa, como mãe e como pai, de ensinar os nossos filhos qual é o caminho certo, qual o caminho que conduz à salvação. E todos os dias você tem que falar para ele. Você escuta a conversa do seu filho, você conta, vai contando as conversas. Você viu que ele fez algo, você começa a falar para ele o caminho certo. Para você ver que mesmo quando ele crescer e se desviar, você tem a consciência tranquila que você fez a sua parte. Aí você pode perguntar: mas e eu, que meus filhos são grandes, não servem a Deus? Meus filhos já são independentes e não servem a Deus. Como vou poder ensinar? Você tiver a oportunidade... Se você tiver oportunidade, ensine. Se você tiver oportunidade, ore por ele. Se você tiver oportunidade, convide para a igreja. Se você tiver oportunidade, todos os dias dê vida de testemunho, que você vai ganhar seu filho para Cristo. Vida de testemunho, mas não tem algo melhor para você convidar, para pessoas aceitar seu convite quando você tem vida de testemunho. Porque ele vai olhar para você. Vai: olha, minha mãe mudou. Meu pai mudou. Olha como é que meu pai está diferente dentro de casa. Olha como é que minha mãe mudou dentro de casa. Aí você convida ele, pode até negar uma ou duas vezes, mas você está ensinando com a sua vida no altar do Senhor Jesus. Todos os dias orando. Não podemos abrir mão dos nossos filhos, mesmo que talvez estejam adultos, tá lá no mundo. Não desista deles. Não desista. Todo tempo, ore. Profetiza a bênção na vida do seu filho. Fala para ele, olha, eu quero ver você um dia na igreja. Meu prazer vai ser ver você um dia louvando a Deus. Ah, meu prazer um dia vai ser você lá na frente, na cadeira lá da igreja. Amados, talvez pareça até bobeira falar isso. Mas ele vai lembrar disso. Ele vai lembrar. O dia que ele estiver passando por algo, ele vai lembrar daquilo que você falou para ele. E o Senhor vai honrar a sua vida. O Senhor vai abençoar a sua vida. E vai trazer seu filho para a casa do Senhor. E pais que têm filho muito pequeno, como eu tenho, como Edinaldo tem, como a Cleidimar tem, a Amália tem. Não desista de ensinar eles na leitura da Bíblia. Parece bobo orar com o bebezinho da mãe de Elisa. Mas ela sabe, quando a gente fecha os olhos para orar na hora do almoço, ela olha para mim, olha para Elias e olha para Júlio César. Então ela já entende que, ó, fechou os olhos, é diferente. Se eu pego a Bíblia para ler, mesmo quando eu estou lendo a Bíblia com ela, ela fica empurrando a página para lá e para cá. Mas ela sabe que é momento da leitura. Então não desista porque é pequeno. Não despreze seu filho porque é pequeno. Ah, ele é pequeno e não sabe. Ele sabe, sim, sabe muito mais que nós. Então não desista de ler a Bíblia com eles, orar com eles, trazer para a igreja. É uma luta. Trazer filho pequeno para a igreja não é fácil. Quando é um menino bom, igual o Gabriel da Amália, que dorme, né, Amália? Que bênção de Deus. Amém. E quando tem que abraçar o filho, igual a Cleidimar, que ela sabe que ela passa. Mas não desiste de trazer. Está aqui na igreja, importante. Está aqui. Mesmo que tenha que correr atrás do filho, ou que você tenha que ficar com o seu filho em pé na igreja, no colo. Não desista deles. Não desista porque são novos. Porque, amados, é mais fácil para nós ensinar esses filhos nossos no caminho do Senhor do que, muitas vezes, igual a irmã Genilda, nosso irmão Marconi, que seus filhos já são adultos. Que muitas vezes, a irmã Maria das Graças, que agora ela vai ter que ganhar seus filhos com vida de testemunho, ganhar seus filhos com vida de oração. E ganhar seus filhos convidando e na oportunidade evangelizando. Talvez você olhe os dois lados. Você fala, não, mas para a irmã Genilda é mais fácil que para mim, que é bebê. Não é não, amados? É mais fácil quando você ensina desde pequenininho. Mesmo que é difícil, está igual o pastor sofrendo para estar com a Elisa na igreja. Mas tem que trazer. Tem que trazer. Tem que trazer seus filhos. Não pode deixar os filhos em casa. Talvez está adolescente. Ah, mãe, hoje eu não estou querendo ir na igreja. Eu não estou afim de estar na igreja. Tem que trazer. Ai, mas é o dia mais cansado. Traga a si mesmo. Traga. Você tem autoridade sobre eles. Eles, tá? Eu falo lá em casa o seguinte. Quando estiver lá em casa, vai me obedecer. Tem que obedecer. E quando casar, também vai me obedecer. Ainda vou ter que criar mais um que é a esposa. Então vai ter que obedecer. Porque é assim, amados. Nós somos pais eternos. Enquanto tiver vida, nós somos pais. Então, enquanto tiver vida, você tem que ensinar. Amém? E a Bíblia fala que é dever dos pais ensinar os filhos no caminho do Senhor Jesus. No caminho que deve andar. Então, a Bíblia diz, filhos, obedeça aos seus pais no Senhor, pois isto é justo. Honra o teu pai e tua mãe. Este é o primeiro mandamento como promessa, para que tudo te corra bem e tenhas longa vida sobre a terra. Pais, não irrite seus filhos. Antes, cria-nos segundo a instrução e o conselho do Senhor. Amém? Que nós possamos criar nossos filhos no caminho do Senhor, mesmo que eles estejam grandes, mas você pode criar com a sua vida no altar do Senhor Jesus. E se você estiver pequenininho, dando trabalho, correndo na igreja, traga para a igreja, porque aqui, mesmo que pareça que eles não estão ouvindo nada, mas um testemunho que eu tenho, o Gabriel veio para a igreja, quando era pequenininho, ainda lá na garagem, ele dava trabalho para Credimar. Ficava lá fora, e um irmão pegava ele e corria. Aí, um dia, o pastor falou assim, vem Gabriel cantar? Gabriel cantou, amados. Será por quê? Mesmo em lá e cá, um pega, outro faz, ele estava ligado. Vamos, Gabriel, orar? Orou. Por quê? Porque está ligado. Então, é desse jeito. Mesmo que pareça difícil, que não é fácil, insista em trazer seus filhos à casa do Senhor. Amém? Que Deus possa nos fortalecer. Dá paciência, domínio próprio, mas muita paciência, porque para ser mãe e pai tem que ter muita paciência. Eu falo que é um dos dons que eu peço muito a Deus, é paciência. Mas muita paciência. Toda paciência que puder, para poder realmente fazer o que realmente a palavra de Deus quer de nós, como pai e mãe. Senhor, nós te louvamos, meu Deus, por todas as coisas que já tem feito por nós, ó Pai. Senhor, ensina nós, ó Pai, criar nossos filhos, meu Deus. Ensina a criá-los no teu caminho, Jesus. Ensina, Senhor, a ter vida de testemunho dia após dia, Pai, para que eles possam crescer filhos obedientes a Ti, tementes ao Senhor, meu Deus. Que nós venha derramar do céu paciência, Deus. Domínio próprio, Pai, para que nós venhamos a ensinar com amor no Senhor. Amar o Senhor e também trazê-los, ó Pai, para a Tua casa, Senhor, em nome de Jesus. Abençoa cada mãe que tem seus filhos, muitos talvez, Senhor, não está na Tua casa, não está na Tua presença, Senhor, mas que eles possam ter o coração tocado, movido pelo Teu Espírito, ó Pai. Para que eles possam sentir o desejo, Senhor, de estar em Tua presença, Pai. Também, Senhor, essas crianças pequenas da igreja, Pai. Ó, Senhor, cuida deles, Senhor. Cuida dessas crianças, meu Deus. Para que eles possam crescer nos Teus caminhos, Senhor. Crescer crianças sábias, meu Deus, nos Teus caminhos. Protege na escola, Senhor. Protege, meu Deus, na rua, com seus vizinhos, meu Deus. Senhor, protege, Pai. Guarda, Senhor, em nome de Jesus, ó Pai. E, Senhor, ser conosco a cada instante, Senhor. Nos guardando, nos livrando de todo mal, em nome de Jesus. Amém, amados? Queremos sentar.
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Nós queremos te louvar por tua presença no nosso meio. Queremos te entregar todo o nosso ser, te adorar com o nosso coração.

0: aleluia. Oh, nosso Pai, Tu és Deus que está perto.
1: Humilhai-vos perante o Senhor, e Ele vos exaltará. Tiago 4:10.

e ensinai todas as nações, batizando-as em nome do Pai, do Filho e do Espírito Santo, ensinando-as a guardar todas as coisas que eu vos

Hoje eu quero chamá-los a atenção para o olhar de Jesus. Alcançados pelo olhar de Cristo Jesus. Irmãos, quando nós olhamos a nossa vida, nós vamos deparar com algo interessante. Nós fomos alcançados pelo olhar do Senhor. Você não está sobre a face da terra, nem tampouco aqui congregado, reunido neste momento, louvando e adorando ao Senhor, casualmente? Não. Você está aqui porque o olhar do Senhor te encontrou. O olhar do Senhor está sobre a tua vida. E, consequentemente, o mover do Espírito Santo é uma realidade que nós não podemos negar jamais. Portanto, amados, se vocês estão aqui, é porque o Espírito Santo do Senhor moveu em vosso coração. Os fez entender a necessidade de cultuar, de glorificar o nosso amado. E certamente estamos debaixo do zelo e da grande misericórdia, do olhar misericordioso de Deus. Amém? Que nós possamos nessa noite nos deixar envolver pelo cuidado do Senhor. Que nós possamos estar com nossos corações abertos o suficiente para que a palavra de Deus possa penetrar, para que a palavra do Senhor possa encontrar lugar, para que nós possamos entender o quão maravilhoso, o quão importante, o quão magnífico é o Senhor para cada um de nós. E a partir do momento que nós entendemos o cuidado, o zelo e a misericórdia do Eterno para com as nossas vidas, algo novo há de acontecer, algo novo, amados, há de acontecer no nosso viver, porque o Senhor promete coisas novas a cada um de nós. Hoje eu quero chamá-los a atenção para uma história, história real, que encontra-se narrada também em Marcos. Uma história interessante que certamente você a conhece, mas eu quero que você abra os teus ouvidos para que o Senhor possa falar com você. Às vezes, amados, nós ouvimos alguém ministrar uma palavra e você fala: ah, eu já conheço essa história, eu já conheço essa palavra, mas eu quero afirmar a vocês que a palavra de Deus, ela tem sempre conteúdo. Basta que os nossos ouvidos estejam abertos, para que nós possamos assimilar aquilo que o Senhor quer nos ensinar, e nos ensinar de diversas formas. E no texto que nós vamos ler hoje, nós vamos aprender, irmãos, que o olhar do Senhor Jesus está sobre a nossa vida. Que o zelo do Senhor está sobre a tua vida. Que a graça e a misericórdia do Eterno não se afasta de cada um de nós. E que o Senhor deseja que a tua decisão não seja semelhante à decisão do personagem desta história, mas que seja uma decisão por Cristo Jesus, por abraçá-lo, por deixar-se envolver pela grande graça do Todo-Poderoso. E esta é a verdade para nossas vidas nesta noite. Eu quero convidá-los a abrir a Bíblia em Marcos, capítulo 10. Nós vamos ler do versículo 17 até o versículo 24. Evangelho segundo Marcos, capítulo 10, a partir do versículo 17 até o 24. Aqueles que podem, se desejar, fique de pé para nós ouvirmos a palavra do amado Senhor. Inclusive, está projetada aqui na nossa parede, na versão que nós vamos ler. E diz a palavra: e pondo-se Jesus a caminho, correu um homem ao seu encontro e, ajoelhando-se, perguntou-lhe: bom mestre, que farei para herdar a vida eterna? Respondeu-lhe Jesus: por que me chamas bom? Ninguém é bom senão um só, que é Deus. Sabe os mandamentos? Não matarás, não adulterarás, não furtarás, não dirás falso testemunho, não defraudarás ninguém, honra teu pai e a tua mãe. Então ele respondeu: mestre, tudo isso tenho observado desde a minha juventude. Mas Jesus, fitando-o, o amou e disse. Mas Jesus, olhando para ele, o amou e disse: só uma coisa te falta. Vai, vende tudo o que tens,
dá aos pobres e terás um tesouro no céu, então vem e segue-me. Ele, porém, contrariado com esta palavra, retirou-se triste, porque era dono de muitas propriedades. Então Jesus, olhando ao redor, disse aos seus discípulos: quão dificilmente entrarão no reino de Deus os que têm riquezas. Os discípulos estranharam estas palavras, mas Jesus insistiu em dizer-lhes: filhos, quão difícil é para os que confiam nas riquezas entrar no reino de Deus. Amém? Vamos orar pedindo a direção do Espírito para esta palavra. Amado Jesus, eu quero clamar que tu venhas falar conosco nesta noite. Nos dê, Senhor, a revelação, o entendimento, Pai, para que nós possamos olhar para ti e deixar-nos guiar pela tua graça, guiar pela tua mão, Senhor, fazendo aquilo que lhe é agradável. Ó, Senhor, fala conosco, em nome de Jesus. Amém. Aleluias. Os irmãos podem assentar-se. Amém. Amados, no decorrer da sua passagem sobre a face da terra, Jesus teve contato com muitas pessoas. Muitos achegaram-se a Cristo. Muitos tocaram em Jesus. Muitos conversaram com o Todo-Poderoso. Muitos receberam ensinamentos poderosos do Senhor para suas vidas. E entre estes muitos, eis que existia um jovem. A palavra diz que era um jovem diferente, um jovem rico, um jovem que tinha propriedades, um jovem que tinha muito sobre a face da terra. E esse jovem acessa a presença do Senhor, ele chega-se a Cristo e diz a palavra que o Senhor o amou, que o Senhor olhou para ele, o olhar do Senhor o envolveu, o Senhor o amou. Ele foi alcançado pelo olhar de Jesus. Mas, quando você segue na narrativa desta história, nós vemos que este jovem desperdiçou a maior oportunidade que ele já teve sobre toda a sua vida. Ele jogou fora, amados, a maior oportunidade. Ele não quis seguir ao Senhor, ele não quis observar a palavra de Deus. Ele olhou para os momentos da sua vida, olhou para a sua condição de judeu, olhou para o seu dinheiro, olhou para a sua classe social, ele olhou para a sua família, quem sabe, ele olhou para a religião. Ele preferiu ficar da forma que estava. Quantas vezes, amados, nós temos optado por ficarmos da forma que nós estamos. Quantas vezes o Senhor está olhando para você, olhando com amor, o olhar do Senhor alcança a tua vida, no entanto, nós não nos deixamos tomar pelo Senhor, não nos deixamos guiar pelo Todo-Poderoso, e isto é muito perigoso, irmãos. Nessa história, entre outras tantas lições, nós aprendemos que esse jovem, ele foi enganado, irmãos. Foi enganado. Ele foi enganado por aquilo que ele tinha. Diz a palavra que ele era um jovem rico, mas ele estava enganado com relação aos seus conceitos. Ele estava enganado a respeito da salvação. Ele estava enganado a respeito de si mesmo. Ele estava enganado a respeito da lei de Deus e também a respeito de Jesus e da verdadeira riqueza. Tudo isso, irmãos, gerava na vida daquele homem um engano, e esse engano o afastou da presença do Senhor, esse engano o fez andar por caminhos que não eram agradáveis ao Todo-Poderoso. Ele não conseguiu entender a grande oportunidade, porque o seu coração era movido por princípios que para ele eram princípios importantes, no entanto, para o Senhor nenhum valor tinha. Quantas vezes, irmãos, nós estamos vivendo desta forma, valorizando princípios que nenhum valor tem para o Senhor, e quem sabe desperdiçamos as grandes oportunidades que o Senhor tem nos concedido. É necessário estarmos atentos a esta situação.
A palavra diz que esse jovem, ele era um homem rico, porém perdido. Não tinha salvação na sua vida. Ele confiava nas suas riquezas e não em Deus. Certamente aqui em nosso meio não há pessoas ricas como este jovem citado na palavra. Talvez você não tenha, de forma alguma, tem a riqueza que esse jovem tinha. Mas a tua riqueza é o suficiente para afastá-lo do Senhor. E a nossa riqueza, irmãos, ela é muito subjetiva. Porque para você, coisas mínimas são importantes a ponto de valorizar mais do que a grande oportunidade do Senhor. Para outros amados, a verdadeira riqueza, os muitos reais, também são mais importantes do que o Senhor. Portanto, nós precisamos analisar a nossa vida a cada instante, a cada minuto, entendendo que a verdadeira satisfação não está naquilo que nós temos e ou somos, mas naquilo que Deus pode fazer, pode nos dar. Esta é a verdade, irmãos. Você pode ser uma pessoa muito rica, uma pessoa que tem tudo que essa terra pode oferecer, e ou você não pode, quem sabe, ter essa riqueza toda, porém o suficiente para uma vida agradável, uma vida legal. No entanto, quem sabe o coração está vazio. É um coração vazio daquilo que é de Deus. Vez ou outra nós vemos os relatos no noticiário de pessoas ricas que dão cabo à sua própria vida. Isto porque o dinheiro não conseguia encher o seu coração de prazer e de alegria. Amados, a exemplo daquele jovem, o olhar de Jesus está sobre a nossa vida. O olhar do Senhor está sobre o nosso ser. O Senhor olha para cada um de nós e Deus quer mudar completamente a nossa vida, a nossa história. Amém, irmãos? Louvado seja o Senhor pelo seu amor para conosco. E nós vamos observar alguns textos e comentar a respeito deles. Eu quero ainda que os amados prestem atenção. Versículos 17 até o 19, diz a palavra. E pondo-se Jesus a caminho, correu um homem ao seu encontro, e ajoelhando-se, perguntou-lhe: bom mestre, que farei para herdar a vida eterna? Que farei para herdar a vida eterna? Até que ponto nós temos convicção da nossa vida eterna? E ainda, respondeu-lhe Jesus: por que me chamas bom? Ninguém é bom senão um só, que é Deus. Sabe os mandamentos? Não matarás, não adulterarás, não furtarás, não dirás falso testemunho, não defraudarás ninguém. Honra a teu pai e a tua mãe. Eis aí, amados, um jovem que ouviu a respeito de Jesus. Esse jovem estava ali naquela cidade e ele ficou sabendo que Jesus passava naquele lugar. Ele sabia, ele conhecia a fama de Cristo. Ele sentiu o desejo de um encontro real, verdadeiro com o Todo-Poderoso. Ele sentiu o desejo de uma mudança de vida, talvez de uma transformação completa da sua existência. E ele correu ao encontro de Jesus. Ele correu ao encontro de Jesus. Ele reconheceu que Jesus era Senhor, ajoelhou-se diante dele. Irmãos, nós temos que, a exemplo desse jovem, correr para os braços de Jesus. Esta foi uma atitude marcante e acertada daquele rapaz. Ele correu ao encontro de Cristo Jesus. Outro aspecto importante e interessante é

não é suficiente apenas saber e ou conhecer, mas é preciso obedecer, é preciso deixar-nos envolver pela graça e pela grande misericórdia do Todo-Poderoso. E nesse ponto, eis aí a grande dificuldade. Correr ao encontro de Cristo até que não é muito difícil. Muitos fazem isso no decorrer da sua vida. Muitos correm para a presença do Senhor. Muitos são alcançados pelo olhar de Cristo. Mas, quando o Senhor afirma a cada um de nós que é preciso deixar algumas coisas para trás, eis o grande problema. Eis o grande problema. Amados, é preciso entender o seguinte. Para seguirmos a Cristo Jesus, necessário é deixarmos aquilo que nos prende no passado. Para seguirmos de fato com o Senhor, é preciso abrirmos mãos de algumas convicções, de alguns princípios, de alguns entendimentos, de algumas atitudes que nos são boas e agradáveis, no entanto, não agradam o Senhor. Para que nós possamos ter um encontro verdadeiro com Cristo Jesus, a ponto de sermos transformados, necessário é que haja um abrir mão de uma série de situações na nossa vida. Jesus precisa ser entronizado na nossa vida. E às vezes, amados, nós até achamos que o Senhor está no centro da nossa existência. Mas quando somos confrontados com a palavra de Deus, nós vamos nos deparar com situações que necessitam de reparo, de acerto e adequá-las à vontade do Senhor. Amém? Seguindo esse texto, diz ainda, versículos 19 e 20. Disse Jesus, sabe os mandamentos? Não matarás, não adulterarás, não furtarás, não dirás falso testemunho, não defraudarás ninguém. Honra teu pai e a tua mãe. O jovem respondeu, mestre, tudo isso tenho observado desde a minha juventude. Olha que interessante, amados. Olha que interessante. Eu não sei se vocês sentiram o ponto-chave. Se vocês sentiram o ponto interessante. Esse jovem conhecia a palavra. Ele era um judeu praticante da lei. Certamente era um frequentador da sinagoga, observava todos os rituais, fazia tudo aquilo que a religião mandava. Ele era uma pessoa que continuava a guardar e fazia isto desde a sua infância. E Jesus olha para ele, irmãos, e diz que não era o suficiente. Não era o suficiente. Amados, o Senhor olha para cada um de nós com seu olhar de amor e diz que ser religioso não é suficiente. Vivermos uma religiosidade não é o suficiente. Nascer numa igreja não é o suficiente. Guardar os mandamentos, as doutrinas da igreja não é o suficiente. Vivermos com uma placa de igreja no peito, eu sou isso, eu sou aquilo, não é o suficiente. Ser dizimista, eis o dízimo, ser dizimista não é o suficiente. Guardar mandamentos não é o suficiente. A palavra diz, amados, que esse jovem olhou para Cristo e disse, Jesus, eu conheço, eu guardo os mandamentos, eu sou fiel à religião, eu sou. Mas não era o suficiente, irmãos. Aparentemente é um contrassenso, não é verdade? Haja vista que dá-nos a entender que se guardarmos ou conhecermos aquilo que é do Senhor é o suficiente. Mas Jesus, olhando para aquele jovem, deixou claro que não era o suficiente. E Cristo ensina que era necessário quebrar as cadeias da religiosidade.
É necessário quebrar as

0: cadeias que nos prendem. Quem sabe você está preso a princípios que você conclui que é o suficiente, mas não o é. É preciso conhecer a palavra e vivenciar a palavra com todo o teu coração, com toda a tua força, com toda a tua alma. Ah, pastor, mas eu dou o dízimo da igreja. Não é o suficiente. Ah, eu vou na igreja de 15 em 15 dias, e ou semanalmente, não é o suficiente. Ah, eu leio a Bíblia, eu conheço a Bíblia, eu sou teólogo, eu fiz teologia, eu conheço grego, conheço hebraico, aramaico, eu conheço todas essas coisas, eu conheço a língua mãe da Bíblia. Não é o suficiente. É preciso abrir mão de princípios que te afastam do Senhor. Abrir mão daquilo que não é agradável aos olhos do Senhor. Dá-nos a entender, irmãos, e a Bíblia deixa desta forma que nós compreensamos que este jovem, ele era apenas um religioso, como muitos hoje o são, religiosos. Ele apenas conhecia, mas não tinha no seu coração a essência. Não tinha no seu coração a verdade do Senhor. Não tinha na sua vida os princípios reais, o amor a Cristo, o amor ao Todo-Poderoso. Ele até foi movido, ele foi ao encontro do Senhor, o Eterno o encontrou, o olhar do Senhor o alcançou, mas ele não valorizou a mão poderosa do Senhor sobre a sua vida. Ele jogou fora a oportunidade, e quantas vezes, irmãos, essa oportunidade escapa entre os nossos dedos, está derramando como areia nas nossas mãos, entre os dedos. Porque nós estamos valorizando coisas que não têm valor na nossa existência, mesmo conhecendo. Mesmo conhecendo a palavra. O jovem, ele jogou em segundo plano a verdade de Cristo Jesus. Ele não abraçou a Cristo como Senhor e Salvador da sua vida. Ele não fez como tantos fizeram no passado e como outros tantos fazem e farão no decorrer da história. Ele jogou fora a oportunidade. No versículo 21, diz a palavra: mas Jesus, fitando-o, amou. Olha só. Mas Jesus, fitando-o, olhando fixamente para ele, o amou. E disse: só uma coisa te falta. Vai, vende tudo que tens, dá aos pobres e terás um tesouro no céu. Então vem e segue-me. Esta foi a grande prova para aquele jovem. O Senhor o provou de uma forma contundente. É como se o Senhor passasse a navalha na sua carne. O Senhor nos prova. O Senhor faz colocações semelhantes a estas a nós, a mim, a você, a todos. O Senhor faz essas colocações, amados. O Senhor olha para mim, olha para você, e o Senhor diz: é necessário vender o que você tem, abrir mão do que você tem, é necessário deixar em segundo plano todas as coisas, e siga-me, e siga-me. Irmãos, nós precisamos fazer escolhas na nossa vida. Esse jovem tinha a grande oportunidade, alcançado pelo olhar do Senhor. Ele tinha a grande oportunidade, como poucos tiveram no decorrer da história da humanidade. Poucos. Conta-se talvez há centenas as pessoas que tiveram a oportunidade de ouvir a voz do Senhor e ouvir o chamado: venha e siga-me. Poucos tiveram. Esse jovem teve. E ele perdeu essa oportunidade. Nós hoje temos esta oportunidade, mas não ouvimos mais a voz física com os nossos ouvidos, nem tampouco o olhar físico do Senhor, o contato, a presença do Eterno física é conosco. Ele teve essa oportunidade. É evidente, amados, que a presença do Senhor é real, é verdadeira, é uma realidade. Mas para esse jovem foi diferente. Foi um contato direto, visual, com o amado de nossas almas. No entanto, no momento da escolha, ele escolheu errado. Ele optou por amar a riqueza. Ele optou por amar, quem sabe, os bens que tinha, os prazeres que os bens proporcionava, os prazeres que a religião, a alegria que a religião, ele optou, amados, pela sua posição social, pela fama, quem sabe, uma pessoa conhecida na cidade, rico, jovem, rico, conhecido. Certamente, naquele tempo, nem todos eram ricos, muitos pobres, com certeza. Ele optou por valorizar aquilo que o coração, que a carne valoriza. Mas deixou em segundo plano aquilo que é mais importante do que o ouro refinado, a presença do Senhor. Irmãos, a Bíblia nos diz que estas coisas ocupavam o lugar de Deus na vida daquele homem. Era o ídolo para ele. A riqueza era o seu ídolo, era o que envolvia a sua vida, movia a sua vida. E eu quero chamá-lo a atenção para esta realidade. Qual é a escolha que você tem feito? Qual é a escolha? Às vezes nós podemos até questionar, pastor, essa ministração está fora de contexto, já que eu não sou rico. Eu não sou rico. Minha conta está lá, minha conta bancária, só a misericórdia dela. Amados, talvez você não tenha uma riqueza de ouro, muito ouro. Mas tu tens coisas importantes na tua vida que tomam o lugar de Cristo Jesus. O Senhor diz para você, abra mão e siga-me. Disse para esse jovem, siga-me, siga-me. Mas ele pesou todas as coisas. E diz a palavra que, contrariado, versículos 22 e 23. Ele, porém, contrariado com esta palavra, retirou-se triste, porque era dono de muitas propriedades. Então Jesus, olhando ao redor, disse aos seus discípulos, quão dificilmente entrarão no reino de Deus os que têm riquezas. 24, os discípulos estranharam estas palavras, mas Jesus insistiu em dizer-lhes, filhos, quão difícil para os que confiam nas riquezas entrar no reino de Deus. Irmãos, essa palavra é muito interessante porque ela chama a atenção daqueles que possuem tesouros nessa terra. Com certeza. É uma palavra direcionada àqueles que possuem tesouros nessa terra. E aqueles que são ricos e possuem muito sobre a terra. Esses precisam ainda mais fazer, já que sobre eles pesa uma sentença da dificuldade em acessar o céu. Veja, o Senhor falou que não é impossível que adentre, mas é difícil, mas nós, amados, que não possuímos todo esse tesouro, não possuímos toda essa riqueza, olhamos para aquilo que temos e valorizamos de uma forma exacerbada, valorizamos de uma forma tão grande, a ponto de coisas mínimas, insignificantes, tornarem-se tão grandes e ou preciosas, quanto uma tonelada de ouro. Talvez você ainda não tenha se situado. Mas quantas vezes as tuas opções pessoais, são tão importantes a ponto de negar a Cristo Jesus? Não abro mão. Quantas vezes, amados, o trabalho é mais importante do que Jesus na vida? Não abro mão. Ah, mas você precisa deixar o seu trabalho, você precisa deixar, você tem que encontrar tempo para mim. Jesus, olha o trabalho, não abro mão, dá meu trabalho, abri mão do meu trabalho, abri mão. O que foi que Jesus falou para o rico? Dê toda a tua riqueza aos pobres, venha e siga-me. E nesse momento, amados, é que a coisa complica. Porque nós valorizamos de forma exacerbada, grande demais, coisas pequenas demais, em detrimento daquilo que Deus tem reservado para os fiéis. E nós nos deixamos prender em situações que não nos aproximam do Senhor. Eu dei um exemplo de trabalho, não estou incentivando, nem tampouco sugerindo que ninguém deixe o seu trabalho. Essa é uma questão muito particular da pessoa com Deus. Mas é preciso entender que a tua vida é do Senhor. E se é do Senhor, Ele cuida de você. Portanto, não queira cuidar daquilo que é de Deus. E você precisa encontrar tempo para honrar o Deus que é o teu dono. Entendeu como é? É desta forma, irmãos. É simples assim, porém complicado. É simples, porém complicado assim. É simples porque é fácil de entender. É só colocar o Senhor em primeiro lugar. Deus é mais importante do que a família. Oh, meu filho, pelo meu filho eu morro. Pelo meu filho eu dou a minha vida. Pelo meu filho eu faço tudo. E por Jesus, o que é que você faz? Por Jesus eu não faço nada. Nem à igreja eu vou. Ler a Bíblia? Tampouco. Testemunhar de Jesus? Nem pensa. Mas eu morro pelo meu filho. E tantas outras coisas, não é? Poderíamos citar centenas de situações que prendem o homem nas suas riquezas pessoais. Que aos meus olhos são nada, mas para cada um são riquezas. Nós temos que aprender, irmãos, que Jesus é tudo e precisa estar acima de todas as coisas na nossa vida. A palavra diz que esse jovem amou mais esta terra, o que a terra poderia oferecer. Será que você não está a exemplo do rico, amando mais o que essa terra pode oferecer? E eu quero que você amplie esse leque de uma forma gigantesca. Porque essa riqueza, eu citei trabalho, citei situação familiar, o filho, mas ela se enquadra no cônjuge, você que ama o teu cônjuge mais do que a Jesus. Ela se enquadra também nas redes sociais. Vamos contextualizar, trazer para os nossos momentos. Nas redes sociais. Nas pornografias da vida. Nas amizades que são tão importantes a ponto de você negar Jesus. Das tuas filosofias de vida. A minha vida é assim, é desse jeito, e assim eu vou morrer. E vai mesmo. É fato, vai morrer. Nos conceitos que você tem sobre as situações, conceitos abstratos, conceitos que são sólidos ou não, mas conceitos, eu tenho o meu conceito, não abro mão, porque é desse jeito, vai morrer assim. Amados, nada é mais importante do que Jesus na nossa existência. Esse jovem, ele concluiu que a sua riqueza era mais importante. Morreu, certamente foi para o inferno. Ah, mas está julgando o jovem? Amados, o cara negou a Jesus, ele deixou o Cristo, ele voltou sem Cristo, ele perdeu a oportunidade, jogou fora a oportunidade. Que salvação esse jovem teve? Nós precisamos estar atentos a todas essas situações. Irmãos, o olhar de Jesus passa sobre a face da terra. E os homens rejeitam o seu olhar. O olhar do Senhor passa sobre a tua vida. Cuidado para você não rejeitá-lo. A oportunidade está diante de você. Cuidado para não perdê-la. Hoje o Senhor pergunta: o que tu queres? Eu quero ser salvo. Eu já conheço a lei, já conheço a palavra. Eu sei o que é real, o que não é real, eu sei tudo. Guarde aquilo que você sabe. Guarde a palavra, viva a palavra, seja do Senhor. Não abra mão, não abandone. É Deus em primeiro lugar. Simples assim, igreja, Deus em primeiro lugar. E certamente verás a glória do Eterno manifestar-se de uma forma poderosa. Oh, glórias! O olhar misericordioso, compassivo. O olhar compreensivo e bondoso. O olhar de esperança do Senhor está sobre a tua vida, sobre a nossa vida, sobre cada um de nós. Que nós não venhamos perder de vista, a exemplo deste homem, a oportunidade de usufruir do melhor que Cristo pode oferecer. Que nós possamos usufruir. Que as nossas vãs riquezas, vãs porque muitas vezes nem riqueza você tem, mas você é rico. Que as nossas vãs riquezas não tomem o lugar de Cristo. Mas aqueles que são donos do ouro e da prata, sobre a face da terra, tem um alerta do Senhor. Quão difícil é para você adentrar o reino do céu. Portanto, numa situação ou outra, é preciso muito esforço, dedicação e escolhermos Cristo Jesus como Senhor e Salvador. Amém, amados? Que a graça do Senhor, que o cuidado do Todo-Poderoso venha de uma forma tão grande a nos alcançar, a ponto que possamos compreender esta palavra e deixar-nos guiar pelo Espírito Santo do Senhor. Que nós possamos abrir mão das nossas riquezas, para que a grande mão poderosa e salvadora de Cristo Jesus venha dominar a nossa vida. Oh, glórias! E lembre-se, somos alcançados pelo olhar de Jesus. Você é alcançado pelo olhar de Cristo. Amém? Oh, glórias! Vamos orar? Amado Deus, muito obrigado, Pai, pela palavra. Muito obrigado pela revelação da Tua palavra. Senhor, sabemos que o Teu olhar está sobre a nossa vida, Pai. Que nós possamos atender o Teu chamado e abrirmos mãos daquilo que nos afasta de Ti, para que a Tua vontade se manifeste de forma poderosa sobre a nossa existência. Oh, Deus, toma-nos e abençoa-nos em nome de Jesus. Amém. Aleluias. Amém, amados? Que o Senhor venha mover de forma grandiosa na tua vida. Oh, glórias!
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Deus suprirá todas as vossas necessidades, segundo as suas riquezas na glória em Cristo Jesus. Filipenses 4:19.

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1: Eu quero convidar os amados para abrir a sua Bíblia em Romanos capítulo 1, versículo 25. Romanos capítulo 1, versículo 25. Nos diz a palavra de Deus: eles trocam a verdade sobre Deus pela mentira e adoram e servem as coisas que Deus criou em vez de adorarem e servirem o próprio Criador, que deve ser louvado para sempre. Amém. Versão NTLH. Irmãos, no decorrer da história humana, nós temos visto fatos que são marcantes. Fatos que marcaram toda a história da humanidade. E algo interessante é que a humanidade, sempre que receberam de Deus os princípios e os praticaram, viveu de uma forma equilibrada. Nós vemos lá no primórdio, lá no Antigo Testamento, que aquele povo, quando eles estavam vivendo em fidelidade a Deus, observando as orientações do Senhor, eles conseguiam prosperar, conseguiam vencer as guerras, e o povo continuava unido e eram alegres, felizes. Mas todas as vezes, irmãos, que o povo deixava os retos caminhos do Senhor, toda vez que a humanidade deixou os caminhos do Todo-Poderoso, nós vemos que as pessoas passaram a seguir princípios que destoavam da vontade do Senhor, e a consequência foram práticas terríveis. Até mesmo dentro de Israel, ali no Antigo Testamento, nós vemos que quando aquele povo abandonou Deus, o Todo-Poderoso, Jeová, e envolveu-se com os costumes e práticas dos não-judeus, do povo pagão, as consequências no meio da sociedade judaica foram terríveis. Vemos os reis que se deixaram envolver pelas práticas, o quanto foram ruins, o quanto foram maus e as consequências que o povo todo sofria em decorrência das más ações e da não observância daquilo que Deus havia determinado como lei, determinado como princípio para o povo escolhido por Ele, para ser o povo especial, o povo sobre a face da terra que deveria adorá-lo e bendizê-lo por todos os seus dias. Mas nós vemos, irmãos, que isto não ficou apenas lá no Antigo Testamento. Não, de forma alguma. Nós vemos que no decorrer do cristianismo, nesses últimos tempos, nesses últimos 2 milênios, nós vemos que muitas vezes o povo também abandonou a vontade do Senhor e a consequência foram terríveis, terríveis. Foram milênios praticamente de trevas, em nome de Cristo mataram, em nome de Deus assassinaram, em nome de Deus roubaram, em nome de Deus dizimaram sociedades, em nome de Deus dizimaram povos, enfim, em nome de Deus fizeram coisas terríveis, terríveis ao longo desses últimos 2 milênios. É o cristianismo que deixou as diretrizes de Deus. É o cristianismo que deixou os princípios do Senhor e envolveu-se com uma série de práticas que os fez errar, que os fez andar por caminhos ruins, que os fez andar por caminhos que não os levava à presença do Todo-Poderoso. Em nossos dias, irmãos, dias modernos, nós temos visto que esse erro continua, por incrível que pareça, vivo, muito vivo. Nós temos visto que muitos também estão deixando aquilo que a Bíblia nos diz que são princípios imutáveis de Deus. Surge em nossa sociedade um novo cristianismo, um neocristianismo, se assim podemos dizer. E este novo entendimento, irmãos, tem levado as pessoas a se afastarem de Deus, mesmo carregando nas suas camisas, carregando nos seus carros o nome de Jesus Cristo. Este que é o grande engano, o pior deles. Porque há muitos que se acham realmente representantes de Deus, se acham realmente em comunhão com o Senhor, no entanto, não observam a Bíblia, não vivem a Bíblia, e como o povo de Israel lá no passado, 2, 3 mil anos atrás, 4 mil anos atrás, erraram, aqui também, em nossos dias, estão errando de uma forma intensa, de uma forma assustadora, porque possui nos seus corações um grande engano, irmãos, um grande engano, e o engano, como no passado, no tempo dos judeus, queriam assemelhar-se às nações desse mundo, queriam ser iguais aos povos que eram seus vizinhos, e hoje vemos que o cristianismo que nós temos vivenciado em nosso dia sonha, deseja ardentemente em assemelhar-se com o povo vizinho, em assemelhar-se com os pagãos. E quando o amor de Deus, quando a luz do Senhor, quando a chama do Todo-Poderoso apaga na vida do homem, o que sobra, irmãos, é engano. É o engano que é produzido, lamentavelmente, pela carne. E a Bíblia já afirma de forma clara que o coração é enganoso. O coração é profundamente enganoso. E é isso que nós temos visto nesses dias. As pessoas que se deixam enganar pelos seus projetos, se deixam enganar pelas suas aspirações, se deixam enganar por aquilo que entende como obra de Deus, se deixam enganar por uma série de fatores que, ao invés de aproximá-los de Deus, está cada dia mais afastando-os da verdade do Todo-Poderoso, porque praticam aquilo que não se encaixa na vontade do Senhor, aquilo que não se encaixa no desejo de Deus para as nossas vidas. O texto que nós lemos, irmãos, é muito sério. Romanos capítulo 1, versículo 25. Eles trocam a verdade sobre Deus pela mentira. Eles trocam a verdade sobre Deus pela mentira. E o que é que nós temos visto nesses últimos tempos? É um forçar de barra, querendo trazer para dentro do cristianismo evangélico, querendo trazer para dentro da nossa realidade como servos de Deus, uma série de práticas que foram desenvolvidas lá fora, para os pagãos, para aqueles que não amam o Senhor, para a alegria daqueles que estão nas trevas, para a satisfação daqueles que querem viver segundo a carne, para a satisfação daqueles que são doutrinados, direcionados, envolvidos e, claro, inspirados em Satanás, e querem trazer para dentro da nossa realidade como cristãos, irmãos, estas práticas lastimáveis. É o desejo, irmãos, de ser igual ao mundo. O desejo de assemelhar-se àqueles que vivem nas trevas. O interessante é que nós devíamos ser sal. Sal para salgar, para temperar este mundo, luz para iluminar, para quebrar as trevas desse mundo. Mas o que nós temos visto, infelizmente, irmãos, lamentavelmente, de forma assustadora, são as trevas que adentram e estão apagando a luz. É, o sal que antes deveria temperar esse mundo, deveria ter sabor e dar sabor a este mundo, está insípido, está sem sabor, para nada serve, a não ser para jogar dentro de casa, claro, sal grosso, não é? Hoje já estão usando sal grosso para a purificação das suas residências. É, esse é o sal sem valor, é o sal sem utilidade, é nessa realidade que está transformada o povo de Deus. Evidentemente que há o remanescente, um povo que procura viver segundo a vontade do Senhor. Claro, nós não podemos também dizer que todo o cristianismo evangélico do Brasil está em decadência. Não, de forma alguma. Quem sou eu para tal coisa? Mas nós podemos olhar e ver que há muitos que estão por aí como formadores de opinião, como pregadores da palavra, que estão pregando trevas. Estão pregando trevas. Ensinamentos que não se encontram na palavra de Deus. Ensinamentos que contrariam abertamente aquilo que o Senhor ensinou-nos quando chamou-nos para sermos sal, para sermos luz e ainda para sermos santos. Santos. Ser santo, irmão, é viver separado. Viver separado é exatamente não ter prazer nas práticas desse mundo. É não compartilhar os mesmos princípios, as mesmas alegrias, as mesmas aspirações, sonhos, desejos, práticas, enfim. Quando o Senhor nos chamou para sermos santos, Ele disse que devíamos imitá-Lo acima de todas as coisas, sermos seus imitadores. E quando nós nos colocamos como imitadores de Cristo Jesus, impossível, impossível deixar de ser luz, impossível perder o sabor. O sal continua com seu sabor. E é isso, irmãos, que Deus quer, e é isso que Deus procura, que você seja luz, uma luz que não se deixa apagar pelos costumes das trevas deste mundo, um sal que não venha perder o sabor, mas que certamente venha servir para salgar a sociedade, ou seja, para ministrar a palavra de Deus, para fazer as pessoas sentirem que servir ao Senhor tem sabor, que servir ao Senhor é bom, é agradável e muda por completo a nossa existência. Precisamos ser luz. A luz que dissipa as trevas, a luz que quebra as cadeias de Satanás, a luz que venha destruir a obra das trevas nessa terra, mas para que nós possamos alcançar esses objetivos, alcançar estas verdades, nós precisamos nos colocar segundo o mover do Espírito Santo de Deus. Não é porque eu acho que é desta forma. Não é porque eu acho que eu fazendo desse jeito eu vou alcançar as pessoas e elas verão em mim Cristo Jesus. Não, eu preciso deixar o Espírito Santo de Deus adentrar o meu coração, adentrar as nossas vidas, irmãos. Nós precisamos buscar no Espírito Santo de Deus a direção para agirmos de forma correta e sermos instrumentos úteis, úteis na mão do Espírito Santo de Deus. Por que mudar a verdade do Senhor? Por que quebrar a verdade de Deus? Por que jogar para escanteio, não é? Para que jogar em segundo plano a vontade do Senhor, se esta é a verdade que pode libertar o homem, esta é a verdade que pode mudar esta terra, esta é a verdade que pode mudar os corações sedentos, necessitados da palavra de Deus? Por que, meu irmão? Por que trocar a verdade de Deus pela mentira? Por que facilitar e ou usar de expedientes que nós não encontramos fundamentação na palavra de Deus? Por quê? Porque não apenas fazemos segundo aquilo que o Senhor quer, de forma simples, mas cheios do poder de Deus. Nós precisamos estar atentos, irmãos, para que nós não venhamos nos encontrar dentro desse movimento que vem e que está tentando essa inversão de valores, inverter os valores de Deus, dizendo que eu preciso ser semelhante ao mundo para alcançar o mundo, eu preciso estar de bem com o mundo para alcançar o mundo, eu preciso compartilhar os mesmos prazeres do mundo para que o mundo possa ser alcançado pelo Evangelho de Cristo Jesus. Eu quero afirmar para você, isso é uma mentira de Satanás. Isso é trocar a verdade de Deus pela mentira. E nós sabemos que o pai da mentira é Satanás. Nós não podemos lançar mão, de forma alguma, de meios injustificáveis. Nós não podemos lançar mão de meios que são pecaminosos, para que, através desses meios, nós venhamos, irmãos, a pregar o Evangelho Santo de Cristo Jesus. Isso não existe, amado. Não existe. Quando nós vamos para a palavra do Senhor, nós vemos lá no Antigo Testamento os profetas sendo levantados por Deus, não para usar meios que eram naturais aos pagãos para alcançar aquele povo e trazê-los para os costumes do Senhor de volta, trazê-los de volta para as verdadeiras práticas. Nós não encontramos isso. O que nós encontramos no Antigo Testamento são homens que foram levantados com Deus com uma palavra cortante, uma palavra firme, uma palavra que realmente adentrava os corações, esmiuçava os corações, amados. Era essa palavra que trazia o povo lá do pecado, que trazia o povo das garras de Satanás, que libertava o povo. Estas eram as palavras que eram pregadas pelos profetas, homens que eram cheios do Espírito Santo de Deus, usados para manifestar a glória do Senhor. E nós não encontramos que eles lançavam mão das mesmas práticas. Não, nós não encontramos isso, mas eles estavam em sintonia com o Senhor e pregavam uma palavra dura, mas que batia dentro do coração e levava as pessoas ao arrependimento. Esta era a palavra dos profetas. Palavras fortes, pesadas, mas que levava o homem ao arrependimento. Levava toda uma nação a voltar aos princípios de Deus. Quando nós vamos para o Novo Testamento, deparamos com Cristo Jesus com uma palavra incisiva, uma palavra forte, que chamava o homem ao arrependimento. Nós não vemos um Cristo Jesus de mãos dadas com os costumes pagãos, com os costumes até mesmo do povo judeu. Não, Cristo Jesus não estava ali para agradar homens, mas estava ali para ministrar a palavra de Deus, a palavra que levava arrependimento e nos traz arrependimento até hoje. Se você ler as palavras de Cristo Jesus, proferidas aproximadamente 2000 anos atrás, você verá que eram palavras fortes, palavras pesadas, mas que ainda continuam pesadas em nossos dias, porém entram em nossos corações e quebra o pecado dentro de nós, restaura por completo a nossa vida, muda por completo a nossa vida, porque são palavras de vida. Quando vamos para os apóstolos, vamos nos deparar com os apóstolos pregando uma palavra viva. Os apóstolos pregavam uma palavra sem nenhuma associação com as trevas. Mas eles estavam ali no meio do paganismo, no meio dos ímpios, dos gentios, pregando a verdade imutável do Senhor. Chegamos nos dias atuais, com a pregação do Evangelho farjuta. Um evangelho que já não mais tem o poder de Deus. Um evangelho que está de mãos dadas com aquilo que é ensinado na sociedade, com aquilo que é ensinado nas mais diversas religiões. Um evangelho podre, se assim podemos definir, vazio de Cristo Jesus. Um evangelho que não mais é cristocêntrico, mas um evangelho que tem como centro o homem. É o homem que faz para o homem. Arrancaram o Espírito Santo de Deus do lugar dele. Porque a Bíblia nos fala de forma clara que é o Espírito Santo de Deus que edifica o homem. É o Espírito Santo de Deus que leva o homem ao arrependimento. É o Espírito Santo de Deus que convence o homem de pecado e o faz rever seus conceitos e mudar de vida. Mas o que nós temos visto nos nossos dias atuais é um evangelho que destoa profundamente da Bíblia, porque é o homem que prega para o homem, e o homem, para satisfazer a sua carne, lança mãos de diversos costumes, diversas práticas que nós olhamos e lamentamos. Tornaram, irmãos, a verdade de Deus em mentira. E eu quero falar para você que me ouve nesse momento. É preciso voltar ao primeiro amor. É preciso voltar àquele Deus Todo-Poderoso, o Senhor que não fez uso daquilo que era errado para a manifestação do seu evangelho, da sua glória, mas ele usou os meios santos e homens santos para a manifestação da sua glória. Estamos chegando em dias em que tudo é possível. Tudo é possível. Tudo é possível no meio evangélico. São os blocos carnavalesco gospel, que estão tão em moda, estão ali na folia, pulando, com a desculpa que estão evangelizando. Evangelizar quem, se não há diferença, se se assemelham ao mundo, usam, lançam mão dos mesmos expedientes daqueles que estão lá nas trevas? Para quê? Por quê? Por que fazer isso, irmãos? Precisamos estar atentos para nós não cairmos nas artimanhas do maligno, para nós não sermos derrubados por Satanás. O Evangelho do Senhor, ele é puro, ele é cristalino e é poderoso para aqueles que estão em Cristo Jesus. E eu quero falar para você que não é o fato de você fazer uma folia gospel, você fazer um bloco carnavalesco gospel, você fazer qualquer coisa gospel, trazer uma prática mundana, uma prática das trevas, e dar-lhe uma cara gospel, fazer uma maquiada, dar uma maquiada em cima disso aí, e plantar uma imagem gospel que vai levar as pessoas a Cristo Jesus, não de forma alguma, porque é Cristo Jesus que chama o homem ao arrependimento, e o Senhor, ao chamar o homem ao arrependimento, o que ele precisa é que haja ministradores da palavra, mas ministradores que estejam cheios do Espírito Santo de Deus, para que possam falar com autoridade, para que possam manifestar a glória do Senhor, para que sejam como foram os apóstolos do passado, homens cheios do poder, que transbordavam no Espírito Santo do Senhor. Não é pulando atrás de um trio, não é pulando atrás de uma galera, num bloco com faixa e essas coisas todas, não é fazendo shows e essas coisas todas, que as pessoas serão alcançadas, porque isso apenas entra pelo ouvido, satisfaz o coração, mas não dá lugar ao Espírito Santo de Deus na vida. Nós precisamos estar atentos, irmãos, para nós não querermos, como no passado, mudarmos a verdade de Deus em mentira, mas buscarmos sim a verdade da palavra, e a verdade da palavra chama cada um de nós ao arrependimento, à separação para vivermos em santidade, a estarmos cheios do Espírito Santo de Deus, a pagarmos o preço com jejuns, com orações, que está em total submissão à vontade do Todo-Poderoso. Mas poucos querem isso, porque isso exige das pessoas compromisso, exige das pessoas uma vida diferente, exige das pessoas que corte relações com esse mundo de pecado e que volte-se para o reino da luz, para que volte para o reino da luz, o reino dos céus, o reino da glória de Deus. E eu quero falar para você, amados, que neste mundo todo invertido, nessa inversão intensa de valores, em que as coisas pecaminosas ganham aparência de santidade, que as coisas que foram inventadas pelo diabo ganham todo um ar de santidade, eu quero falar para você que nesses dias as pessoas não estão muito interessadas em estar de bem com Deus. Porque o que é oferecido, irmãos, é superficial. O que é oferecido às pessoas é apenas alguma coisa para satisfazer os vossos próprios egos, para satisfazer os seus próprios costumes, os seus próprios anseios, mas não satisfaz a vontade de Deus na vida das pessoas. Essas pessoas sim precisam ser levadas ao arrependimento, mas o arrependimento só é possível quando estamos cheios do Espírito Santo de Deus e ministramos a palavra na autoridade. Não são shows, não são blocos, não são essas coisas todas que estão fazendo por aí que vai levar este Brasil a uma mudança. Não, de forma alguma. Na verdade, o que temos visto é uma decadência do Brasil, uma decadência do Evangelho dentro do Brasil, porque o Evangelho está doente, está carente de uma restauração, talvez de uma ressurreição. Sim, o Evangelho carece de uma ressurreição, abandonando toda sorte de prática que assemelha a este Evangelho de Cristo, que deveria ser imutável, intocável, que assemelha esse Evangelho a este mundo pecaminoso, que dá cheiro a este Evangelho, cheiro de podridão, que dá cara a esse Evangelho, cara de mundo, cara de pecado, que traz apenas a satisfação da carne, mas não agrega às vidas a presença do Espírito Santo de Deus, que pode levar o homem ao verdadeiro arrependimento. Eu sei que esta palavra não é benquista por muitos. Eu sei disso. Eu sei que muitos hão de ouvir esta palavra e hão de desligar pela metade. Não ouvirão até esse ponto, porque já desligaram antes. Mas é assim mesmo, irmãos. O que é que vocês acham que fizeram no passado com os profetas? O que foi que fizeram com os profetas? O que foi que fizeram com Cristo Jesus? Com os apóstolos? Quem foram os perseguidores dos apóstolos? Quem foram os perseguidores? O povo que se dizia chamar por Deus, o povo que se davam como o povo escolhido de Deus, que se nomeavam como o povo escolhido de Deus, foram estes que perseguiam o Evangelho? Foram esses que perseguiram os profetas? Foram estes que perseguiram a Cristo, mataram a Cristo na cruz? Foram estes que perseguiram os apóstolos e os demais que seguiam os apóstolos? Não se engane. É desta forma. Mas por que eram perseguidos, irmãos? Por que eram perseguidos? Porque a palavra destes levava apenas à vontade de Cristo Jesus. A palavra que era pregada era trazê-los para que eles pudessem, arrependidos, voltarem para a presença do Senhor, arrependidos, retomarem a vontade de Deus nas suas vidas, arrependidos, retomarem aquilo que Deus queria para as suas vidas. Esta é a palavra, esta é a palavra de Deus, é a palavra que continua sendo verdade para nossos dias, e nós precisamos estar atentos, irmãos, para nós não pecarmos contra Deus com os nossos costumes, com nossos desejos, e, claro, criando uma versão tanto desprezível da santa e bendita palavra de Deus, do santo e bendito Evangelho. Eu quero chamar a tua atenção, você que me ouve. Vamos acordar para a verdade do Senhor. Talvez você fale e você me condene neste momento, mas será que você tem conhecimento da palavra do Senhor? Será que você tem deixado o Espírito Santo revelar a palavra ao teu coração? Será que você tem buscado ler a palavra, jejuar, orar, estar cada dia mais em unidade com Cristo Jesus, para procurar ter o mesmo espírito, ter a mesma essência de Cristo Jesus na tua vida? Ou você tem apenas ouvido, ouve um aqui, ouve outro acolá, ouve o pregador da televisão, lê o livro de fulano de tal, lê os comentários do teólogo tal, etc., mas não procura se aprofundar na palavra para que você tenha realmente a tua mente totalmente purificada e totalmente em comum acordo com aquilo que Deus diz? Eu quero falar para você, meu querido muito amado. O Senhor não precisa da nossa ajudinha, do nosso braço humano. O Senhor não precisa do nosso jeitinho. O Senhor não precisa das nossas facilitações. O Senhor não precisa que você venha facilitar a pregação do Evangelho, porque quem manifesta a glória de Deus não são as nossas ações facilitadoras, mas quem manifesta a glória de Deus é o Espírito Santo, e Ele faz isso através de vidas que estão em pureza, que estão em santidade, que estão em retidão, que estão compromissadas com o seu bendito e magnífico Evangelho. Se nós não estamos de bem com a palavra de Deus, impossível nós nos alegrarmos na palavra do Senhor. Se nós não estamos de bem com Deus, se nós não possuímos o Espírito Santo de Deus, nós vamos querer curtir esse mundo com a cara gospel. Se você não tem dentro de você o Espírito Santo de Deus, com certeza você vai querer trazer o mundo para a sua presença. Você talvez não pode ir até o mundo, porque fica feio, afinal de contas você é crente. Então o que é que fazemos? Vamos trazer o mundo. Vamos trazer o mundo. Eu quero falar para você que esse mesmo erro os israelitas cometeram no passado, e as consequências foram de morte. E as consequências deste trazer o mundo para nossas vidas, a consequência é semelhante. A consequência é morte. É morte. Não queira trocar a verdade de Deus em mentira. Não queira que a mentira de Satanás que está sendo semeada por aí seja maquiada e trazida para dentro da igreja. Não permita isso. Mas que tenhamos a direção do Espírito Santo de Deus e possamos nos mover na direção do Espírito Santo de Deus, homens cheios do Espírito Santo de Deus, para pregarem o Evangelho que muda, o Evangelho que transforma, o Evangelho que leva à vida, o Evangelho que leva à restauração do homem, o Evangelho que faz o homem arrependido confessar os seus pecados, arrependido abandonar suas más práticas, arrependido voltarem-se para a presença do Senhor e jogando-se diante do trono do Senhor, clamar pela sua misericórdia, clamar pela sua misericórdia. Amados, só existe uma palavra, e a palavra de Deus é a mesma. 2000 anos atrás, quando Cristo manifestou a sua glória, quando os apóstolos pregaram esta palavra maravilhosa, é a mesma para os nossos dias. Não queiramos, portanto, modernizar a palavra do Senhor. Não façamos incursões pelo mundo das trevas, colhendo aquilo que é interessante do teu ponto de vista e trazendo para dentro do reino da luz. Não faça isso. Não faça. Leve a luz de Deus para aquele mundo das trevas. Seja sal. Manifeste a glória do Senhor para que haja uma mudança de conceitos. E que a verdade do Senhor não seja trocada pela mentira, mas que a verdade do Senhor seja pregada da forma que ela é. Amém? Que Deus te use de uma forma intensa, de uma forma poderosa. Mas eu quero falar para você, só é possível ser vaso e usado por Deus quando você estiver em santidade, cheio da graça do Todo-Poderoso. Se há pecado na tua vida, você está mais propenso a ser instrumento nas mãos de Satanás do que ser instrumento movido pelo Espírito Santo de Deus. Lembre-se, o Espírito de Deus não habita em templos impuros, sujos. Se há pecado, impossível que o Espírito Santo de Deus te use. Faça, portanto, uma averiguação da tua existência. Veja se você está em comum acordo com os princípios de Deus. Se você é sal, e se porventura você se encontra sem sabor, sal sem sabor, insípido, é tempo de você buscar arrependimento, confessar o teu pecado e o quanto antes voltar para a presença do Senhor. E desta forma, sim, serás usado poderosamente para manifestar a glória do Senhor, sem lançar a mão desses costumes que hoje são tão comuns nas igrejas, mas falando do amor do Senhor e vidas hão de dobrar aos pés de Cristo Jesus, porque sempre foi assim, e assim deve ser a manifestação e a pregação da palavra santa de Deus. Amém? Que a glória do Senhor repouse sobre tua vida, sobre a tua casa, e que tu sejas, como os apóstolos, homens cheios do poder de Deus, cheios do Espírito Santo de Deus. E estes deixaram para trás as suas próprias vontades, os seus próprios desejos, mortificaram a carne e viveram a verdade de Deus a qualquer preço. E assim devemos viver, é vivendo a verdade de Deus, custe o preço que custar, que nós vamos agradar ao Senhor e sermos verdadeiramente instrumentos nas mãos dele. Amém? Que Deus te abençoe e lhe conceda momentos felizes e cheio do Espírito Santo.

Amazegos e Jaibus por serdes participantes das aflições de Cristo, para que também na revelação da sua glória vos regozijeis e exulteis. Se pelo nome de Cristo sois vituperados, bem-aventurados sois, porque sobre vós repousa o Espírito da glória, o Espírito de Deus. 1 Pedro 4, 13 e 14.

Onde está o morte, teu aguilhão? Onde está o sepulcro, tua vitória? Tragada é a morte em vitória! Temos que reconhecer que pelo fato de Cristo ter vencido há mais de 2000 anos que podemos celebrar. Amém?

Hallelujah.

Somente as mulheres cantando aleluia. E os homens glorifiquem a Deus.

Vamos lá, igreja. Levante as suas mãos e cante. Aleluia. Dê uma oferta movida ao Senhor.

0: Oh, aleluia. Uma poderosa salva de palmas. Aleluia.
1: Vede também os navios, que, embora tão grandes e levados por impetuosos ventos, com pequenino leme se voltam para onde quer o impulso do timoneiro. Assim também a língua é um pequeno membro e se gaba de grandes coisas. Vede com grande bosque um tão pequeno fogo incendeia. Tiago 3, 4 e 5.

0: Irmãos, hoje eu quero falar a respeito de retidão para a igreja. A justiça de Deus, o amor do Senhor para com aqueles que são retos. Mais uma vez, quero convidar a igreja a abrir a Bíblia em Isaías capítulo 26. Vamos ler versículos 8 e 9. E vamos ouvir aquilo que o Eterno tem para os nossos corações. Diz a palavra: ó Senhor, nós seguimos o caminho das tuas leis e em ti pomos a nossa esperança. O nosso maior desejo é conhecer-te e pensar em ti. Com todo o meu coração quero estar contigo de noite. Com todo o meu ser procuro conhecer a tua vontade, pois quando julgas e castigas o mundo, os seus moradores aprendem o que é justiça. Amém, igreja? Senhor, nós te louvamos pela tua graça e pela tua misericórdia. Te louvamos, ó Deus, porque sabemos que tu és com aquele que é justo, tu és com aquele que é reto, Senhor. E tens prazer em abençoar estes para que sejam prósperos em tudo quanto façam, Senhor Jesus. Nós te louvamos pela tua graça e pela tua misericórdia, por esses momentos especiais aqui, Senhor, e que possamos daqui sairmos cheios, para que possamos ter dias felizes na tua presença, para a tua honra e para a tua glória. Amém, Santo Deus. Aleluias. Todos aqui, creio que já ouviram falar da necessidade de vivermos em retidão. Amém? Todos aqui, eu creio que já ouviram falar. A Bíblia diz que é preciso que nosso caminho seja reto. É preciso que sejamos reto diante do nosso Senhor e Salvador Jesus. Mas o que é viver em retidão? O que é isto? Na verdade, amados, viver em retidão é estar em conformidade, de acordo com a vontade do Senhor, com os princípios de Deus. Todos aqueles, amados, que colocam a sua vida verdadeiramente aos pés do Senhor, diante do trono de Deus, e vivem as suas verdades, esses são retos diante do Senhor, são retos, amados, são pessoas que são semelhantes a Deus, que carregam em si a marca do Espírito Santo de Deus, são pessoas cheias do Espírito Santo de Deus, são pessoas, amados, que conhecem o Senhor de perto, que possuem comunhão com o nosso Senhor e Salvador Jesus, são pessoas, amados, que abraçam o Senhor, que chamam o Senhor de pai, de amigo, que chamam o Senhor de Salvador, e isso, amados, soa bem aos ouvidos do Senhor, porque o Senhor sabe que não é hipocrisia, mas é fato, é verdade. Assim precisa ser a nossa vida, irmãos, homens e mulheres, retos diante do Todo-Poderoso, retos diante do Senhor. Mas para que nós possamos viver em retidão, amados, é preciso também analisar nosso dia a dia, é preciso refletir nas nossas ações, é preciso observarmos como tem sido a nossa vida, como tem sido a nossa vida, como tem sido as nossas ações. E muitas vezes ficamos um tanto quanto perdido. Como é ser reto? Como posso ser reto? É muito fácil, amados, é muito fácil. A vida da gente é marcada por opções. Todos têm opções na vida. Aqueles que fumam têm a opção de fumar e não fumar. Os que bebem, de beber e não beber. Os que roubam, de roubar e não roubar. Os que matam, de matar e não matar. Os adúlteros, de adulterar ou não adulterar. Os fornicadores, de fornicar ou não fornicar. Os mentirosos, enfim, e vai por aí. Tudo, amados, há duas opções. A opção do errado e a opção do certo. E o certo, amados, é quando nós olhamos a direção de Deus e permitimos que essa direção ela esteja cravada dentro dos nossos princípios, enraizada dentro do nosso coração. Quando nós temos os princípios de Deus na nossa vida, com certeza, irmãos, nós vamos fazer apenas aquilo que é agradável ao Senhor. E assim, amados, seremos retos em nossos caminhos. Os nossos caminhos serão de retidão. Estaremos com o Senhor. O Senhor será nosso companheiro. O Senhor será nosso ajudador. O Senhor será nosso guia. É Ele que te ampara. Ele te guarda. Ele te protege. Ele carrega você. Carrega você nos braços. Ele faz você prosperar nos caminhos que você tem pela frente. Estas, amados, são as bênçãos de Deus para aqueles que vivem em retidão, para aqueles que são do Senhor, para aqueles que amam a Deus acima de todas as coisas. E nós, queridos, precisamos ter um cuidado muito grande, porque nós somos muito complacentes conosco mesmo. A nossa auto-misericórdia é muito grande. E nós muitas vezes não enxergamos o nosso erro, nós não queremos enxergar o nosso erro, na verdade é isso, nós não queremos enxergar o nosso erro, nós achamos que não é bem dessa forma, não é bem assim, porque nós somos misericordiosos conosco mesmo. Mas eu quero dizer para vocês, queridos, que acima desses entendimentos está a justiça do Senhor. Ele é justo, Ele é justo. E o teu entendimento não elimina a justiça do Senhor. As tuas ações não eliminam a justiça do Senhor, mas ela há de manifestar na vida de todo ser humano. E aqueles que não estiverem de acordo com os preceitos, com os princípios da santa e bendita palavra, esses com certeza não estarão recebendo de Deus a sua graça e a sua misericórdia. Portanto, amados, é preciso que o nosso coração venha estar envolvido, cheio, aquecido pela presença do Espírito. É preciso, irmãos, que nós conheçamos o Senhor, para que assim possamos andar segundo a vontade do Criador. Amém, amados? Isaías capítulo 26, versículo 8, a primeira parte. Ó Senhor, nós seguimos o caminho das tuas leis. Nós seguimos o caminho das tuas leis. Aqueles, queridos, que querem viver em retidão, que amam o Senhor, aqueles que abraçaram a Cristo, que chamam o Senhor de Salvador, que entregaram as suas vidas para o Todo-Poderoso, esses que carregam em si a imagem de Cristo, esses amados são guiados pelo Senhor, são guiados pelo Todo-Poderoso, esses buscam andar segundo a vontade do Senhor. Os caminhos dessas pessoas, os caminhos dos retos, são caminhos abertos pelo Senhor para cada um de nós. Amém, amados? Se você tem prosperado na tua vida, é Deus que tem aberto o caminho, claro. Se você tem sido reto diante do Senhor, se você tem sido reto, tem amado o Todo-Poderoso, tudo que acontece na tua existência é Deus que providencia, é Deus que te concede, é Deus que permite que assim seja para a honra e glória dele próprio. Irmãos, quem abre nossos caminhos, quem nos dirige é o Senhor, e é preciso andar no caminho do Senhor. Você tem andado no caminho do Senhor? Você tem procurado andar no caminho de Deus? Tem procurado fazer a vontade do Eterno na tua vida? Tem abraçado o Senhor e falado: Deus, aqui está a minha vida, Senhor, aqui está a minha alma, o meu interesse é fazer a tua vontade, o meu desejo é colocá-lo em primeiro lugar, o meu desejo, Senhor, é ser dirigido pelo teu Espírito? Temos feito isso, irmãos? Nem sempre, não é verdade? Nem sempre. Porque nós achamos que Deus é muito bom e Ele vai relevar nossos pecados, os nossos erros. Mas a Bíblia diz que Deus é muito justo e Ele há de castigar aqueles que andam fora da sua verdade. Portanto, amados, aqueles que querem ser reto, eles precisam andar no caminho do Senhor. Ande no caminho do Senhor, não se deixe enganar, ande no caminho de Deus. E continua dizendo a palavra, irmãos, e continua dizendo: em ti pomos a nossa esperança. Olha só, a nossa esperança não está no homem, a nossa esperança não está nos cavalos de guerras, hoje, nos tanques de guerra, nos exércitos. A nossa esperança não está no governo municipal, não está no governo estadual, a nossa esperança não está no governo federal, a nossa esperança, irmãos, ela está em Deus, em Deus, amados. Não é o homem, queridos, que realiza as coisas na nossa vida. Não há homem que pode realizar as coisas de Deus na nossa existência. Mas é Deus que realiza aquilo que Ele tem para cada um de nós. Se você tem uma bênção para receber na tua vida, se você quer ser abençoado pelo Senhor, se você quer viver Deus na tua vida, coloque a tua esperança no Senhor. Procure viver aquilo que Deus quer para a tua existência. Confie no Senhor e tu verás a manifestação do Espírito Santo de Deus na tua vida, igreja. O salmista já sabia disso, irmãos, em Salmo capítulo 40, versículo 1. Esperei confiantemente pelo Senhor. Esperei confiantemente pelo Senhor. Ele se inclinou para mim e me ouviu quando clamei por socorro. Amados, nós precisamos entender que o Senhor, Ele quer é o teu coração. O que Deus quer é o teu coração. A Bíblia diz que o Senhor está cansado de holocaustos, mas o que Ele deseja é um coração quebrantado. O coração quebrantado, irmãos, é aquele que entende que o Senhor é tudo na vida. E este procura viver a vontade do Senhor. O coração quebrantado, amados, é aquele que matou a carne, matou a velha natureza e é guiado pelo Espírito Santo de Deus. E o Espírito Santo de Deus produz aqui dentro do nosso coração, o Espírito Santo de Deus produz aqui dentro, irmãos, a esperança no Senhor, a confiança no Senhor. E é por isso que vivemos, amados, porque nós confiamos no Senhor, porque nós confiamos no Todo-Poderoso. E se vocês estão aqui hoje, com certeza, é porque vocês também confiam no Senhor. Porque se a nossa confiança não estivesse em Deus, por que estarmos na presença dEle? Por quê? Amados, entendamos isso. Nós precisamos cada dia mais conhecer o Senhor, andar no caminho do Todo-Poderoso, deixar o nosso coração ser tomado pela esperança. E assim, queridos, quando nós vivemos essa realidade, nós somos também tomados pelo Espírito Santo de Deus. O Espírito entra em nossos corações e nós somos levados a desejar ardentemente a presença do Senhor na nossa vida. Amém? Nós somos levados, amados. Um desejo profundo é criado, aparece, ele cresce dentro do nosso coração. O desejo de servir ao Senhor, o desejo de estar na presença de Deus. O estar na presença do Senhor não é fardo. O estar na presença de Deus não é cansativo. O estar na presença de Deus é alegria, irmãos. É alegria, povo dos céus. Ainda em Isaías capítulo 26, versículo 8, na terceira parte diz: o nosso maior desejo é conhecer-te. O nosso maior desejo é conhecer-te. Amados, tenhamos esse desejo em nosso coração. O desejo de conhecer o Senhor. O desejo de conhecer a Deus. O desejo de sermos tomados pelo Espírito de Deus. E experimentarmos, irmãos, numa dimensão ampla, o que é o agir de Deus na vida do homem. Dia desses eu falei aqui, queridos, que nós olhamos para os apóstolos e tantos outros que passaram sobre a face da terra e fizeram a obra de Deus, e ficamos maravilhados com eles, ficamos maravilhados. Mas eu quero afirmar para vocês mais uma vez, que o Senhor quer fazer a mesma coisa na tua vida. O Senhor quer fazer a mesma coisa, Ele quer agir com o mesmo poder, com a mesma autoridade. O Senhor quer te comissionar, o Senhor quer te enviar, o Senhor quer te batizar com o Espírito Santo, o Senhor quer te fazer arder na presença dEle, ter um coração que exploda, exploda na presença dEle, amados. E se nós não temos esse desejo no coração, é preciso corrermos o quanto antes, para que a vontade do Eterno seja prazerosa na nossa vida, irmãos. A partir do momento que as coisas do Senhor são fardo, e para muitos, as coisas de Deus são fardos. As pessoas estão atrás do Senhor enquanto querem uma bênção. Querem uma bênção, bate na porta da igreja, bate na porta do pastor, vão a São Paulo, vão ao Rio de Janeiro, vão no Rio Grande do Sul, fazem o impossível. Mas, amados, o que deve mover o nosso coração não são os interesses, mas o amor pelo Senhor. Se tu queres uma bênção, ame primeiro o Senhor. Ame primeiro o Senhor, e é mandamento dEle que devemos amá-lo em primeiro lugar. E quando nós amamos verdadeiramente o Senhor, amados, nós teremos prazer em Deus. E a igreja não será apenas a porta da bênção, mas um local onde com os irmãos estaremos louvando, adorando, exaltando, glorificando, honrando, cantando louvores ao Todo-Poderoso, recebendo, irmãos, a mesma alegria que Davi, por exemplo, tinha em cantar louvores ao Todo-Poderoso. Isso é para hoje, povo dos céus. É para nós, amados. É para você. O Senhor quer te dar algo novo que você ainda não sabe o que é. Mas é preciso que você se prepare para receber de Deus. Se prepare para receber do Senhor. Dia desses eu estava vendo uma entrevista na televisão. Alguém estava sendo entrevistado. E antes do nome do cara tinha PhD. Eu olhei e falei: poxa vida, o cara é PhD. Isso não cai do céu, gente. Essa designação não cai do céu. Esse camarada teve que ralar muito, estudar muito, ler muito, e escrever um livro desse tamanho para conseguir ser PhD em alguma coisa. A nossa vida com o Senhor é dessa forma, amados. Você quer que antes do teu nome tenha a palavra servo? Você quer carregar antes do teu nome a palavra servo? Servo Edinaldo, serva Cleidmar, servo Reginaldo, servo Celestino. Segredo para você: não vai cair do céu. Vai ter que ralar muito o joelho no chão. Vai ter que ralar muito o joelho no chão, amado. Não se engane. Não deixe o capeta, o espírito de engano, colocar na tua mente que não precisa disso. Você não encontra assim na Bíblia. Mas você vai ter que comer o teu joelho no chão. Você não vai ter que escrever um livro, porém você vai ter que falar de um livro desse tamanho, para que você possa ter direito a carregar a palavrinha servo antes do teu nome. É assim, amados, que está na Bíblia. E nós precisamos almejar isso, queridos. Desejar isso, irmãos. Porque para o cara ser PhD é uma escolha. Ele escolheu aquilo, ele estudou para aquilo. Mas para nós que queremos ir para os céus, é obrigação. É obrigação, gente. Não há meio termo. Não há uma escapatória, não há um desvio, não há um jeitinho brasileiro de você passar, não há como você comprar, por exemplo, o título. Para quem faz um curso de faculdade, torna-se bacharel, ele precisa entregar no final do curso uma tal de TCC, que arranca o cabelo de todo mundo, não é? Mas tem um jeitinho, você vai na internet e você faz uma busca e aparece um tanto de gente vendendo para você a TCC. Você paga, você recebe, você apresenta. E pronto. Mas, parei para os céus. Tem até uns enganadores por aí vendendo a bênção. Mas vão ficar apenas com o teu dinheiro. Porque Deus conhece o teu coração. Deus conhece o teu coração. E se não for verdadeiro, se não for real, não passa, não passa, não passa. A porta trava. A porta trava. Lembra da porta do banco? Se você entrar com algum tipo de metal, ela trava. Servo de Deus tem que ser totalmente de ouro. E a porta só não trava se o camarada for de ouro. Claro, uma analogia com a pureza do ouro. Nós precisamos, amados, ser dessa forma, preciosos diante dos olhos do Senhor. E é assim, queridos, que nós vamos acessar os céus. Mas o meu coração precisa arder. Precisa arder, precisa desejar profundamente conhecer Deus. E além de conhecê-lo, viver Deus na nossa vida. Amém? Sabe qual é o nosso manual, amados? Manual de crente, manual de servo. Aqui. Precisa de algum livro? Você precisa de outro livro? Está tudo aqui. Você precisa de alguém para explicar isso para você? Está tudo explicadinho. Está tudo explicado. Nós não entendemos porque nós não queremos. Nós não entendemos porque não queremos. Sabe por que não queremos? Porque a nossa natureza humana, a nossa carne, ela diz para você: olha, não é bem desse jeito. Há uma forma diferente, mas não existe, amados. Essa é a forma, e a forma é Deus no nosso coração, é viver o Senhor com todas as forças da nossa vida. Mas o texto de Isaías continua, irmãos, o texto de Isaías continua, a palavra de Deus continua. E ainda no final do versículo 8 do capítulo 26, pensar em ti, deixa eu ler todo o versículo. Ó Senhor, nós seguimos o caminho das tuas leis e em ti pomos a nossa esperança. Seguimos os caminhos da tua lei e em ti colocamos a nossa esperança. O nosso maior desejo, que seja esse nosso desejo, é conhecer-te e pensar em ti. O interessante, amados, é que nós pensamos muito pouco em Deus. Nós pensamos muito pouco no Senhor. Nós pensamos na família. Para quem gosta do futebol, pensa no futebol. Para quem gosta da política, pensa na situação do país, situação política. Enfim, nós pensamos em tantas coisas. Pensamos nos filhos, na família. Pensamos no dia seguinte, até nos preocupamos muito com o dia seguinte. Pensamos no trabalho e nos preocupamos também com o trabalho. Mas a palavra diz, irmãos, que viver em retidão é pensar em Deus. É sonhar com Deus. É sonhar com Deus. Quais são os teus sonhos? Quais são os teus sonhos? Ele está pronto para resolvê-los. O Senhor está pronto para te conceder os sonhos. Quais são os teus sonhos? Vou desapontar vocês, tá? Vou desapontar vocês. Provavelmente alguém pensou no sonho da faculdade. Outros talvez tenham pensado no sonho do carro, da casa, do casamento, da saúde, da restauração. Mas o nosso maior sonho, amados, sonharmos em fazer a vontade do Senhor. Amados, o sonho do servo de Deus, o sonho do homem de Deus, não são as coisas dessa terra, mas o sonho do homem de Deus são as coisas lá do alto. Buscai, pois, em primeiro lugar, o quê? As coisas lá do alto. E o Senhor, na sua misericórdia, diz: e as demais coisas vos serão acrescentadas. Sabe o que nós fazemos? Nós invertemos. Nós sonhamos com esta terra. Nós sonhamos com tudo que a terra pode oferecer. Esquecemos que somos aqui forasteiros. Algumas versões dizem forasteiros. Em outras, outra palavra, mas significa isso. Estamos aqui de passagem. De passagem. Vamos para onde? Para os céus. Pelo menos é o objetivo. Você sabe o que aconteceu com o povo que estava no Egito? Ele estava no Egito, o Senhor deu um sonho para eles. Qual foi o sonho? A terra prometida. Qual o nosso sonho? A terra prometida. No decorrer da sua jornada até a terra prometida, 40 anos em decorrência da desobediência, seria aproximadamente 15 dias. Para que aqueles quase 3 milhões de pessoas acessassem a Canaã. Mas a desobediência. Sabe por que a desobediência? Porque eles sonharam com a terra. Eles sonharam com a terra. O Senhor diz: eu te farei andar em ruas de ouro. Aí você pensa: mas eu quero andar de Corolla. O Senhor diz: darei mansões celestiais. Mas eu quero morar no bairro Amazonas, na melhor casa do Amazonas. O Senhor diz: eu te darei isso, te darei aquilo. E você diz: eu preciso andar com a roupa de marca. Eu quero meu avião particular. Eu quero a minha fazenda. O mesmo erro do povo que estava na jornada, lá no meio do deserto. O Senhor disse para eles: te darei uma terra que mana leite e mel. Um paraíso. Eles começaram a andar. Viram a glória de Deus. Lembraram das carnes do Egito. Depois invejaram o povo dessa terra, porque os reinos tinham propriedades, os reinos tinham as coisas e eles não tinham nada. E foram assim nessa jornada. E os 15 dias foram para 40 anos. E aqueles que tanto sonharam com a terra, ficaram na terra. Não entraram na terra prometida. Cuidado com os teus sonhos. Cuidado com os teus sonhos. O nosso sonho, amados, é mortificar a carne. Mortificar a carne é deixar todos os nossos interesses pessoais em segundo plano. É colocar o Senhor em primeiro lugar. E ele complementa: buscando as coisas lá do alto. Se você quer bem bom, melhor do que Corolla, melhor do que mansão, seja santo. Consagre a tua vida. Honre o Senhor. Sonhe com Deus. Pense em Deus. E o que Deus tem preparado para você. Nada nessa terra que você possa alcançar chegará nem mesmo de longe àquilo que Deus tem. Nem mesmo de longe, amados. Porque você não consegue nem mesmo imaginar o que Deus tem para você. Mas uma coisa é certa. Ele diz que é maravilhoso, que é extraordinário, que é magnífico. E é isso que Deus tem para você. E aqui nessa terra, irmãos, temos uma missão. Qual a missão? Ficar rico. O amor à riqueza é a raiz de todos os males. O amor à riqueza, a raiz de todos os males. Mas se nós colocássemos, irmãos, como aqueles que querem ser retos diante do Senhor, a vontade, o desejo de Deus para a nossa vida, seríamos todos pregadores da palavra, porque esse é mandamento. Ide por todo mundo e pregue o evangelho. É para você, para você, para você, para você, para você. É para todos. Mandamento de ir por todo mundo e pregar o evangelho. Não é para pastor, presbítero, diácono, mas é para servo. Pastor, presbítero e diácono, antes de tudo, é servo, servo, servo. E se alguém achar que é melhor, esse já perdeu a salvação também, porque a Bíblia não fala dessa forma. O melhor é Deus. Irmãos, coloquemos o Senhor em primeiro lugar. Amemos o Senhor, amados. Pensemos em Deus. E prepare-se para experimentar o que Deus fará na tua vida, através da tua vida, e te dará nos dias eternos. E te dará nos dias eternos. Como eu disse antes, amados, não cai do céu. É joelhão no chão. Tem que pagar o preço. Tem que pagar o preço, igreja. Tem que pagar o preço. A Bíblia diz que a porta é estreita. Eu vou falar para vocês que a porta é minúscula, minúscula. A porta, ela tem teu formato. É teu formato desenhado na porta. Só passa você. Não é uma porta aberta para todos. Ela é minúscula. Passa um de cada vez e só passa você. Sabe por quê, irmãos? Porque eu não posso carregá-lo, não posso carregá-lo, nem você, nem você, nem você. Quem te carrega? Jesus. Jesus que te carrega. E a Bíblia diz que quando nós temos o Espírito Santo, recebemos o Senhor. Somos semelhantes ao Senhor. É preciso termos o DNA, sangue, DNA de Cristo Jesus na nossa vida. E como posso ter o sangue, o DNA de Cristo, se eu não quero muita coisa com Ele? Se eu quero só viver os domingos para Ele e 6 dias para mim, para a carne, para a velha natureza. Isaías capítulo 26, versículo 9. Com todo o meu coração quero estar contigo de noite. Com quê? Com todo o meu coração quero estar contigo de noite. Com todo o meu ser, com todo o meu ser, procuro conhecer a tua vontade. Pois quando julgas e castigas o mundo, os seus moradores aprendem o que é justiça. A palavra de Deus, mais uma vez, ela é bem clara, irmãos. É tudo ou nada. Tudo ou nada. E se eu não der o meu tudo para o Senhor, não verei o Senhor. Não verei a glória de Deus. Se eu amar, irmãos, se eu amar esse mundo, por menor que seja a parcela, não verei a glória do Senhor, porque eu preciso é amar o Senhor acima de todas as coisas. Com todo o meu coração, sem reservas, sem separações, sem lugares escondidos dentro do coração, sem pecadinhos guardados nas reservas profundas do coração, que ninguém tem acesso. Mas o Senhor diz que Ele separa juntas e medulas. Para o Senhor, nada é demasiadamente escondido para que Ele não veja. E Ele continua dizendo, com todo o meu ser, com todo o meu ser, procuro conhecer a tua vontade. É assim que precisa ser, amados. Tem que ser dessa forma, servo. Servo tem que ser assim. Amado tem que ser assim. Você que quer viver Deus, quer ver o Senhor, precisa ser reto. Precisa ser reto, irmãos. A retidão precisa fazer parte da tua vida. Seja reto no teu proceder. Seja reto no teu caminhar. Seja reto na tua fé. E a tua fé alicerçada na palavra. Seja reto, amados, e busque o Senhor, quero estar contigo de noite. Busque o Senhor nas madrugadas. Olha o joelho no chão, igreja. Olha o joelho no chão, igreja. Não estou aqui, amados, para apontar dedo para ninguém, porque isso não cabe a mim, porque quem julga é o Senhor e Ele que é o justo. E no dia certo há de manifestar a sua justiça para conosco. Mas eu quero alertá-los, queridos, que o Senhor não pode ser injusto. Uma das coisas que Deus jamais poderá ser é ser injusto. Deus não pode ser injusto. Não há como ser injusto. Quem foi que deixou a Bíblia? Foi Deus. Ela é inspirada pelo Espírito. Quem é o Espírito? Deus. E se Deus diz que você precisa passar pela porta que é Ele, viver a verdade dEle, amá-lo acima de todas as coisas, buscar as coisas lá do alto, ralar o joelho como Cristo mesmo fez. E se Ele fala tudo isso, amados, não tem outra forma. Deus não vai justificar as outras formas que tem por aí. Deus não será injusto para desdizer a sua palavra. Deus não será injusto. Deus não pode ser injusto. Portanto, queridos, se você está curtindo o pecado e sabe que é pecado, o que está sobre a tua vida é a justiça de Deus. E ela há de se manifestar, e em breve. Porque nosso tempo sobre a face da terra está acabando. Ou Jesus volta ou nós vamos. Se Jesus voltar, vamos parar diante do tribunal. Se nós formos, vamos parar diante do tribunal. Não há como escapar. De uma forma ou outra, nós vamos nos apresentar diante do Senhor. E a Bíblia diz que passaremos pelo julgamento. Senhor, Senhor, em teu nome fizemos isso. Em teu nome fizemos aquilo. Em teu nome isso, em teu nome aquilo. E Cristo dirá: eu falarei, não vos conheço, não vos conheço. Ou seja, se não estiver aqui dentro, você pode fazer as melhores coisas dessa terra, não será justificado pelo Senhor. Eu quero chamar a tua atenção, amados, para esta palavra, que tu procures viver em retidão, que tu sejas reto, amado. Tu vivas em conformidade com a vontade do Senhor. Ame o Senhor com todas as forças do teu ser. Morra para si mesmo. Mate a tua carne. Mortifique a tua carne. Anule a tua velha natureza. Para que a nova criatura, movida pelo Espírito Santo de Deus, seja essa que haja dentro do teu coração. E a nova criatura é movida pelo Espírito Santo de Deus. Porque a Bíblia diz que é Ele que nos dirige. E que nós busquemos isso, igreja. E tenhamos esse prazer, essa alegria em estar na presença de nosso Senhor e Salvador Jesus. E o melhor está por vir. E o melhor está por vir. O que Deus tem preparado para você, jamais poderás imaginar. Jamais poderás imaginar. Mas prepare-se para receber. Vale a pena. Vale a pena. Eu quero receber. E tenho me preparado para isso. Eu quero dizer para vocês, preparem também. Preparem para que vocês estejam na glória e ali possamos juntos, eternamente, na presença do Senhor, glorificá-lo, honrá-lo e bendizê-lo. Amém, irmãos? Quero convidar os queridos a colocarem-se de pé. Vamos orar. E se alguém no final do culto desejar conhecer um pouco mais a respeito da palavra, que nos procure. Nós vamos sentar com você. E vamos falar daquilo que Deus quer para a tua vida. Vamos orar. Senhor, nós te louvamos, meu Senhor Jesus. Nós te glorificamos pela tua graça, pela tua misericórdia, pelo teu amor, pelo teu zelo, pelo teu cuidado, pela salvação, Senhor. Porque um dia tu olhou para nós e viu a nossa necessidade. E estendeu a tua mão, deu-nos Cristo Jesus, abriu o caminho, deu-nos a porta, Senhor. Oh, meu Deus. Que nós possamos viver, Senhor, segundo o Teu preceito, segundo a Tua vontade, na retidão que Tu tens para nós. Que Tu venhas, ó Deus, agir na nossa vida, Pai. Porque o nosso interesse é estarmos contigo na glória. O nosso desejo é estarmos ali contigo, Senhor. E nós estamos aqui apenas de passagem, mas queremos chegar na Tua presença. Queremos estar contigo eternamente, Pai amado. Ó Espírito Santo de Deus, mova na nossa vida. Encha nosso coração com a tua graça e com a tua misericórdia. Desperta-nos, ó Deus. e dá-nos amor por Ti. É que nós pedimos em nome do Teu Filho Jesus. Amém, Santo Deus. Aleluias.
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O que vencer será sim vestido de vestes brancas, e de maneira nenhuma riscarei o seu nome do livro da vida. Antes confessarei o seu nome diante de meu Pai, diante dos seus anjos. Apocalipse 3:5.

Quantos querem conhecer e ter um amigo íntimo? 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

não se aparte da tua boca o livro desta lei. Antes medita nele dia e noite, para que tenhas cuidado de fazer conforme tudo quanto nele está escrito, porque então farás prosperar o teu caminho e serás bem-sucedido. Josué 1:8.

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2: Deus tem algo especial para você. Ouça, Deus tem algo especial para você. Às vezes, irmãos, nós olhamos para o panorama atual. A nossa vida, família, trabalho, para a política, país, enfim. Olhamos para todas as situações e achamos que Deus não tem mais nada para a gente. Achamos que é ponto final. Jesus está voltando. É tempo de cruzar os braços e esperar Jesus voltar. Mas não é assim, amados. Olha só, o agir de Deus continua sendo uma verdade inquestionável na nossa existência. Deus tem projetos, Deus tem planos, Deus tem objetivos na nossa vida. É necessário passarmos, no entanto, muitas vezes pelas dificuldades, pelos problemas, situações que roubam a nossa visão, situações que parecem, nos apresenta um futuro sem futuro. É sempre dessa forma. Sempre foi assim. Desde os tempos muito idos, vemos que pessoas olhavam para a frente e não conseguiam nada ver. Olharam para a frente e tinha uma cova. Olharam para a frente e tinha uma prisão. Olhava para a frente e tinha perseguições. Olhavam e não conseguiam enxergar nada de bom. No entanto, Deus sempre tem algo especial para aqueles que são fiéis, para aqueles que o amam. Deus sempre tem algo especial para nós. E hoje nós vamos meditar numa história de um personagem muito conhecido. Alguém que nós conhecemos desde pequenininho lá na igreja. Desde pequenininho, nós sabemos quem é. Sabemos as dificuldades que ele passou na vida. Os problemas que surgiram ainda na sua adolescência. No entanto, tornou-se um vencedor, porque Deus tinha algo especial para José. Eu quero convidá-los a abrir a Bíblia em Gênesis, capítulo 37, versículos 1 a 11. Gênesis, capítulo 37, versículos 1 a 11. Vamos ficar de pé para nós lermos a palavra de Deus. Vamos ouvir a leitura, vamos ouvir o relato que o Senhor nos deixou registrado na palavra através de Moisés. Ouçam. Habitou Jacó na terra das peregrinações de seu pai, na terra de Canaã. Esta é a história de Jacó. Tendo José 17 anos, apacentavam os rebanhos com seus irmãos. Sendo ainda jovem, acompanhava os filhos de Bila e os filhos de Zilpa, mulheres de seu pai, e trazia más notícias deles a seu pai. Ora, Israel amava mais a José que a todos seus filhos, porque era filho da sua velhice, e fez-lhe uma túnica talar de mangas compridas. Vendo, pois, seus irmãos que o pai o amava mais que a todos os outros filhos, odiaram-no e já não lhe podiam falar pacificamente. Teve José um sonho e o relatou a seus irmãos, por isso o odiaram ainda mais. Pois lhes disse, rogo-vos ouvi este sonho que tive. Atávamos feixes no campo, e eis que o meu feixe se levantou e ficou em pé, e os vossos feixes o rodeavam e se inclinavam perante o meu. Então lhe disseram os seus irmãos, reinarás com efeito sobre nós? E sobre nós dominarás realmente? E com isso, tanto mais o odiavam por causa dos seus sonhos e de suas palavras. Teve ainda outro sonho, e o referiu a seus irmãos, dizendo, sonhei também que o sol, a lua e 11 estrelas se inclinavam perante mim. Contando-o a seu pai e a seus irmãos, repreendeu o pai e lhe disse, que sonho é esse que tivestes? Acaso viremos eu, tua mãe, teus irmãos, a inclinar-nos perante ti em terra? Seus irmãos lhe tinham ciúmes. O pai, no entanto, considerava o caso consigo mesmo. Amém? Glórias a Deus. Amado Deus, muito obrigado pela revelação da palavra. Muito obrigado, Senhor, por nos ensinar através dessa palavra. Fala conosco nesta noite, para que nós possamos assimilar o quão especial somos aos teus olhos. Oh Deus, fala conosco em nome de Jesus. Amém. Os amados podem assentar-se. Queridos, eis o relato de um homem que com certeza é exemplo para nós. Exemplo de vida. Foi um jovem que ainda na sua adolescência, com apenas 17 anos, enfrentou situações extremamente difíceis. Situações complicadas. Situações, amados, que infelizmente nós não podemos concebê-las de tão graves que foram. O filho de Jacó, Jacó é o mesmo Israel, é o novo nome de Jacó, Israel, e também de Raquel. Ele foi escolhido pelo Senhor, era alguém especial aos olhos de Deus. O Senhor tinha um projeto para a sobrevivência do povo escolhido, e esse projeto tinha como base José. Veja como são as coisas, amados. Mas quem era José? O mais novo da sua casa? Um adolescente, mas o Senhor já tinha olhado para ele, o Senhor tinha traçado planos na vida daquele jovem. E essa mesma realidade se aplica às nossas vidas, queridos. Haja vista que muitas vezes olhamos para nós mesmos e achamos que o Senhor não pode nos usar, que Deus não pode fazer nada por nós ou através de nós. O grande problema é que resistimos o agir do Senhor. Nós somos resistentes ao agir do nosso amado. Nós somos resistentes. No entanto, entenda, você não está por acaso sobre a face da terra. Eu gosto muito dessa frase, que nós não estamos vivendo por acaso sobre a face da terra. Isto porque eu creio na direção direta de Deus sobre a nossa vida, que nada acontece por acaso. No entanto, amados, essa história ilustra-nos uma realidade que pode ser uma verdade também na nossa existência. Talvez você não se imagine sendo usado verdadeiramente por Deus. Talvez você olhe para si mesmo e veja, ah, eu sou apenas uma vendedora, ah, eu sou apenas um pedreiro, uma professora, eu sou apenas uma aposentada. Quem é você aos olhos do Senhor? Vê como nós olhamos para nós mesmos e achamos que não somos nada? De fato, nós não somos nada. No entanto, é preciso deixar que o Senhor faça que sejamos alguém. Que o Senhor nos use, que o Senhor trabalhe a nossa existência de uma forma poderosa, de uma forma grandiosa, porque Ele quer agir. O Senhor quer mover através da nossa existência, através da nossa vida. Não se esconda do Senhor, mas apresente-se ao Todo-Poderoso, fale para o Senhor: olha, Deus, aqui está a minha vida, Senhor, age, age. É melhor você se apresentar voluntariamente ao Todo-Poderoso do que Ele te puxar no arguilhão, no anzol, através das dificuldades, para que você tenha os olhos abertos e enxergue que tu és alguém amado pelo Senhor e que o Eterno tem algo especial para a tua vida. Entenda, Deus tem algo especial para a tua existência. Não importa as escuras nuvens, as dificuldades, não importam os críticos que se levantam. O que mais acontece é isso, não é? O tal dos críticos, a tal da crítica construtiva, isso é coisa do cão, seja ela construtiva ou não, mas estão sempre presentes por aí. Não te deixes abater, porque o Senhor quer trabalhar através da tua vida. Amém? Nós vamos ver quatro aspectos da vida de José, e vamos aplicá-las à nossa vida, para que nós possamos entender que, da mesma forma que Deus tinha algo especial para aquele adolescente, para aquele jovem, também tem algo especial para a nossa vida. E que nós possamos sair deste lugar com os olhos abertos, dispostos a sermos usados pelo Senhor. Amém? Veja, há uma pessoa especial dentro de você. Entenda, há uma pessoa especial dentro de você. Versículos 1 até o 4. Habitou Jacó na terra das peregrinações de seu pai, na terra de Canaã. E esta é a história de Jacó. Tendo José 17 anos, apacentava os rebanhos com seus irmãos, sendo ainda jovem. 3. Ora, Israel amava mais a José que a todos seus filhos, porque era filho da sua velhice, e fez-lhe uma túnica talar de mangas compridas. Vendo, pois, seus irmãos que o pai o amava mais que todos os outros, odiaram-no e já não lhe podiam falar pacificamente. Queridos, eis algo especial. Veja, há uma pessoa especial dentro da tua vida. Às vezes, quem sabe, você não a descobriu ainda. Porque o diabo, ele tenta de todas as formas apagar essa pessoa especial. Esse chamado. Esse ser magnífico que o Senhor tem. E nós olhamos para nós mesmos e temos um conceito horrível. Nosso conceito, com raras exceções, os nossos conceitos são terríveis. Nós não gostamos de nós. Nós olhamos para nós mesmos e achamos que somos velhos demais, gordos demais, magros demais, altos demais, baixos demais, feios demais. E até aqueles que são mais afeiçoados se acham bonitos demais. No entanto, amados, nós não podemos nos deter por essas situações. É preciso que sejamos diferentes.

Um homem que sabia que Deus poderia mover na sua vida. Ele tinha consciência. E é por isso que ele destacou-se dentre seus irmãos. Era o seu caráter diferente. E isso gerou naqueles que o cercavam ódio. Quando você se dá conta que é diferente, você deixa de ser igual. E certamente muitos não vão gostar de você. É dessa forma. As pessoas gostam do próximo quando elas são iguais. Mas se são diferentes, não curtem. José era diferente. Ele tinha um caráter diferente. E quando nós somos diferentes, socialmente é inaceitável. As pessoas vão olhar para você e verão Jesus, e quando conseguem enxergar Jesus na nossa vida, não gostam. Não gostam, gente. Vão apontar o dedo para você, vão falar mal de você, vão levantar falsos testemunhos e vai por aí. Entenda, o segredo de ser popular, se tu queres ser popular nesta terra, o segredo é ser igual a todo mundo. É curtir as mesmas coisas que todo mundo curte. Aí você torna-se aceitável. Você é trazido para dentro do grupo. Você não fica de fora. Você é abraçado. Mas José não se importava muito com isto, porque ele tinha um caráter movido pelo Espírito de Deus. E eu quero ainda afirmar, irmãos, seja diferente, seja especial aos olhos do nosso amado Jesus. Ser diferente é bom, com certeza é bom, principalmente relacionado à vida espiritual. Quando você vive princípios de Deus, é impossível você ser igual a este mundo. É impossível, irmãos. Nós não podemos nos conformar com este mundo. Nós não podemos. O apóstolo Paulo escreve aos Romanos, capítulo 12, versículo 2. E não vos conformeis com este século, mas transformai-vos pela renovação da vossa mente, para que experimenteis qual seja a boa, agradável e perfeita vontade de Deus. Olha só, milênios após a vida de José, o apóstolo Paulo entendeu que era preciso ser diferente, não se conformar, não se dar, não se entregar a este mundo. E isso tudo, irmãos, é fruto de alguém especial que existe dentro de você. Oh, glórias! Uma nova criatura, movido pelo Espírito Santo do Senhor. Amém? Seja alguém diferente. Oh, glórias! 2. Existe um plano especial para você. Você não está solto sobre a face da terra. Você não está solto, jogado por aí às traças. Deus tem um plano na tua vida, um plano especial. Versículo 5, teve José um sonho e o relatou a seus irmãos, por isso o odiaram ainda mais. Olha só, o Senhor havia falado com José através de sonhos, que ele tinha algo diferente, que o Senhor tinha um projeto na sua existência. José teve um sonho, com certeza, dado pelo Senhor, um sonho profético, um sonho revelador, um sonho que mostrava o seu futuro. E ali estavam os feixes e os demais faziam referência. Ali estavam os astros, todos faziam reverência. José sabia que era um sonho de Deus. Talvez ele não sabia o que é ou os problemas pelos quais passaria, mas sabia que Deus tinha um projeto na sua vida. Quando nós somos fiéis ao Eterno, quando nós temos uma pessoa especial dentro de nós, uma pessoa movida pelo Espírito, nós teremos consciência que Deus tem um plano para a nossa vida. Talvez você não saiba hoje qual é o plano de Deus, mas uma convicção

0: você tem. Você não está de bobeira sobre a face da terra. Não, não está. Você não está aqui para se matar trabalhando a vida toda. Trabalhar sempre vamos. No entanto, esse não é o objetivo principal da tua vida. Deus tem um plano na tua existência. Um plano especial. José tinha consciência, o Senhor havia falado, havia revelado em sonho. Deus tinha um plano especial. Oh, glórias! Veja, amados, às vezes o plano é tenso. O Senhor nem sempre dá água com açúcar para a gente. Gostaríamos que os planos de Deus fossem todos muito bons, aqueles planos legais, tipo assim, ou eu tenho uma arca cheia de ouro, agora pronto, eu vou fazer o plano de Deus. Eu tenho um caminhão de Coca-Cola aqui à minha disposição, agora vou tomar Coca-Cola e fazer o plano de Deus. Eu tenho agora um freezer interminável de picanha, vou comer picanha todo santo dia e fazer o plano de Deus. Bom seria, não é? Às vezes nós achamos que para fazermos o plano de Deus é necessário que tenhamos, entre aspas, o melhor da terra. Mas não é assim, amados. Os planos do Senhor, às vezes na vida da gente, são tensos, revolucionários, balançam as nossas estruturas, arrancam nossos telhados, joga por terra nossos projetos pessoais e vai por aí. Mas quando o plano é do Senhor, e se você tem um coração no Senhor, certamente há de acontecer. Amém? O interessante, queridos, é que junto com os planos de Deus, nascem ao nosso redor aqueles que são anti-plano de Deus. São aqueles que aonde apontar para você e aonde falar palavras que te esmoreçam, que te façam voltar atrás, palavras que te fazem retroceder, palavras que muitas vezes criam no teu coração a indiferença. Ah, não é bem assim mesmo não, quem sou eu? Ah, isso não é para mim, ah, eu não sou pastor, não sou pastora, não sou apóstolo, não sou isso, não sou aquilo, enfim, ah, como é que Deus pode me usar? Eu não estudei teologia, não falo, enfim, sempre aparece, amados, aqueles do contra, com certeza. Mas entenda, existe um plano de Deus para a tua vida, e da mesma forma que o Senhor cuidou de José, há de cuidar da tua vida, há de cuidar. Nós conhecemos a história deste homem e sabemos que quando ele chegou no Egito, oh meu Deus, quando ele chegou no Egito, mesmo antes de chegar ao Egito, mas quando chegou ao Egito, não foi fácil. A palavra de Deus é bem sucinta, bem resumida, nós não entendemos as dificuldades de José. Foi muito fácil. Ele chegou, estava jogado dentro de um buraco, dentro de uma cisterna, de uma cova. Venderam a pessoas que compravam escravos. Ponto. Chegou lá no Egito. Você não sabe o trajeto daquele lugar até o Egito. O sofrimento dele. A fome, quem sabe? A sede, quem sabe? Os percalços do caminho. Chegou no Egito. Um camarada influente olha para ele, agradou-se do José, leva-o para sua casa. Aparentemente, a situação ficou um pouco melhor do que antes. Porém, continuava escravo, sem liberdade, estava um pouco mais acolhido, porém, a situação não era tão boa quanto nós imaginamos. Mas, estava prestes a ficar pior. Eis que a mulher dá em cima de José. José pula fora, homem fiel de Deus, jovem fiel de Deus, é jogado na prisão, e lá é esquecido. Poderia ficar pior? Veja como são as coisas. Queridos, mesmo passando por situações infernais sobre a face da terra, situações terríveis, José não abriu mão da sua fidelidade ao Senhor. E ele viu dia após dia o cuidado de Deus, o zelo do Senhor. É evidente que a essa altura já teríamos murmurado, jogado pedra em Deus, já teríamos abandonado o Senhor. Evidente que eu não posso generalizar essa afirmativa, mas seria muito comum que isso acontecesse. Haja vista que nós estamos vivendo tempos de crentes, com permissão, Nutelas. Crentes que muitas vezes eles são levados pelo vento, pelo sabor do vento. Já não é aquela base tão especial. Amém? Mas fique atento, amados, a esta realidade. Deus tem algo especial para você. Prepare-se, porque o caminho pode ser tenso, pode ser complicado. Você pode perder tudo quanto você tem. Não é palavra profética. Você pode perder tudo quanto você tem. Saúde, bens, casa, etc. Família. Mas não desista de Deus. Não desista. José perdeu tudo quanto ele tinha. Perdeu a sua adolescência, o contato com seu pai, com sua mãe, com seus irmãos, a liberdade. Ainda muito jovem, jogado como escravo no Egito, povo estranho, língua estranha. Mas ele não perdeu Deus de vista. Deus tinha um plano especial para aquele homem. Deus tem um plano especial para cada um de nós. Amém? Mas para que nós possamos ficar ainda mais animados, oh glórias, nós possamos vibrar com o Todo-Poderoso. Vamos observar alguns dos problemas especiais de José. Problemas especiais que podem nos alcançar no nosso dia a dia. Nem tudo era maravilhas. José, na casa de Potifar, ou na prisão, ele não ficava sentado no seu banquinho pensando, quando será meu tempo? Quando será meu tempo da vitória? Eu vou ser governador desse país. Eu vou mandar nessa nação. Não nos dá a entender isso. Mas que ele tinha momentos difíceis na sua vida. Amém? Vamos lá? Há problemas especiais para você. Evidente que nós não podemos fazer a vida de José como uma regra, vai acontecer assim com todo mundo, não, de forma alguma. O apóstolo Paulo, ele foi perseguido, ele foi apedrejado, ele passou por problemas difíceis, morreu preso. Os apóstolos todos passaram por dificuldades, morreram presos. Todos foram perseguidos. O nosso mestre morreu numa cruz. E falou para você, preparem-se, porque os ventos tensos virão, dias difíceis virão. Mas vamos observar o que foi que aconteceu na vida de José. Os problemas especiais que Deus tinha para a vida de José, para que ele conseguisse cumprir os desígnios, os planos do Senhor. Amém? A palavra diz que José teve uma vida cheia de grandes problemas e provações. Grandes problemas e provações. Vamos lá. Ainda, lá em Canaã, no versículo 18, seus irmãos conspiraram contra ele. Conspirar, irmãos, é planejar, é tramar o mal contra alguém. Seus irmãos conspiraram contra ele. Eis aí o primeiro problema de José. Ainda, depois veio a consequência da conspiração. Ele foi jogado, em umas versões cisterna, e outras cova. Foi jogado num buraco. Foi jogado num buraco, fundo do qual ele não conseguia sair. Mas um problema sério, não é? Veja como são as coisas. Ainda, versículo 28, Gênesis capítulo 37. Ele foi vendido como escravo. Gente, não poderia ficar pior? Já estava no buraco? Agora vendido como escravo? Era para acabar em definitiva a esperança de algo novo. Escravo é escravo. Veja os problemas especiais que o Senhor permitiu que José passasse. Era o início de uma nova vida. E uma vida que inicialmente não foi fácil. Lá pelo capítulo 39, você vê que ele é acusado falsamente de estupro. A mulher de Potifar olhou para José. Venha, José. José, fiel ao Todo-Poderoso. Fidelidade ao Senhor sempre. Olhe os problemas pelos quais ele havia passado. Mesmo assim, continuou fiel. E a mulher de Potifar, provavelmente bonitona, mulher rica, aquela coisa toda. Venha, José. Vamos curtir a vida. José pulou fora dessa história. E a consequência disso? Prisão. Foi jogado numa prisão. E ali apodreceu. Perdeu-se de vista. Esqueceu. Era um escravo, gente. Um escravo não egípcio. Não tinha uma lei favorável a ele. Estava perdido nas prisões da vida. Mas mesmo na prisão, numa situação tão crítica, ele não perdeu Deus de vista. Não perdeu o Senhor de vista. Veja, amados, tudo isso é para chamar a tua atenção, a minha atenção, porque muitas vezes passamos por problemas tão difíceis. Mas não se comparam a estes problemas. E nós murmuramos, não vamos mais à igreja, não lemos mais a Bíblia, não jejuamos, viramos as costas e de certa forma fala-se ao diabo, meu amigo de fé, meu irmão camarada. Infelizmente essa é a minha realidade. Quando abandona-se os preceitos de Deus, você cria uma amizade com o inimigo de nossas almas. Difícil, não é? Mas é isso aí. Irmãos, há problemas especiais para você. Prepare-se. O Senhor Jesus já falou que você teria esses problemas. José experimentou. Mas entenda, tudo o que Deus permite, por pior que seja aos nossos olhos, é para o nosso bem. Para José, era apenas uma jornada. Primeiro ele precisava sair de Canaã, porque Deus sabia da seca que viria. Era necessário que alguém estivesse lá no Egito para perpetuar o povo de Deus. Na sequência, José é odiado pelos seus irmãos, é vendido como escravo, é jogado numa prisão. Na prisão ele tem acesso a pessoas que tinham acesso a líderes. E foi assim que o Senhor o tirou da prisão. E o Senhor revelou a ele as situações que ele precisava passar. E ele tornou-se vencedor. Portanto, amados, tudo que Deus permite, se você é fiel, homem cheio do Espírito Santo, mulher fiel, cheia do Espírito Santo, é para o seu bem. Se você vive no pecado, consequência do seu pecado. Mas se você é fiel, é o agir de Deus na tua vida. Amém? 4. Há uma pessoa especial com você. Amém? Primeiro, há uma pessoa especial dentro de você. Segundo, existe um plano especial para você. Terceiro, há problemas especiais para você. E o quarto tópico, há uma pessoa especial com você. Quem era que estava com José? Deus. O Senhor era com José. Deus sempre esteve com José. Deus sempre estava presente com José. E isso nós vemos, amados, quando lemos versículos 2 do capítulo 39. O Senhor era com José. Versículo 3, vendo Potifar que o Senhor era com José, Versículo 21, capítulo 39. O Senhor, porém, era com José. E até em Atos, Lucas diz que o Senhor era com José. Veja que interessante. Há uma pessoa sempre especial conosco, Deus. Se você é fiel, Deus está sempre presente na tua vida. Vemos ainda, amados, que Deus fez José triunfar. Ele foi fiel. Havia uma pessoa especial com ele. E Deus o fez triunfar. Deus o tirou das masmorras, das prisões. Deus o colocou no palácio. E ele experimentou a transformação da sua tragédia, das suas tentações, tormentos, momentos difíceis, em grande vitória, em grande triunfo. Eis aí o clímax da vida de José. Talvez você não chegou nesse ponto ainda. Esteja no meio do caminho. Persista, não pare. Algo interessante que essa história nos deixa entender é que José nunca desistiu de Deus. José nunca desistiu. Ele nunca parou de acreditar. Ele nunca parou de confiar. José acreditava no sonho, na revelação que Deus o havia dado, e ele sonhava com seu sonho. José não desistiu. Ele não abandonou a sua fé. Ele não vacilou. Ele não murmurou. Ele não permitiu que o Senhor fosse retirado da sua existência. E como resultado, nós vemos e sabemos que ele triunfou. Que a vontade do Eterno, que o plano do Senhor, tornou-se uma realidade através da sua vida. Com essas palavras, quero chamá-lo a atenção. Veja, talvez o momento hoje seja de insignificância. Talvez você olhe para si mesmo e não consiga ver o que Deus pode fazer através de você. Não se preocupe com isso. Apenas viva com alguém especial dentro de você, o Espírito Santo. Viva com o Espírito Santo dentro da tua vida. Não te esqueças. O Senhor não permitiu que você nascesse por acaso. Deus tem um projeto. Ele tem um plano especial para a tua vida. Ainda, no meio dos problemas pelos quais você passa, José enfrentou problemas infinitamente superiores aos seus problemas, sem emitir julgamento, mas os deles foram grandes. Ele persistiu. Persista. Talvez você esteja no meio do projeto de Deus. Persista. Deus permite que problemas especiais tornem-se realidade na tua vida. Amém? Ainda, nunca te esqueças, há uma pessoa especial com você. O Senhor está contigo. Ele não te abandona. Ele não te deixa. Ele te faz forte. Ele é a tua força. Ele te faz andar. É o Senhor, amados, que está sempre do teu lado. É Ele que tem algo especial para a tua vida. Amém? Continue sonhando. Continue confiando. Continue servindo ao Todo-Poderoso. Prepare-se, porque Deus tem vitórias para a tua vida. Com certeza. Deus tem algo para acontecer na tua vida. Vivamos a verdade do Senhor. Amém? Estejamos diante do Todo-Poderoso. A história de José, todos sabem como ela concluiu-se. Sabemos que houve uma grande seca na terra. Mas José foi preparado e ele guardou mantimentos no Egito. Trouxe a sua família. A sua família foi guardada. Sobreviveu. O projeto de Deus continuou através de José. Sabemos que essa família, 75 pessoas, se não estou enganado, tornaram-se em 4 milhões ou mais de pessoas ao longo de 400 anos. Depois, veio a libertação através de Moisés. E foram restabelecidos à sua terra natal, Canaã. É assim que Deus faz. Amém? Preparem-se para o plano de Deus deixem-se envolver pela vontade do Todo-Poderoso. Não perca tempo com a vida, mas ganhe tempo com Cristo Jesus. Vamos orar? Amado Deus, muito obrigado pela palavra, Senhor. Que nós possamos confiar em Ti, esperar em Ti e vivermos a Tua verdade acima de todas as coisas. Que Teus projetos, meu Deus, tornem-se uma realidade na nossa vida, em nome de Jesus. Amém. Amém, amados? Eis o exemplo de Deus para a nossa vida. Eis o exemplo. Deus tem algo especial para você. Creia. Oh, glórias. Amém.
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muitos são os planos no coração do homem, mas o desígnio do Senhor, esse prevalecerá. Provérbios 19:21.

cantor Gerson Fino pra vir cantar essa canção junto comigo. Vamos ficar em pé, gente. Adorar o nome do Senhor. Pra você que é amigo de Deus.

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Queridos, uma pergunta. Você está feliz nesta noite? Você está feliz? Qual o grau de felicidade na tua vida neste domingo? Qual o grau de felicidade? Talvez você possa até responder-me: ô, pastor, meu dia não foi tão bom assim. Estou só o caco, só misericórdia. Ruim demais. Meu dia foi péssimo. Tudo está muito ruim. Sem esperança, coração vazio, falta de expectativa de vida. Talvez seja esta a tua resposta. E eu quero afirmar: você está errado. Você está profundamente errado ou está errando o caminho, uma coisa ou outra. Porque a palavra de Deus chama-nos para uma realidade, e essa realidade que nós temos na palavra leva-nos a viver a bem-aventurança, a uma felicidade plena, a uma alegria completa na nossa existência. É necessário aprendermos, irmãos, que a nossa alegria, ela não depende das situações que nos cercam, mas ela vem do Espírito Santo do Senhor para as nossas almas. Eu sei que talvez você possa falar, mas é impossível. Ah, é impossível, também acho impossível. Eu, particularmente, acho impossível. No entanto, quem faz os possíveis não sou eu, até na minha vida. Quem faz os possíveis é o Senhor. E Ele afirma que é possível. Portanto, creia que é possível, mesmo achando que não seja possível. Amém? Nós precisamos olhar para a palavra e deixar-nos guiar pelo caminho da verdadeira felicidade. E a verdadeira felicidade nos é dada pelo Senhor, pelo Todo-Poderoso. Convido os irmãos a abrir a Bíblia no Salmo 1. Abra a sua Bíblia no Salmo 1. Os irmãos podem ficar assentados, mas vamos ler esse texto com muita atenção para nós ouvirmos aquilo que o Espírito Santo do Senhor tem aos nossos corações e para que a alegria do Eterno transborde no nosso dia a dia. Salmo capítulo 1, todo capítulo, diz: bem-aventurado o homem que não anda no conselho dos ímpios, não se detém no caminho dos pecadores, nem se assenta na roda dos escarnecedores. Antes, o seu prazer está na lei do Senhor, oh glórias! E na sua lei medita de dia e de noite. Ele é como árvore plantada junto à corrente de águas, que no devido tempo dá o seu fruto e cuja folhagem não murcha, e tudo quanto ele faz será bem sucedido. Os ímpios, não são assim. São, porém, como a palha que o vento dispersa. Por isso, os perversos não prevalecerão no juízo, nem os pecadores na congregação dos justos. Pois o Senhor conhece o caminho dos justos, mas o caminho dos ímpios perecerá. Amém? Vamos orar. Meu Deus, nós te louvamos pelas tuas promessas para com as nossas almas. E acabamos de ler uma promessa, Senhor. E queremos, Pai, entender cada vez mais esta verdade para que ela seja completa na nossa vida. Portanto, Senhor, dá-nos a revelação da palavra em nome de Jesus. Amém. Aleluias. Queridos, Salmo 1, nós não sabemos quem é o autor. Acham que foi Davi, mas não há uma certeza. Mas algo é certo, queridos, é uma palavra poderosa de Deus para a nossa vida. Uma palavra que mostra-nos quão bom, quão maravilhoso é andar no caminho do Senhor e observar a sua vontade, é observar aquilo que Ele deseja para a nossa existência e colocarmos em prática, porque fé sem prática, ela é morta. Fé sem prática é ausência de fé. Se você diz eu creio, se você crê, viva a fé que você afirma ter, porque essa é a verdade do Senhor para as nossas almas. E os salmos, com certeza, irmãos, são cânticos repletos de bênçãos para nossas vidas, são orações, são expressões de fé, são afirmativas que nos faz cada dia mais entender a vontade do Eterno e nos achegarmos a Ele.
No entanto, vemos também que há muitos que entendem de forma errada. E na sua casa há uma Bíblia, muitos possuem uma Bíblia aberta no Salmo 91, como se o Salmo 91 fosse milagroso, mas milagroso é o Todo-Poderoso, o Senhor do Salmo 91. Portanto, a Bíblia aberta não há de fazer muita diferença. Outros olham para os Salmos e acham que há segredos escondidos nos Salmos. E procura uma chave, procura alguma coisa assim para desvendar o segredo da riqueza, da prosperidade, entre outras coisas. Também não é esta o foco, não é este o foco da palavra. Amados, os salmos não trazem em si superstições, coisas escondidas, ocultas, mas é a revelação clara da palavra de nosso Senhor e Salvador. E o salmo que nós lemos, salmo 1, chama-nos atenção para uma realidade. Apresenta-nos dois caminhos, caminhos que contrastam-se entre eles. Nós vemos o caminho do justo e o caminho do ímpio. Ô, glórias, você é justo? A alegria do Senhor está no teu coração. A paz do Senhor está com você. Tu és um bem-aventurado, tu és uma pessoa feliz, tu és alguém que tem a bênção de Deus sobre a sua vida, porque esta é a promessa do Senhor para aqueles que são justos. Ô, glórias! Procure a justiça de Deus, procure a fidelidade ao Senhor, viva a verdade de Deus, para que as bênçãos de Deus estejam sobre a vossa vida. O outro lado, os ímpios, justos e ímpios. Os ímpios são aqueles que rejeitam a vontade do Senhor, são aqueles que vivem em oposição à palavra. E isso, irmãos, é muito sério. Nós precisamos refletir bastante e vermos até onde nós cremos na palavra e a vivenciamos. Porque aqueles que são fiéis, são justos, esses têm prazer na lei do Senhor. E vamos ver um pouco mais à frente. Esses têm prazer na lei do Senhor. Mas se não há justiça, se o Espírito Santo de Deus não moveu na tua vida, se você ainda não passou pelo processo de arrependimento e confissão de pecado, certamente não há prazer no teu coração ou na lei do Senhor, e nela você não medita de dia e de noite. Eis aí uma verdade do Senhor para as nossas almas. Amém? Mas vamos ver alguns versículos para que nós possamos entender essa afirmativa maravilhosa de Deus para as nossas vidas, através do salmista. No versículo 1, nós vemos o caminho do pecado. O caminho do pecado. Ouça a palavra. Bem-aventurado o homem que não anda no conselho dos ímpios, não se detém no caminho dos pecadores, nem se assenta na roda dos escarnecedores. Queridos, aqui nós colhemos para a nossa vida, colhemos para nosso viver ensinamentos preciosos de Deus. Orientações que, se as observarmos, vamos possuir, vamos viver segundo o coração de Deus, seremos bem-aventurados e a bênção do Senhor estará sobre a nossa existência. A palavra diz, amados, que o servo é definido por aquilo que ele faz. O servo é definido por aquilo que ele faz. Se ele vive a verdade do Senhor, é servo de Deus. Mas se no seu dia a dia, no dia a dia de alguém, a presença de Deus não é marcante, é porque ele não vive a verdade. Consequentemente, não é servo do Todo-Poderoso. Nós precisamos, queridos, mais uma vez reforçando este princípio, nós temos que refletir sobre o nosso viver dia a dia, para que a graça do Senhor se manifeste sobre a nossa existência e assim estejamos em comum acordo com aquilo que Deus quer. Nesse versículo que nós lemos, há uma progressão interessante. A palavra diz, andar, deter e assentar. Ouça, andar, deter e assentar. São palavras que nós precisamos valorizá-las e entendê-las para que tenhamos, de fato, uma vida segundo a vontade do Senhor. Inicialmente diz, não anda no conselho dos ímpios. Ouça. Aqueles que são de Cristo, aqueles que são justos, não andam no caminho dos
ímpios. Não é assim que está na palavra? Irmãos, entenda o seguinte. Quando nós não observamos a palavra do Senhor, certamente vamos nos deixar envolver pelos conselhos loucos desse mundo, pelos princípios loucos dessa terra, pelos princípios que destoam da vontade do Senhor. E se nós prosseguirmos nesses princípios, certamente, amados, nós vamos deixar de observar, vamos rejeitar a vontade de Deus e acolher os conselhos daqueles que não possuem Deus nas suas vidas. Eis o porquê que o Senhor diz que nós não devemos andar no caminho dos ímpios, no conselho dos ímpios. Porque se você anda segundo os princípios dos ímpios, é difícil, é impossível você possuir uma verdadeira comunhão com o Todo-Poderoso. Portanto, eis o primeiro ensinamento do Senhor para aqueles que o amam acima de todas as coisas. O segundo, deter. Ouça, não se detém no caminho dos pecadores. Aleluias! Estes, amados, são aqueles que não se deixam prender pelas práticas mais loucas do pecado. Estes que não se detêm no caminho dos pecadores, ouça, não se detêm. Ou seja, eles não estão parados no caminho dos pecadores. Estes não colocam em prática nas suas vidas princípios que ferem a vontade do Senhor. O pecado não é um costume na vida dessa pessoa, não é uma prática normal. O pecado não é comum, o pecado é um acidente de percurso, apenas isso. No entanto, amados, eles não param no caminho dos pecadores. A orientação do Senhor é clara, não é verdade? Até em Salmos, o Senhor fala aos nossos corações com relação à salvação. E nós precisamos trazer essa palavra para o nosso coração, para o nosso interior, e vivermos a verdade do eterno acima de todas as coisas. E por fim, diz a palavra que não devemos nos assentar. Não devemos nos assentar. Não se assenta na roda dos escarnecedores. Em outras palavras, o Senhor está dizendo para você, não tenha comunhão com o mal. Não ande com aqueles que não querem saber de Deus. Não tenha comunhão, não tenha unidade com aqueles que rejeitam a palavra do Eterno, que não vive segundo o coração de Deus. Nós não podemos tomar parte nos seus princípios de fé, nas suas exposições, talvez exposições filosóficas e coisas assim. Quantas pessoas vocês conhecem que vivem a zombaria, zombando a fé, zombando a tua fé, que não leva Deus a sério, que contraria os princípios de Deus, mas mesmo assim insistem em andar com essas pessoas. Amados, nós não podemos desenvolver unidade com aqueles que contrariam os princípios, os valores divinos, mas vivermos a vontade do Senhor acima de todas as coisas, porque esta é a vontade dele para as nossas almas. Afinal de contas, irmãos, nós somos novas criaturas, somos pessoas que fomos transformados no sangue de Cristo Jesus. E essa transformação leva-nos a observar o ensinamento de Romanos, capítulo 12, versículo 2. Ouça o que afirma o apóstolo Paulo. E não vivam conforme os padrões deste mundo. Não vivam conforme os padrões deste mundo. Entenda mundo, irmãos, como conjunto de princípios equivocados e pecaminosos da sociedade. Mas deixem que Deus os transforme pela renovação da mente, para que possam experimentar qual é a boa, agradável e perfeita vontade de Deus. Há dúvidas? Não, não há dúvidas. Não é verdade? O homem pode até questionar Deus. Ah, mas eu nunca questionei Deus. Ah, não, não questiono. Não, não questiono. Mas não vive. É uma espécie de questionar Deus. Quando a pessoa diz que crê na palavra, mas não pratica a palavra, está questionando Deus, está jogando por terra a palavra viva do Senhor. E não foi para isso que o Senhor nos chamou, mas chamou-nos para que sejamos bem-aventurados, para que nós possamos viver as bênçãos do Senhor sobre a nossa vida. No versículo 2, o Senhor fala ainda conosco. Primeiro nós vimos que nós não podemos andar no caminho do pecado.
Não podemos andar no conselho dos ímpios, não nos determos no caminho dos pecadores, nem tampouco nos assentarmos na roda dos escarnecedores. Versículo 2, Salmo capítulo 1 diz: antes o seu prazer está na lei do Senhor, e na sua lei medita de dia e de noite. Oh, glórias! Aqui está o caminho do servo de Deus. Aqui está o caminho do servo do Senhor. A palavra fala de uma forma clara, irmãos, que aqueles que são novas criaturas. Se são novas criaturas é porque foram lavados, purificados, transformados no sangue de Cristo Jesus. As novas criaturas não possuem mais prazer naquilo que contraria a vontade do Senhor, no pecado. Mas o seu prazer, a sua alegria está na lei, está na palavra, está nos princípios de Deus. Aleluias! O velho prazer, irmãos, todos nós já tivemos prazer no pecado, e o velho prazer, esse velho prazer foi substituído pelo novo prazer que nos é concedido por Deus através da sua palavra. Entenda isso, é preciso viver esta verdade. Se nós não a vivenciarmos, alguma coisa errada, com certeza há em nossa fé, em nossos princípios de fé. Amém? A vida do crente, amados, não é apenas marcada pela recusa do pecado. Nós temos uma marca na nossa vida, muitas marcas, elas vêm do Senhor para a nossa existência. E uma das marcas, com certeza, é recusarmos o pecado. Se alguém chega até você e faz uma oferta, faz qualquer tipo de palavra que não seja segundo a vontade do Eterno, o que é que você faz? Você recusa. Nós recusamos aquilo que não honra, que não glorifica o nome santo de Deus. No entanto, a vida da gente não é marcada apenas pela recusa ao pecado, mas temos o outro lado e isso é maravilhoso. A palavra chama-nos a atenção para que haja amor em nosso coração para com a palavra de Deus. Amor no coração para com a palavra do Senhor. Amados, às vezes a palavra do Senhor, ela torna-se não muito agradável. Nós não temos muito prazer na palavra do Senhor. Às vezes nós não gostamos da palavra de Deus. Estou generalizando, viu, irmãos? Eu tenho prazer na palavra do Senhor. Mas o homem, muitas vezes, não tem prazer na palavra de Deus. No entanto, nós somos chamados a amar a palavra. A amar a palavra. Queridos, se você não ama a palavra do Senhor, como poderás ter o poder do Espírito, andar segundo o Espírito Santo de Deus, viver em santidade? É impossível. No entanto, quero mais uma vez ler o texto para que os irmãos compreendam. Antes, o seu prazer. O prazer de quem? Bem-aventurado o homem que não anda no conselho e vai por aí. Versículo 1. Antes, o seu prazer está na lei do Senhor, e na sua lei medita de dia e de noite. Oh, glórias! Irmãos, a palavra de Deus jamais pode ser vista como obrigação. Obrigação é, mas nós não podemos vê-la como obrigação. É preciso que você tenha, para com a palavra de Deus, alegria, fonte de prazer, de satisfação. Uma fonte de consulta para ouvir a voz do teu Senhor. Para ouvir a palavra do teu Senhor. Nós não podemos, amados, olhar para a palavra com rejeição. Deixá-la em segundo plano. É necessário que haja uma comunhão verdadeira e contínua com o Todo-Poderoso. Eu sei que a nossa vida nesses últimos tempos é muito corrida. Você levanta atropelando tudo porque às 7 horas da manhã, às 8 horas, enfim, seja qual for o horário, mas você levanta segundo o horário. Se são 7 horas, 10 para 7. 8 horas, 10 para 8. 9 horas, 10 para 9. Atropela tudo. Não tem tempo para meditar na palavra. Não tem tempo para ouvir a voz de Deus. Não tem tempo para orar. Não tem tempo para Deus. E joga-se em um dia sem a cobertura do Senhor, sem a voz de Deus, com todas as possibilidades possíveis e imagináveis de problemas surgirem na tua vida. Nós temos que aprender, irmãos, encontrar tempo. 10, 15 minutos.
para lermos a palavra, para meditarmos na palavra, para que ela seja fonte de alegria na nossa vida, para que nós possamos ter o alicerce para o dia. É necessário todos os dias possuirmos um momento devocional, é levantar, é orar, é ler a palavra, é meditar na palavra. E isso se faz por um período de tempo curto, porque às vezes você não tem mais tempo, mas faça-o. E quando tiver o tempo oportuno, medite na palavra, passe tempo com o seu Senhor, passe tempo com o Todo-Poderoso. Meu conselho para você que quer crescer na presença do Eterno: se não há oração na tua vida, você sempre será apenas um religioso frequentando a igreja, mas não experimentará a presença do Espírito Santo do Senhor na tua vida. É preciso meditar na palavra. É preciso conhecer o Deus da palavra e vivermos a verdade do Senhor. Amém? Entenda, amados, antes o seu prazer está na lei do Senhor. Antes o seu prazer está na lei do Senhor. Ô, glórias! Mas o versículo continua dizendo: e na sua lei medita de dia e de noite. Esse texto leva muitos a entenderem que nós temos que passar 24 horas por dia com a Bíblia aberta, cantando louvores e coisas semelhantes. Esse texto tem essa compreensão errada das pessoas. Mas o que a palavra está falando, na verdade, amados, é que nós precisamos passar o dia na presença de Deus, meditando nos feitos de Deus, no agir de Deus para com a nossa vida, no poder de Deus para com a nossa existência. Nós temos que ocupar a nossa mente com aquilo que é lá do alto, buscar e pôr em primeiro lugar o reino de Deus. Nós devemos encher a nossa mente com a palavra do Senhor. O Senhor precisa transbordar da nossa existência. Nós precisamos, entenda, ocupar a nossa mente diariamente com a palavra do Senhor, porque é ela que molda, é ela que nos dá poder para fazermos escolhas certas e também guia-nos. Nossos passos são guiados pela palavra. Amém? Portanto, amados, o meditar dia e noite, medita de dia e de noite, é uma vida contínua na presença de Deus, sem abrir espaço para a carne, sem abrir espaços para entendimentos errados, sem abrir espaço para as muitas vozes que nós temos ouvido nesses últimos tempos. Mas só é possível filtrar essas muitas vozes quando nós conhecemos a palavra. Seu prazer está na lei do Senhor, e nela meditamos, estamos ligados continuamente com o Senhor. Ô, glórias! Antigamente, amados, quando os rádios não eram digitais, porque hoje são digitais, não tem mais esse problema. Mas até pouco tempo atrás, você tinha um botãozinho de sintonia e você ficava rodando aquele botão, para a direita, esquerda, até você encontrar o local exato da frequência e você ouvia a rádio perfeitamente, de forma clara. Isso é sintonia, irmãos. É sintonia com o Senhor. Se você deixasse um pouco à esquerda ou um pouco à direita, vinha o áudio com barulho, não vinha claro, não vinha de forma alguma inteligível. Mas se você conseguia sintonizar perfeitamente, era possível ouvir o locutor, enfim, de forma clara. É isso que Deus quer que façamos, uma sintonia fina com Ele, uma sintonia verdadeira com Ele. E isso nós fazemos quando meditamos dia e noite na palavra do Senhor. Entenda ainda que você já não é aquela pessoa de antigamente. O teu tempo passou. Já era. Não é mais. O Senhor diz que você é uma nova criatura. Olha que bênção. Você é uma nova criatura. Se você é uma nova criatura, os teus princípios agora são os princípios de Deus, os princípios do Senhor. 2 Coríntios, capítulo 5, versículo 17, Paulo afirma à igreja de Corinto: e assim, se alguém está em Cristo, é nova criatura. As coisas antigas já passaram, e eis que se fizeram novas. Não viva de passado. Não viva o teu passado.
Ah, mas ontem era assim. Mas ontem ficou no passado. Você é nova criatura. A partir do momento que você se arrepende, confessa o teu pecado. E isso diariamente fazemos. O Senhor confirma essa condição de nova criatura. E vamos viver a verdade do Senhor acima de todas as coisas. E o resultado de tudo isso? Qual é o resultado? Qual é o resultado? Bem-aventurado o homem que não anda no conselho do ímpio, não se detém no caminho dos pecadores, nem se assenta na roda dos escarnecedores. Seu prazer está na lei do Senhor e nela medita de dia e de noite. Qual o resultado? Em que resulta a prática dessas observações, desses conselhos de Deus através do salmista? Irmãos, o resultado é maravilhoso. Só vivendo para saber. Porque eu falando a você é vazio. Eu falando a você não conseguirei de forma alguma passar a essência, a profundidade, a verdade dessa palavra. Mas se você a vivenciar, verás como Deus é maravilhoso, como Ele age de forma poderosa, como Ele traz resultados. E os resultados são inevitáveis. Se você é fiel ao Senhor, prepara-te. Porque os resultados virão e essa é a promessa do Senhor. Nunca te esqueças que o Senhor conhece o caminho dos justos. Você é justo? Quem são os justos? Aqueles que foram lavados, purificados no sangue de Cristo e que vivem como novas criaturas. Esses são os justos. E se você é justo, o Senhor conhece o teu caminho. A palavra diz que o Senhor tem prazer em te abençoar, mover na tua vida e fazer coisas extraordinárias na tua existência. É o Deus que cuida, é o Deus que guarda, é o Deus que abençoa, é o Deus que move de uma forma tão poderosa a nos dar prazer e alegria em estar continuamente na sua presença. No entanto, nós vemos que o caminho dos ímpios não é assim. O caminho dos ímpios tem lá no final dele a perdição. Tem no decorrer dos caminhos sofrimentos, dificuldades, problemas e toda sorte de males. Porque esses que são ímpios, os pecadores, são escravos do inimigo de nossas almas. Não queira ser escravo do inimigo, não vale a pena. Melhor ser escravo do Senhor Jesus, porque o Senhor é um bom Senhor, tem prazer em abençoar todos aqueles que se achegam a Ele. Versículo 3, ouça com atenção. O justo é como árvore plantada junto à corrente de água, que no devido tempo dá o seu fruto e cuja folhagem não murcha, e tudo quanto ele faz será bem-sucedido. Você crê nisso? Quem crê, levanta a mão, rapidamente. Oh, glórias! 100% daqueles que estão aqui creem nesta verdade. Que bom, hein? Glórias a Deus. Viva! Viva! Se você diz crer, viva! Viva esta verdade! É preciso viver, irmãos. A condição para que essa verdade seja uma realidade na tua vida é: antes o seu prazer está na lei do Senhor, e nela medita de dia e de noite. Amém? Agora vem a promessa do Senhor. E a promessa de Deus, o resultado desse crer, desse viver, a promessa de Deus é que Ele é como árvore plantada junto à corrente de águas. Eu não sei se você já viu uma jaqueira, mangueira, qualquer outra árvore plantada próximo a um riacho. Já viram? Seca tudo. Tudo seco. Mas aquela árvore, ela está verde e frutifica. Não é assim? Sempre é dessa forma. Mas por quê? As suas raízes estão na água, nas águas. E aqueles que são fiéis ao Todo-Poderoso, amados, estes têm as suas raízes nas águas do Espírito. E é uma árvore que produz, é uma árvore que frutifica, é uma árvore cuja folhagem não murcha, e tudo quanto ele faz será bem-sucedido. Aqui mostra, irmãos, que aqueles que são fiéis, os bem-aventurados, aqueles que são felizes com o Senhor, são como uma árvore frondosa. Oh, glórias! Que vem as dificuldades, a seca,
mas ela continua verde, firme e frutificando. Amém? E diz ainda, irmãos, e tudo quanto esta pessoa faz, ela será bem-sucedida. Olha a promessa de Deus para a tua vida. Mas, eu sei que as pessoas creem nessa promessa do Senhor. No entanto, o que nós temos visto nesses tempos loucos dos últimos dias, Jesus está voltando, é que há uma inversão, amados. Uma inversão. Qual é a inversão? Ao invés de buscar o Deus e cumprir a palavra dele, querem receber de Deus as bênçãos, mesmo vivendo em inimizade com o Senhor. Mas como viver em inimizade com Deus? A prática do pecado. Se a pessoa é mentirosa, fofoqueira, se compra e não paga, se é enrolado, se faz qualquer outra coisa, adúltero, fornicador, vive na pornografia das internets da vida e outras coisas mais, tantas outras coisas mais, as obras da carne estão em ascendência. Se a pessoa vive dessa forma, impossível que ela tenha comunhão verdadeira com Deus. Mas são ensinados por muitos a buscarem as bênçãos sem que as suas raízes estejam nas águas. Nós não podemos inverter jamais essa promessa do Senhor. Não receberão, não receberão, serão decepcionados, ficarão tristes, levantar-se-ão contra o Senhor, murmurarão contra Deus, murmurarão contra o Senhor, porque não querem observar. Porque não querem observar a palavra do Senhor, não querem observar a verdade de Deus. Amém? Ainda, amados, prossigamos no texto, porque a palavra do Senhor é profunda, é maravilhosa demais. O justo é feliz porque ele ama a palavra. E se ama a palavra, ama o Senhor da palavra. E encontra na palavra forças. No entanto, é necessário observarmos versículos 4 e 5. Porque aqui está um quadro aterrador, assustador, irmãos. Um quadro que, se você soubesse bem a gravidade do que aqui está narrado, você procuraria viver de joelhos 24 horas dia na presença do Senhor só para clamar a misericórdia dele. Nem clamar a bênção, mas só a misericórdia. Senhor, filho de Davi, tenhas misericórdia de mim. Filho de Davi, tenhas misericórdia de mim. O resto da tua vida, clamando para que o Senhor tivesse misericórdia da tua vida. Ouça o que diz a palavra. Os ímpios não são assim. São, porém, como a palha que o vento dispersa. Por isso os perversos não prevalecerão no juízo, nem os pecadores na congregação dos justos. Oh, meu Deus! Queridos, a palavra é muito séria, extremamente séria. Nós precisamos estar atentos a isto. Lerei mais uma vez para que vocês possam entender, compreender, abrir o coração para ouvir aquilo que o Senhor tem a falar. Versículos 4 e 5, Salmo capítulo 1. Os ímpios não são assim. Não são assim como? Não são como uma árvore plantada junto ao riacho, no tempo devido não produz seus frutos, não são abençoados, não são reconhecidos pelo Senhor. Isso aí. Os ímpios não são assim. São, porém, como a palha que o vento dispersa. Por isso os perversos não prevalecerão no juízo, nem os pecadores na congregação dos justos. Irmãos, a analogia que o salmista faz, ela é muito interessante. Ela diz que os ímpios são como a palha que o vento dispersa. Se você pega uma pá ou outra coisa qualquer, em uma terra onde há muitas palhas, e se você joga para cima, a terra desce e a palha vai. O vento leva a palha. Leva a palha. Ela acumula, geralmente pegam, faz um monte de palha e queimam. Não é assim? Quando você limpa seu quintal, não é dessa forma, geralmente? Este é o exemplo que o Senhor está nos dando. Essa é a palavra que o Senhor está falando para cada um de nós. Portanto, amados, aqueles que não querem saber do Senhor são como a palha e esses perecerão. Mas não é apenas um fogo passageiro, mas sim um fogo eterno.
um fogo eterno. Esses não estarão na congregação dos justos, na glória com o Todo-Poderoso. Não estarão. O que resta para o ímpio, irmãos, é a condenação eterna. E nós precisamos nos esforçarmos o máximo possível para alcançarmos o favor do Senhor. Amém? Se nós soubéssemos quão maravilhoso, entendêssemos, saber até sabemos, mas entendêssemos quão maravilhoso é a glória, certamente a nossa vida seria diferente. Viveríamos de uma forma forte, fervorosa, a presença de Deus na nossa vida. Teremos alegria, essa alegria que nos é prometida.

0: do justo e o caminho do ímpio. A palavra nos fala que nós não devemos andar no caminho dos ímpios, mas andarmos como justos, porque assim seremos abençoados. A palavra do Senhor será a nossa fortaleza. Teremos prazer naquilo que é de Deus, meditaremos de dia e de noite, ou seja, vamos andar pelas ruas olhando o poder de Deus, louvando e glorificando o nome do Eterno, mesmo que você não verbalize louvores ou palavra, mas o teu coração continua batendo, porque você reconhece que Deus está ali com você, onde quer que você esteja. No entanto, o ímpio, irmãos, não tem essa paz, não tem essa alegria, ele não consegue enxergar Deus. Ele olha para você e te vê como um alienado, alguém fora da realidade, alguém que tem prazer em estar numa igreja cultuando o nome santo de Deus, quando poderia estar no botequim nesse momento, tomando umas e outras e todas. Mas estamos aqui para louvar, para adorar o Senhor. E eles não conseguem entender porque não tem o Espírito de Deus nos seus corações, não tem a vida de Deus, não tem a presença do Todo-Poderoso. Mas aqueles amados que amam o Senhor, esses são guardados, protegidos, envolvidos. E o Senhor nos dá o conforto necessário, a alegria necessária para que vivamos a verdade dele acima de todas as coisas. Amém, igreja? Ô, glórias! A pergunta novamente. Você está feliz? Você está feliz? Dá tempo consertar esse quadro, hein? Não minta para o Senhor, porque Ele sabe o que se passa nesse coração velho. O Senhor sabe o que se passa no teu coração velho. Ah, não estou feliz hoje não, hoje o dia foi tenso, tantas provas, tanta dificuldade. Anjo, oh, misericórdia. É, não estou feliz não. Dá tempo. Tem que arrepender-se, confessar o pecado, abraçar o Senhor intensamente e deixar que o Espírito Santo mova na tua vida. E vale ressaltar que essa alegria que o Senhor nos fala, não é você andar por aí, pela rua. Como é que você está? Não, não é isso, irmãos. É algo dentro do teu coração que te conforta, que enche de prazer, de satisfação em andar com Deus. Mesmo que você não ande gargalhando dentro da sua casa, vamos te chamar de louco? Já pensou você gargalhando 24 horas por dia? Porque você... Não é isso, irmãos, mas é alegria, o coração que bate forte com o Senhor. É a presença de Deus que abre o teu entendimento, a tua mente, que ilumina o teu caminho, que te dirige. Isso tudo traz contentamento. Contentamento. Amém? É contentamento, irmãos, é contentamento. Sejamos, portanto, pessoas que vivam a palavra do Senhor, que sejamos contentes com tudo quanto Deus tem feito, por mais que as situações pareçam difíceis e complicadas. Em tudo, dai glórias ao Senhor, porque Deus sabe tudo para os seus e Deus tem um cuidado que você não entende para com a tua vida. Amém? Vamos orar? Senhor, muito obrigado, Pai. Muito obrigado pela tua palavra, muito obrigado pela revelação da tua palavra. Prepara-nos, Deus, para que nós possamos andar nos teus caminhos, no caminho do justo, Pai. Para que nós possamos ter as nossas raízes na água viva e vivermos a tua verdade acima de todas as coisas. Ó Deus, guia o teu povo, dirige o teu povo, Senhor, para que eles tenham experiências poderosas contigo, em nome de Jesus. Amém. Amém, amados? O caminho da verdadeira felicidade chama-se Jesus. Nunca esqueça disso.
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lançando sobre ele toda a vossa ansiedade, porque ele tem cuidado de vós. 1 Pedro 5:7.

mais o mesmo sentimento que houve em Cristo Jesus. Pois ele não subsistindo em forma de Deus, não julgou como usurpação ser igual a Deus. Antes a si mesmo se esvaziou, assumindo a forma de servo, tornando-se a semelhança de homem e reconhecido em figura humana. A si mesmo se humilhou, sendo obediente até a morte e morte de cruz.

Mestre. Que é o lugar da tua habitação. Nós queremos estar nesse lugar, Senhor.

Ele, sendo Deus, não quis ser igual a Deus, mas esvaziou-se a si mesmo, tomando a forma de servo, fazendo-se assim semelhante aos homens, e achado na forma de homem, humilhou-se a si mesmo, sendo obediente até a morte, e morte de cruz.

0: Santo Espírito, desce como fogo. Santo Espírito,
1: diga!
0: Incendeia.
1: Vamos queimar por ele, vamos queimar por ele!

Senhor. Quando que eu desejar não for a tua vontade, me livra da minha. Vamos fazer melhor. Olha, eu quero a tua vontade de tal forma que assim, ela não vai mais ser a tua vontade, vai ser a minha, que por coincidência é a tua, e vai ser a tua que por coincidência é a minha. Vamos fazer assim? Converte o meu coração, converte a minha mente e me ensina que é só esperar acontecer. É só esperar acontecer. É só não parar. É só continuar. E vai. E a gente vai viver o plano melhor que é Jesus.

A Bíblia diz um monte de coisa a meu e a seu respeito. E eu prefiro ficar com a verdade que a Bíblia diz a meu e a seu respeito. Lá no Salmo 23 diz que nada te faltará. Se o Senhor for o seu pastor, nada te faltará. No Salmo 91 diz que aquele que habita no esconderijo do Altíssimo

coisa, meu Deus. Se você crê nessa verdade, então diga: nada me faltará. Se estás comigo, Deus, nada me faltará. Se você crê nisso, dá glória a Ele.

me fal. Aí eu queria que você cantasse isso de maneira profética. Não, levanta tua mão. Levanta tua mão se você pode. Levanta tua mão se você pode. Talvez você acabou de cantar isso e você vai voltar para casa. Meu amado.

Creia nisso. Irmãos, quantas vezes você olha para uma situação e você diz, não tem mais jeito, não é verdade? Não tem mais jeito. Quantas vezes? Só que nós somos sujeitos, amados, a acreditar que não tem mais jeito. Nós acreditamos nisso. Eu olho para a minha situação e faço a minha própria afirmação e eu mesmo creio nisso. Nós precisamos ter cuidado, porque o diabo tem usado, irmãos, o engano para fechar os nossos olhos, para que nós não enxerguemos o poder, a glória do Deus ao qual nós servimos. Lamentavelmente, amados, lamentavelmente, nós temos olhado para Deus como se Deus fosse um ser humano, um líder político, talvez. Nós temos olhado para Deus dessa forma. Nós queremos agradar esse Deus do nosso jeito. Mas quando as coisas ficam difíceis, você não tem aquela esperança nele. Irmãos, precisamos mudar esta forma de ver Deus na nossa vida. Porque para o nosso Criador, nada é impossível. Para o nosso Criador, irmãos, nada é impossível. Irmãos, quando nós cremos na promessa, quando nós cremos no Deus que nos dá a promessa, mesmo que venham as fornalhas, que venham as piores dificuldades, é nosso dever confiar que Deus virá em nosso socorro e Ele com certeza virá. Nós não podemos, amados, virar as costas para Deus em nome de Jesus. Não faça isso. Não vire as costas para o Senhor, porque a tendência é você perder de vista, em definitivo, Deus. E quando nós temos, e quando nós perdemos Deus, em definitivo, amados, a nossa vida torna-se um inferno. A esperança some, a alegria some, a nossa vida torna-se de ponta cabeça. E nós não conseguimos mais recuperar o equilíbrio. Mas quando as coisas tornarem-se difíceis, recorra ao Senhor, corram para o Deus Todo-Poderoso, corram para Ele, porque Ele tem a solução. Deus tem a solução para nós, amados. Deus tem a solução para a minha vida. Deus tem a solução para a tua vida. Creia nisso, viva isso, porque é a verdade. Oh, meu Deus. Queridos, estavam na Babilônia Sadraque, Mesaque, Abednego e também Daniel. Estavam ali na Babilônia. Eram jovens que haviam sido capturados em Judá. Estavam diante de Nabucodonosor. Estavam até numa situação legal, mas estavam como escravos, como prisioneiros ali. Mas um dia aqueles homens resolveram honrar o seu Deus, o Deus de Israel. E quando eles tomaram posição diante do Todo-Poderoso, eles entraram em choque com o Estado, em choque com o Imperador, em choque com o Rei. E a Bíblia diz que eles foram condenados e jogados numa fornalha. Queridos, quando a fornalha está à nossa frente, nós ficamos desesperados, não é verdade? Quando você vê a fornalha, principalmente essa que estava superaquecida, é uma tendência nossa perdermos, em definitivo, a esperança. Ficarmos desesperados, preocupados, ficarmos estressados com as situações. Mas o interessante, amados, é que esses jovens confiavam no Deus de Israel. Esses jovens confiavam no Deus da promessa. Eles criam que Deus poderia mudar a sua sorte, mesmo que aos olhos humanos fosse impossível. Mesmo que fosse impossível aos olhos humanos. E realmente foi impossível aos olhos humanos. E o relato diz que eles foram jogados dentro daquela fornalha. E aqueles que o jogaram, só por aproximar-se da fornalha, morreram em consequência do calor extremo. Só que o Senhor é o Deus do impossível. O Senhor é o Deus, amados, que pode resolver as causas mais complicadas da nossa vida. O Senhor é aquele que pode mudar em definitivo a nossa sorte.
E esses jovens tiveram a sua sorte mudada. E o texto de Daniel, capítulo 3, versículo 25, afirma isso. Ouça o que diz a palavra. Tomou ele e disse: eu, porém, vejo quatro homens soltos que andam passeando dentro do fogo, sem nenhum dano. E o aspecto do quarto homem é semelhante a um filho dos deuses. Esse é o Deus, amados. Esse é o Deus que entra na fornalha conosco, que não permite que nossos cabelos sejam queimados, nem tampouco nossas roupas chamuscadas. Esse é o Deus, queridos, que pode todas as coisas por nós, mas é o Deus que nós não temos crido o suficiente, amados, porque se aparecesse uma situação dessa diante de nós, certamente nós íamos optar por todas as demais situações, demais opções para mudarmos a nossa história. Eles tinham a opção de negar o Todo-Poderoso e de adorar o Imperador, adorar o Rei, mas eles preferiram ser fiel ao Senhor. Quando nós somos fiéis ao Todo-Poderoso, mesmo que as coisas fiquem complicadas, fiquem difíceis, Deus pode mudar, Deus pode restaurar a igreja. Creia no Deus ao qual você diz servir, creia no Deus ao qual você diz servir, que você é servo, que você é filho. Creia nesse Deus, amados. Irmãos, se nós não temos fé o suficiente, há um texto que diz que quem não tenha fé, peça a Deus. Se você não crê no Senhor, abra teu jogo com Ele e diga: Deus, olha, eu creio mais ou menos em Ti, a minha fé é mais ou menos, eu não tenho uma fé firme, mas eu quero a minha vida diferente, eu quero a minha vida transformada, eu quero ser alguém que vá às últimas consequências por Ti. Fale isso com Deus, amados. Fale isso com Deus. E viva os princípios de Deus. E vocês verão que, mesmo que a fornalha esteja acesa, o Deus estará contigo no meio das dificuldades, te guardando, te protegendo, te colocando de pé, te ajudando, te fortalecendo, porque esse é o Deus da palavra, Ele é o Deus que cumpre promessas. Irmãos, nós temos falado muito a respeito da necessidade de uma mudança de preceitos e princípios e passarmos a crer de fato em Deus, em não termos uma fé engessada, uma fé pré-fabricada, mas termos uma fé, irmãos, uma fé de crermos real no Senhor, de irmos às últimas consequências. Sadraque, Mesaque e Abidnego foram as últimas consequências. Eles tinham certeza que se morressem era melhor, porque estariam com o Todo-Poderoso. Mas também tinham certeza que Deus poderia fazer algo por eles, como fez. Temos também o exemplo de Daniel, Daniel capítulo 6, versículos 22 e 23, que diz: o meu Deus enviou o seu anjo e fechou a boca dos leões, para que não me fizesse dano, porque foi achada em mim inocência diante dele. Também contra ti, ó rei, não cometi delito algum. Então o rei se alegrou sobremaneira e mandou tirar Daniel da cova. Assim foi tirado Daniel da cova, e nenhum dano se achou nele, porque crera no seu Deus. Esse é o Deus da cova dos leões. É o Deus das promessas. E nós precisamos viver as promessas do Deus da cova dos leões. Era comum naquele tempo, irmãos, um buraco, uma espécie de buraco, uma espécie de cercado, enfim, onde estavam os leões famintos. E eles jogavam ali as pessoas para que elas fossem mortas. E Daniel, por não dobrar-se diante do rei e adorá-lo, da mesma forma de Sadraque, Mesaque e Abidnego, também estava condenado.
condenado pelo rei Nabucodonosor, e ele foi jogado naquela cova, e a palavra de Deus diz que os leões não tocaram naquele homem. Ele ficou ali firme, ele ficou firme naquele lugar, e quando o rei ali chegou, esperando ver apenas um resto mortais de Daniel, ali estava o homem que confiou, o homem que foi às últimas consequências, porque amou o Senhor acima de todas as coisas. E é muito interessante quando nós lemos a história de Daniel e seus amigos amados, e vale a pena meditar. Vocês verão exemplos de homens de fé que viveram um tempo muito longínquo, que não tinham um contato direto com Deus como nós temos hoje, mas que foram alcançados pela graça do nosso Senhor, que foram tomados pelo poder de Deus, que foram agraciados pela mão miraculosa do nosso Criador. E essa mesma mão, irmãos, está aí pronto para mover na nossa vida, para tocar na nossa vida, para nos dar a esperança e a alegria que tanto nós precisamos. Amém? Nós precisamos crer que o Senhor honra a sua palavra. Deus honra a sua palavra. E é preciso viver as promessas do Senhor, irmãos. Vivendo as promessas do Senhor nos tempos da angústia, nos dias das angústias. Queridos, o tempo hoje, o tempo atual, ele é propício às angústias. É propício a isso. São tantas coisas. Você vê a crise financeira de nosso país, a dificuldade em relação ao emprego, problemas com a juventude que não quer saber de Deus, mergulhada nas drogas, uma sociedade que está cada dia pior, cada dia mais longe do Senhor, a criminalidade que aumenta, enfim, motivos para angústias é que não nos faltam. Você sai à rua hoje com certo medo, mesmo morando em cidade pequena. Você está dentro da sua casa com receio. Mas, amados, nós precisamos crer que temos um Deus que zela por nós, um Deus que cuida de nós, um Deus que tem a sua mão estendida sobre a nossa vida, e precisamos descansar neste Senhor, descansar no Todo-Poderoso, é colocar a nossa vida e falar para o Todo-Poderoso: aqui estão as minhas necessidades, aqui estão as minhas dificuldades, ó Deus, eu confio, eu espero, porque eu sei que Tu hás de resolvê-las, Tu hás de mudar a minha sorte. E quando nós agimos assim, queridos, certamente seremos alcançados pela mão do Senhor. Ele mudará por completo a nossa vida, mudará, amados, a nossa existência. No Salmo capítulo 91, versículos 15 e 16, Ele me invocará e eu lhe responderei, na sua angústia eu estarei com ele, livrá-lo-ei e o glorificarei, saciá-lo-ei em longevidade e lhe mostrarei a minha salvação. Amém, amados? Ele me invocará e eu lhe responderei, na sua angústia eu estarei com ele. Esse é o nosso Deus, é o Deus da promessa. É o Deus que não volta atrás na sua palavra. É um Deus que não volta atrás na

que Ele venha dominar sobre nós. O nosso grande problema é deixar Deus nos dominar, nos guiar, nos dirigir, nos orientar. Porque nós, amados, temos dificuldades em baixar a cabeça para que o nosso Senhor venha mover na nossa vida. Nós somos donos de nós mesmos. Nós achamos dessa forma. E achamos que temos tudo nas mãos e que podemos tudo. E que Deus tem que agir na nossa vida da forma que nós entendemos. E é por isso que nós quebramos a cara. É por isso que nós tropeçamos. É por isso que entra a angústia, a falta de alegria, a tristeza, os males e outras tantas coisas. Elas se achegam e elas acampam na nossa vida, porque nós estamos abrindo espaço para essa realidade. Irmãos, Ele me invocará e eu lhe responderei. E ainda, na sua angústia, eu estarei com Ele. Essa é a verdade de Deus para as nossas almas. É a verdade do Senhor, irmãos. Mas nós não queremos viver essa verdade. E se nós não queremos viver essa verdade, como vamos alcançar o favor de Deus? Como vamos alcançar a igreja? Não vamos alcançar, com certeza. Mas se pagarmos o preço, veremos a glória do Mestre na nossa existência. Ainda, Naum, capítulo 1, versículo 7. O Senhor é bom, é fortaleza no dia da angústia, e conhece os que neles se refugiam. Amém? O Senhor é o quê? O Senhor é bom. O Senhor é bom. O Senhor é bom. E diz ainda, é fortaleza no dia da angústia. Fortaleza, irmãos, um lugar cercado, altos muros que você pode se refugiar. Quando as dificuldades vierem, saia do teu lugar, corra para essa fortaleza, corra para esse lugar seguro, porque ali o Senhor estará com você. Não faça como aqueles que não conhecem a Deus, que quando a situação fica difícil, ele sai correndo sem rumo, meio campo afora. Ele sai correndo sem rumo. Eles saem correndo desesperados e não vão chegar a lugar nenhum. Mas como somos servos do Senhor, nós vamos correr sim, é para os braços daquele que pode nos refugiar, que pode mudar a nossa sorte. E ainda no Salmo capítulo 46, versículo 1, Deus é o nosso refúgio e fortaleza, socorro bem presente nas tribulações. Quem é o nosso socorro, amados? É Deus. E é um socorro bem presente. Ou seja, está ali, à disposição, de ouvidos abertos, braços estendidos, pronto para te acolher, pronto para te ajudar. E nós precisamos entender essa verdade de Deus e recorrermos a Ele em meio às nossas angústias, porque Deus pode mudar, Deus pode restaurar-nos, Deus pode mudar a nossa vida, irmãos. Ele pode nos dar um caminho novo, uma vida nova, uma vida de alegria, de paz, mesmo que as situações sejam difíceis, sejam complicadas, mas o Senhor pode nos colocar de pé e nos encher o coração de esperança. Nós temos que reconhecer a soberania de Deus, reconhecer a soberania do Senhor e buscarmos cada dia mais isso, irmãos, buscarmos a presença do Senhor para as nossas vidas e certamente teremos experiências grandiosas com o Mestre. E eu quero afirmar, se você não tem experiências com Deus, é porque não tem buscado o Senhor. Porque a Bíblia diz que aquele que o busca, o encontra. Ou seja, o Senhor é acessível àqueles que recorrem a Ele. O Senhor é acessível a todos, amados. Mas nós não queremos buscar o Senhor. Nós não queremos nos refugiar. Nós não cremos verdadeiramente nas promessas. E fica difícil recebermos do Senhor a promessa. Mas busque, igreja. Busque no Senhor. Confie em Deus, porque Ele é aquele que faz o milagre acontecer. Ele é aquele que no deserto alimentou 3 milhões de pessoas. Esse é o Deus da promessa.

0: que não deixou as roupas daqueles se estragarem, que os levou guardados, protegidos para a terra prometida. Ele também, amados, é o Deus que está com os seus nos momentos das impossibilidades. Quando todas as portas se fecham, nós temos o Deus da promessa que abre portas para aqueles que creem. Creia no Senhor, amados, que o Senhor há de abrir a porta, há de quebrar portas, há de derrubar muros, há de derrubar todos os empecilhos, todas as barreiras diante de você. Creia no Senhor, porque Ele é o Deus do impossível. E mesmo que você esteja dentro de uma fornalha ou na cova dos leões, Ele é o Deus que faz com que a fornalha seja refrigerada e nem mesmo calor você sinta. E se você está na cova dos leões, Ele é o Senhor que fecha a boca dos leões e os faz como gatinhos, que você pode até fazer carinho nele. É assim que Deus faz, amados. Esse é o Deus da promessa, é o Deus que muda a nossa sorte. E se a tua vida está angustiada, a falta de emprego, problemas familiares, de saúde, enfim, problemas estão sempre aí. Enquanto estivermos na terra, certamente os problemas serão nossos companheiros. Eles serão companheiros nossos, amados. Não há como vivermos sem problemas. Até Cristo Jesus os experimentou e numa larga escala. Quanto mais nós que somos seus seguidores, certamente vamos experimentá-los também. Mas quando a angústia bater o nosso coração, quando a angústia te cercar, lembre-se que tu tens o Deus que é o refúgio, tu tens o Deus que é a fortaleza, que você pode se refugiar, Deus pode te guardar, Deus pode mudar a tua vida. Creia nisso, igreja, porque essa é a promessa do Deus ao qual nós servimos. E assim vamos viver, com certeza, as promessas de Deus para as nossas almas. Irmãos, mas tudo depende do nosso querer. Tudo depende do meu querer. E se eu não quero servir ao Senhor, se eu não quero me dedicar a Ele, se eu não quero pagar o preço de estar aos pés do Eterno, como vou receber de Deus aquilo que Ele tem para mim? Como, amados? Como? Como? Impossível, queridos. Impossível. Deus só entra no coração lavado e purificado pelo sangue de Cristo. Nossa vida precisa estar nesse estado, uma vida purificada, uma vida lavada, uma vida redimida, porque quando assim estamos, assim estaremos em condições de receber as bênçãos de Deus para a nossa vida. Não cultive o pecado e acha que Deus fará vistas grossas. Deus não tem esse lance de vistas grossas. E uma vida em pecado, impossível que Deus venha habitar no coração e venha agir nessa alma. Irmãos, entendam isso. E se você quer a promessa de Deus, ela está ao teu alcance. Se você quer ver a glória do Todo-Poderoso, é possível. Mas lembre-se, necessário é dedicar-se a Ele e cada dia mais entregar a tua vida para que você tenha a aparência de Cristo Jesus, para que vejam Cristo Jesus na nossa vida. Amém? Busquemos, portanto, o Senhor com todo o nosso coração, com todas as nossas forças, e vejamos aquilo que Ele pode fazer na vida do fiel. E eu quero sugerir, experimente isso, amados, experimente, você não há de se arrepender, você não há de se arrepender, amém? Deus de amor, mais uma vez estamos aqui na tua presença, Pai. Nós estamos aqui, Senhor, para ouvir a Tua voz, e hoje Tu falou conosco, Senhor, porque o Teu Espírito testificou ao nosso coração, Teu Espírito trouxe ensinamento, Teu Espírito trouxe ensinamento para as nossas vidas. Nos dá, meu Deus, mais uma vez a direção de recorrermos a Ti, de estarmos na dependência, de estarmos esperando por Ti, ó Pai. Ó Deus, que Tu venhas trabalhar cada coração, Senhor, para que cada um entenda essa verdade, para que cada um compreenda essa realidade e que viva, Senhor, em sintonia contigo, cada dia mais dedicado, consagrado, para que Teu nome seja honrado e glorificado nas suas vidas. Ó Espírito Santo de Deus, envolva a Tua igreja com misericórdia, desperta os corações, ó Espírito, desperta os corações para que vivam em santidade na Tua presença, para que assim seja a habitação, de nosso Senhor. Deus amado, toma a nossa vida nas Tuas mãos e faça a Tua vontade no nosso ser. É o que eu Te peço em nome de Cristo Jesus. Amém, Senhor. Amém, igreja.
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Queridos, eu creio que o Espírito de Deus está fazendo algo sobrenatural esses dias. Uma nuvem da glória do Senhor está tomando conta de Minas Gerais e Rio de Janeiro. Nós queremos essa noite fazer uma aliança entre Minas e Rio. Nós queremos profetizar daqui de Minas para o Rio de Janeiro, que o avivamento que tocou aqui nessa terra possa tocar na cidade, no estado do Rio de Janeiro. Levante a tua mão bem alto. Nós vamos começar a profetizar, porque um dia Deus tocou essa terra árida de Belo Horizonte e Minas, e essa nuvem que está aqui está passando, está indo em direção ao estado do Rio. Essa nuvem está indo lá tocar na violência, arrancar a

Por Deus Santo, eu quero te exaltar. Quero derramar meu coração diante de ti. Dizer que tu és santo. Não há outro igual. O teu sangue me purifica de todo pecado. Em ti encontro alívio para o meu coração, para a minha vida. Tu és bem-vindo. Eu exalto o teu nome, te glorifico, porque tu és o único digno de abrir o selo, resgatar a noiva, trazer a paz, trazer o alívio.

0: Te agradecemos pela tua presença. Em nome de Jesus.
1: Amém.
2: Grandes coisas fez o Senhor por nós, e por isso estamos alegres. Salmos 126:3.
0: Porque bom e amável é cantar louvores ao seu nome. Vamos lá, bem forte, hein?

Bom e amável é cantar louvores ao nome do Senhor. Amém? Quando nós cantamos ao Senhor, as coisas começam a se encaixar na nossa vida. E nós temos que aprender a esperar, descansar no Senhor. Porque Deus tem um plano na nossa vida, que será cumprido no tempo certo, não no nosso tempo.

Irmãos, hoje eu quero falar convosco a respeito de oração. Falar de oração nunca é demais, amém? E o nosso título é bem sugestivo: Três Segredos da Oração Eficaz, amém? Três Segredos da Oração Eficaz. Muitas vezes nós nos perguntamos por que as nossas orações não alcançam a resposta de Deus. Talvez você já se perguntou, por que Deus não responde às minhas orações? Porque parece que o céu está fechado, os ouvidos de Deus estão fechados ao meu clamor, Deus não me responde, Deus não fala comigo. E no decorrer dessa palavra, tentarei responder este questionamento e mostrar-lhes segredos, que não são segredos, porém revelações, que nos ensinam como melhor orar e nos colocarmos diante do altar

Versículos 14 e 15. Os amados podem ficar assentados, mas vamos ouvir com reverência a palavra de Deus. Ela diz: e esta é a confiança que temos para com Ele, que se pedirmos alguma coisa segundo a sua vontade, Ele nos ouve. E se sabemos que Ele nos ouve quanto ao que lhe pedimos, estamos certos de que obtemos os pedidos que lhe temos feito. Amém? Oh, glórias. Vamos orar. Senhor, eu quero clamar que Tu nos dê a direção dessa palavra. Que Tu venhas, oh Deus, revelar a Tua vontade para que nós possamos orar segundo o Teu querer. Nos colocarmos de uma forma, Senhor, a ponto de sermos ouvidos por Ti. Oh Deus, fala conosco nessa noite, em nome de Jesus. Amém. Quando o apóstolo João escreveu esse versículo, esse texto, ele chama-nos a atenção para algumas verdades, mas uma delas é: esta é a confiança que temos para com Deus, que se pedirmos alguma coisa segundo a sua vontade, Ele nos ouve. Amados, é preciso que a nossa vida esteja dentro desse contexto do apóstolo João. É vivermos a vontade do Senhor, porque quando nós vivemos a vontade de Deus, Ele vem, Ele se revela, Ele move, Ele se mostra. Se porventura nós não estamos dentro dessa realidade, como é que Deus há de ouvir-nos e responder-nos? Nós precisamos pensar muito, amados, nas coisas simples da palavra de Deus. E buscarmos compreender a simplicidade da palavra para que a vontade do Eterno se manifeste na nossa existência. Nós sabemos que a oração é uma prática fundamental na vida do crente. É o pilar na vida do cristão. O cristão que não ora, ele já está errado. Na verdade, ele não pode considerar-se como cristão, haja vista que oração é uma necessidade premente na vida daqueles que amam, daqueles que vivem. É fundamental. Se você não ora, como é que você pode desenvolver comunhão com o Senhor? Como é que você pode acessar o trono do Todo-Poderoso? É através da oração, irmãos, que nós estabelecemos uma comunicação íntima com Deus. Já falei isto outras vezes, mas vamos repetir para que fique gravada em vossos corações, em nossos corações. A oração é fundamental para que haja uma comunicação, um contato, uma conexão direta, íntima com Deus. E se assim não for, é impossível que você tenha de fato uma comunhão com o Senhor. Crente que não ora, não tem comunhão com o Todo-Poderoso. E eu vou além: crente que não ora, precisa de conversão. Precisa passar por um processo de conversão, porque a conversão estreita laços do homem com Deus. E a partir do momento que o homem tem seus laços restabelecidos com o Senhor, a oração torna-se uma necessidade na vida dele. Ele quer conversar com o seu dono, com o seu Senhor, com o amado da sua alma. Isto é uma realidade. E quando nós vamos para a palavra de Deus, vamos observar a caminhada de Jesus sobre a face da terra, nós vamos deparar com um Jesus que orava. Parece fora de contexto, mas Jesus orava. Jesus estava no monte orando, Jesus estava orando pelas madrugadas, Jesus estava orando nas praias, Jesus andava por aí e orava. E ele foi além de desenvolver uma vida de oração, era fundamental na sua comunhão com o Pai, ele também nos instruiu a orarmos. Queridos, às vezes nós não entendemos Cristo Jesus, nós não queremos entender Jesus. Jesus, ele estava na face da terra como homem. Jesus não era 100% Deus e 100% homem, como dizem alguns. Ele também não era 50% Deus e 50% homem. Jesus não era meio Deus e meio homem. Jesus era homem.
E isso precisa entrar na nossa cabeça. É um processo.

0: Isso que nós não entendemos, claro que não, mas é isto que a Bíblia diz. A palavra diz que o Senhor despiu-se da sua glória e nasceu de um útero de uma mulher. Ele nasceu e passou por todas as fases comuns a nós, a ponto dele olhar para cada um de nós e dizer: sede meus imitadores, e ou façam o que eu vos mando. Isso implica, irmãos, em viver semelhantemente a nós. Caso contrário, Jesus seria um hipócrita. Como é que ele pode ordenar a nós que vivamos a sua vontade, façamos o que ele fez, se ele era Deus? Uma espécie de semideus. Ele não era um semideus, ele estava despido, ele era homem sobre a face da terra. E o canal de comunhão para que ele recebesse força do Pai, para que ele recebesse poder do Pai, para que ele tivesse intimidade com Deus, era a oração. Era assim que Jesus buscava aquilo que nós precisamos buscar: comunhão, intimidade, poder, autoridade, enfim. Isto Jesus buscava na oração. Nós precisamos compreender, irmãos, esta verdade. E a partir do momento que nós compreendemos e vamos buscar na oração essa força que o Senhor tem para cada um de nós, teremos uma vida diferente com o Todo-Poderoso. O apóstolo Paulo, ele compreendeu esta verdade. Em 1 Tessalonicenses, capítulo 5, versículos 16 e 17, veja o que diz o apóstolo Paulo à igreja da Tessalônica: regozijai-vos sempre, alegrai-vos sempre, orai sem cessar, orai sem cessar. Em tudo dai graças, porque esta é a vontade de Deus em Cristo Jesus para convosco. Ainda, Efésios capítulo 6, versículo 18. O mesmo apóstolo, o apóstolo Paulo, escreve à igreja de Éfeso, aos irmãos de Éfeso, e diz o seguinte: com toda oração e súplica, orando em todo tempo no Espírito, e para isto vigiando com toda perseverança e súplica por todos os santos. Irmãos, o apóstolo Paulo ensina-nos duas coisas, e ensinou à igreja da sua época. Ele ensinou a igreja a ser persistente na oração, e mostrou ainda que a oração era uma arma espiritual para que fosse usada ali naquela guerra espiritual. Amém, queridos? A oração é necessária. Se você não tem vida de oração, a tua vida de crente, ela será muito, muito vazia, sem sal, e é por isso que a igreja está vazia. Se os crentes orassem, impossível seria que ficassem em casa. Não tem como, irmãos. Não há como você associar a falta de interesse em cultuar o Senhor com comunhão com Deus. Não há como você associar: ou você tem prazer em Deus, comunhão com o Senhor, e deixa se mover pelo Espírito, e o Espírito te puxa para a presença do Senhor, ou você fica em casa alimentando a tua carne. E isto não é julgamento. É a verdade da palavra, com suas exceções, evidentemente, claro, mas se a pessoa não tem o que fazer, está em casa, está faltando alguma coisa, e oração com certeza falta nesta vida. Isto é uma realidade. Mas vamos lá, segredo número 1 para uma oração eficaz, oração vitoriosa. Oh, glórias! Vamos então para o primeiro segredo que nós encontramos na oração do Senhor. Mateus capítulo 6, versículos 19 até o 13. Ouça a orientação de Cristo Jesus. Ele diz: portanto, vós orareis assim: Pai nosso que estais nos céus, santificado seja o teu nome. Venha o teu reino, faça-se a tua vontade, assim na terra como no céu. O pão nosso de cada dia dá-nos hoje, e perdoa-nos as nossas dívidas, assim como nós temos perdoado aos nossos devedores. E não nos deixes cair em tentação, mas livra-nos do mal, pois teu é o reino, o poder e a glória para sempre. Amém. Queridos, a A oração do Senhor, vale ressaltar, ela não é uma oração poderosa, uma oração mágica, uma oração que pode quebrar cadeias, expulsar demônios. Não, a oração do Senhor, ela é um modelo que Deus nos deu para que nós possamos ter uma referência de como nos apresentarmos diante do Senhor. Há um grande equívoco na igreja, e a igreja usa a oração do Senhor, e muitos usam a oração do Senhor como se fosse uma oração poderosa, que tem poder em si. Mas na verdade não é isto que Jesus está passando, não é isto que ele quer ensinar. A oração do Pai Nosso, se você não absorver os pontos que nela contém, nenhum valor, é apenas uma citação, apenas você repetir algo que está na palavra de Deus, no entanto, sem dar a devida importância ao conteúdo. Nós vemos, amados, que o Senhor Jesus, ele nos dá esse modelo, para que nós possamos observar os pontos destacados e, nas nossas orações, assim fazermos. Esta é a verdade. Portanto, se você quer uma oração, você quer uma comunhão verdadeira, o primeiro segredo é orar segundo o ensinamento do Senhor. E veja alguns pontos que eu destaquei nesta palavra. Versículo 9. Portanto, vós orareis assim: Pai nosso que estais no céu, santificado seja o teu nome. Nós vemos o Senhor Jesus falando: olha, vocês precisam honrar o nome de Deus nas suas orações. Vocês precisam honrar o nome do Senhor, louvar o nome de Deus, engrandecer o nome do Eterno, homenagear Deus nas suas orações. E esta é a primeira parte da oração do Senhor, chamado Pai Nosso. No versículo 10: venha o teu reino, faça-se a tua vontade, assim na terra como no céu. Jesus está falando: busque o reino dos céus, busque as coisas do alto, encha o coração com aquilo que é lá do alto. Jesus está nos ensinando a nos ligarmos com as coisas celestiais. Às vezes você não consegue êxito nas suas orações, porque está faltando essa busca, louvar, adorar o Senhor, está faltando-lhe fazer aquilo que o Senhor quer, submeter-se a Ele. E a oração do Senhor, apenas como repetição, não vai mudar o quadro da tua vida, mas se você observar a vontade dEle, certamente o Senhor há de mover. No versículo 11... o pão nosso de cada dia dá-nos hoje. O pão nosso de cada dia dá-nos hoje. Jesus está falando: reconheçam que vocês são dependentes de Deus, que é necessária uma dependência profunda de Deus, uma dependência que os faz carentes em todos os aspectos do agir do Senhor, é reconhecer a soberania do Eterno. E por fim, versículos 12 e 13: e perdoa-nos as nossas dívidas, assim como nós temos perdoado aos nossos devedores, e não nos deixes cair em tentação, mas livra-nos do mal, pois teu é o reino, o poder e a glória para sempre. Amém. Amém, queridos. O Senhor Jesus está falando a cada um de nós: é preciso buscar o perdão e oferecer perdão. É preciso ainda buscar a proteção de Deus. Irmãos, aqui está um modelo de oração para que nós sejamos ouvidos pelo Senhor, para que Deus possa ouvir. Mas não é apenas colocando esses pontos em práticas, vai além. Para que você tenha a tua oração ouvida, vista pelo Senhor, é preciso um pouco mais. No entanto, necessário é entender que, se você recitar 1 milhão de vezes a oração do Senhor, o Pai Nosso, não há de mover o coração de Deus em teu favor, nem abrir portas, nem expulsar demônios, nem nada de anormal há de acontecer. A mera citação de uma oração, seja esta ou as muitas orações, aquelas orações que parecem um poema, uma poesia, palavras magníficas, bonitas, que você encontra nas redes sociais, que você encontra por aí, aquelas orações que os caras mandam para você, alguém orando, aquela verborragia, oh meu Deus, isso não move o coração de Deus. É melhor você falar, oh meu Deus, na simplicidade, e talvez com aquele português todo errado, do que usar mil palavras magníficas, se não houver comunhão verdadeira com o Senhor. É isso que Deus quer, irmãos. Amém? Que nós estejamos atentos, portanto, a esta verdade. E assim, com certeza, teremos as nossas orações ouvidas pelo Mestre. Mas vamos além. Esse é o primeiro segredo. Orar segundo o ensinamento de Cristo Jesus. O segundo segredo para que a tua oração seja eficaz, seja ouvida pelo Mestre, a oração em secreto. Mateus capítulo 6, versículo 6. Ouça a orientação de Jesus. Mas tu, quando orares, entra no teu aposento e, fechando a tua porta, ora a teu pai que está em secreto. E teu pai que vê, ouça essa palavra, que vê em secreto, te recompensará publicamente. Amém? Irmãos, a oração em secreto é uma necessidade do servo de Deus. A oração é fundamental, é um pilar na vida do cristão. A oração em secreto, o que é a oração em secreto? É aquela oração solitária. Você está no teu canto orando, no teu banheiro orando, no teu quarto orando, no teu carro andando pelas ruas, sozinho, falando com Deus. Foi para o campo, está orando. Você que mora na praia, está na praia orando, está no monte orando. Enfim, você não perde a oportunidade de, sozinho, derramar-se diante do altar, falar com o Senhor. E quando assim agimos, nós vamos fugir dos espectadores das nossas orações. Ninguém está te ouvindo, só o Pai. Você está falando com Deus. Você não está preocupado com o teu português. Você não está preocupado em encontrar palavras bonitas para que aquele que está do teu lado ouça. Você já ouviu aquela história? Oh, fulano de tal ora tão bonito, não é? Fulano de tal ora tão bonito, manda fulano de tal orar porque ele ora tão bonito. Gente, não é isto que move o coração do Senhor. Não é isto que move o coração de Deus. É preciso que haja uma conexão de intimidade, intimidade pessoal com o Eterno, com Deus. E isso nós alcançamos ali, sozinhos. Jesus, num determinado momento, disse: olha, fique aqui que eu vou subir o monte, eu vou subir para orar. Por que Jesus não levou os discípulos, pessoas dignas, cheias do Espírito Santo? Porque ele queria comunhão íntima com o Pai. Jesus precisava disso, irmãos. Batendo mais uma vez nessa tecla, se Jesus não orasse, ele não tinha o poder que veio de Deus, o mesmo poder que nós podemos ter. Portanto, Jesus subiu ao monte e ali ele orava. Esse texto chama-nos a atenção para uma palavra que muitas vezes nós não damos valor a ela. Na metade do versículo diz: e teu pai que vê em secreto. Mas como é que Deus vê? Deus não deveria ouvir? Será que Deus não deveria ouvir as nossas orações? E o texto, Jesus diz, ele vê. Amados, quando Jesus referiu-se a ver ao invés de ouvir, é porque o amado Senhor, ele conhece as intenções das tuas orações. Jesus conhece o teu coração. Ele vê o teu coração. Jesus olha para você e consegue enxergar o porquê que você está orando. O que é que motiva você a orar? Será que você está orando para a honra e para a glória dele? Será que você está orando para, observando o modelo da oração do Senhor, para exaltar o Todo-Poderoso, ou apenas para uma satisfação pessoal, buscando as coisas que Deus pode nos dar, apenas visando, de certa forma, a bênção, ao invés da comunhão? Jesus, amados, o Senhor, Ele sonda os nossos corações, e Ele conhece nossos pensamentos, Ele conhece nossas preocupações, Ele conhece também a nossa gratidão para com Ele. Quando você apresentar-se diante do Senhor, é preciso que teu coração esteja lavado, purificado no sangue do amado Jesus. Caso contrário, você não terá de fato uma comunhão real com o Todo-Poderoso. Ainda a oração em secreto, ali, solitária, ela te afasta das distrações. Quando você for orar, pega o teu celular. Se você não consegue ficar sem ele, coloca dentro do cofre, tranca, esconde a chave, ora, depois você volta para ele. Porque senão você não conseguirá orar. Você falar: Senhor Deus, muito obrigado. Oh Deus, como é que está? Não funciona, gente. O secreto se aplica também nesse aspecto. É preciso que haja uma doação, uma entrega em todos os aspectos para o Senhor. Amém? Vamos lá. O primeiro segredo de uma oração eficaz: observando-a segundo a orientação de Jesus. O modelo é o Pai Nosso. 2. A oração em secreto, intimidade com o Senhor, solitário, você e Deus, ninguém mais. Nem o cachorro, só você e Deus. Para nada distraí-lo, só você e Deus. E por fim, o terceiro segredo: o Senhor sonda o nosso coração. Mateus capítulo 15, versículo 8. Ouça só o que disse Jesus: este povo honra-me com os lábios, mas o seu coração está longe de mim. Queridos, ouça. Talvez você fale: ah, mas Jesus referia-se aos judeus. Sim, referia-se aos judeus. Mas quantas vezes estamos e ou vive-se como os judeus, rejeitando o Senhor? Palavras vazias. Este povo honra-me com os lábios, mas o seu coração está longe de mim. Mateus capítulo 15, versículo 8. Irmãos, e esse texto ele chama-nos atenção para um detalhe que passa desapercebido. O Senhor não ouve orações de ímpios. O Senhor não ouve clamores de ímpios. Mas quem são os ímpios? Muitas vezes nós olhamos para os ímpios como aqueles que estão mergulhados nas práticas explícitas do pecado. Mas se o cara está dentro da igreja e tem uma vida dupla, ele também é um ímpio, porque ele quebrou a relação com o Senhor, no pecado está, e talvez até pior do que aqueles que não conhecem o Senhor. Talvez não, com certeza a Bíblia diz que o rigor será maior para estes. Portanto, amados, o Senhor não ouve a oração do ímpio. A única oração do ímpio que Deus ouve, só uma, é aquela do arrependimento, quando o Espírito Santo balança o camarada. Ele entende que precisa falar com o Senhor, pedir perdão, confessar os seus pecados. Neste momento ele é ouvido por Deus. Excetuando isso, irmãos, não adianta o cara estar no pecado e está de joelho, está com a vela acesa, com a lâmpada acesa, com a toalhinha do apóstolo debaixo do joelho. Não adianta nada dessas coisas, ajoelhado sob a areia lá do Monte Sinai, do deserto, enfim, com a roupa envolvida nas águas do Rio Jordão, com a cabeça cheia de óleo, feita por um rabino original, autêntico, usando o kipá na cabeça, que passa respeito para com Deus, a ideia de respeito, ele não conseguirá ser ouvido por Deus. E é por isso que muitos não recebem aquilo que pedem em oração. Porque não possui uma vida de verdade com o Senhor. É apenas da boca para fora. E Jesus disse: esse povo honra-me com os lábios, mas o seu coração está longe de mim. Queridos, é preciso muito cuidado. É preciso muito cuidado. Porque muitas vezes as pessoas não conseguem receber de Deus. Mas por que não recebo de Deus? Por que não recebo? Porque o coração não está em Deus. O coração está longe do Senhor. E o Eterno, irmãos, é aquele que sonda. Ele sonda o nosso coração, ele conhece. É como se fosse um raio-x de aeroporto. No aeroporto, quando você entra para embarcar, você passa num portal que é um raio-x. E ele mostra tudo que você tem. A tua mala é visualizada. Assim é a visão de Deus com relação ao homem. Quando Deus olha para mim, ele não está vendo esse exterior, essa casca. Deus está vendo o meu coração. Ele está vendo o teu coração. Você pode ter um exterior legal, mas se o teu coração é sujo, é impuro, você não será ouvido. Deus exige sinceridade, exige pureza nas nossas atitudes, nas nossas intenções. O Senhor conhece as nossas intenções. Ele vê o nosso íntimo. Ele sonda o nosso profundo. Amados, é essencial, queridos, que tenhamos uma vida de adoração verdadeira ao Criador. Uma vida de adoração. É necessário que a nossa existência seja rendida completamente ao Senhor. Salmo capítulo 51, versículo 17. O salmista diz: o sacrifício aceitável a Deus é o espírito quebrantado. Ao coração quebrantado e contrito, não desprezarás, ó Deus. Amém? Veja como é sério. Não é apenas a casca, mas Deus quer a tua essência. E eu quero sair do contexto da oração e passar para o contexto do louvor. Queridos, eu estava observando que as pessoas nesses últimos tempos, elas fazem o seguinte, mas Deus sonda o coração. Quando o pregador é famoso, ele vai pregar na igreja, mas ele cobra para pregar. Dá para você entender isto? Quando o cantor é famoso, ele vai cantar no evento, vai cantar no estádio, igreja, mas igreja não, eles não querem mais igreja. Mas o cachê é alto. Um cachê hoje, irmãos, de um cantor desses aí, gospel, 100 mil para cima. 100 mil reais. Se o cara cantar 5 final de semana, ele há de faturar 500 mil em um mês. Isso se fizer apenas uma apresentação por final de semana. É por isso que eles moram em mansões, possuem os carros que todo mundo quer e essas coisas todas. Mas a pergunta é, sem emitir julgamento, mas fazendo uma certa afirmativa: este povo está cantando para honrar e glorificar o nome de Deus? Será que o Senhor que sonda o coração consegue ver? Ah, eu vou louvar o teu nome, Jesus. Eu vou sair, eu sou missionário, eu estou fazendo a obra, é o ID que eu estou fazendo. Eu vou pregar porque preciso falar do teu nome. Eu vou louvar junto com aquela cidade, com aquela igreja, porque preciso louvar o teu nome. Mas eu vou, Senhor, se me pagares 100 mil reais. Será que Deus está recebendo esse louvor? Estão pagando para ele louvar? Louvor não é, mas estão pagando para ele cantar. Queridos, o mundo está muito fake. Está muito fora da realidade do Senhor. Eu não sou contra o camarada cobrar. Claro, ele precisa viver. mas que seja dentro da realidade. Dentro de uma realidade. Ele precisa locomover-se, ele tem uma família, ele tem, enfim, tem uma vida. Mas 50 mil reais seria muito bom para um mês, sobrando dinheiro. Mas a ganância, irmãos, adentrou o coração destes. E como é que eles podem acessar a presença do Senhor? Como podem acessar a presença de Deus? Não se engane. A Bíblia diz que nos últimos tempos surgiriam os falsos, que, se possível, enganaria os eleitos do Senhor. E hoje muitos estão sendo enganados com essa musiquinha para embalar corações, mas que não embala, que não toca, que não move o coração de Deus. É preciso muito cuidado com tudo isso, amados. Muito cuidado. Amém, queridos? Três segredos da oração eficaz. O primeiro segredo está revelado na palavra. Segredo, força de expressão. A oração do Senhor. Jesus te ensina a orar. O segundo é você e Deus, sozinho, dentro do quarto, no cume do monte, dentro do seu carro, andando pelas ruas. Não é errado você orar em público, não, de forma alguma. Você orar em público na igreja, você orar junto com os irmãos, culto de oração, não é errado, de forma alguma, não é por aí. Eu me refiro, irmãos, para você criar laços de intimidade com Deus. Você precisa desenvolver uma vida de oração secreta. Só você e Deus. Só Ele vê. E claro, com teu coração lavado e purificado no sangue de Cristo, já que o Senhor sonda-nos, Ele vê quais são as intenções que move as nossas orações. E terceiro, o Senhor sonda os corações. Não adianta você querer enganar Deus. Não adianta. Deus, impossível que o homem consiga enganá-lo. Deus sonda os corações. Deus vê o teu íntimo. Ele vê o nosso íntimo. Antes mesmo que a palavra chegue à boca, o Senhor sabe qual ela é. É assim que está na Bíblia. Portanto, nós temos que nos purificarmos e a nossa oração seja para a honra e para a glória do Senhor, e jamais esquecermos que o Senhor nos vê de uma forma transparente, como um raio-x, como um scanner. Amém? A oração é uma ferramenta poderosa, amados. Ela nos permite crescer, oh glórias, crescer no relacionamento com Deus. Através dela nós expressamos nossos anseios, nossas necessidades. Nós nos alinhamos com a vontade de Deus. E se nós seguirmos os ensinamentos de Cristo Jesus e cultivarmos uma vida de oração tal qual Ele cultivou, oração sincera, verdadeira, certamente seremos íntimo do Pai como Jesus foi quando homem. É preciso e podemos, com certeza, experimentar a presença transformadora de Deus na nossa vida. E que possamos buscar constantemente, com prazer, com alegria, essa vida de comunhão, de intimidade com Ele através da oração. A partir de hoje, que os irmãos valorizem os momentos de oração. Que você, se ainda não o tem, tenha um momento de oração na sua casa. Reserve tempo para conversar com aquele que é o nosso Senhor, que é o Todo-Poderoso. Amém? Que Deus nos abençoe, que a graça do Senhor seja conosco e que esta palavra fique gravada em nosso coração. Nós vamos orar. Amado Deus, muito obrigado pela revelação da palavra, pelo ensinamento. Prepara-nos, Pai, para que nós possamos viver esta verdade a cada instante, onde quer que estejamos. Que os nossos passos sejam segundo o teu coração. E assim, Senhor, tenhamos intimidade verdadeira contigo. Tenhamos, ó Deus, intimidade, que possamos estar alinhados com a tua vontade. Senhor, ensina-nos sempre, em nome de Jesus. Amém. Aleluias. Amém, irmãos? Guarde esse segredo em teu coração. Guarde esse segredo em vossos corações. E certamente serão bem-sucedidos na comunhão com o Todo-Poderoso.
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0: glória.
1: E toda língua confesse que Jesus Cristo é o Senhor, para a glória de Deus Pai. Filipenses 2:11.

0: Hoje eu quero iniciar essa palavra fazendo uma pergunta. Eu quero que você reflita e responda para si mesmo. E a pergunta é a seguinte: você gostaria de sentar-se com Jesus Cristo? Pensa aí. Você gostaria, quem sabe, voltar 2000 anos atrás, ser contemporâneo de Jesus? Oh, o mestre está passando. O mestre está passando. Você gostaria de sentar-se para ouvir a Jesus? Oh, glórias! Com certeza seriam momentos especiais, não é verdade? Seriam momentos únicos. Momentos que nós carregaríamos para toda a vida. Jamais esqueceríamos disto. Nós sentamos com Jesus. Ouvimos a Jesus. Seriam momentos extremamente marcantes, mas eu tenho uma boa notícia para você. Oh, glórias! Em pleno século XXI, é possível sentar-se com Jesus. É possível ouvir o Senhor Jesus da mesma forma que aqueles que eram contemporâneos 2000 anos atrás ouviram. É possível, amados, ouvir a voz do Mestre. O Mestre vos fala a cada instante, a cada minuto. E nessa noite nós vamos conversar a respeito de sentar-se com Cristo Jesus, para ouvirmos a voz dEle. Evidentemente, amados, que nós vamos ouvir um texto bíblico que são palavras de Cristo. Eis aí, você sentado e você há de ouvir Jesus. E nós vamos trazer essa palavra para o nosso dia a dia. Vamos aplicá-la à nossa realidade. E vamos ver, irmãos, que é preciso pagar um preço para servir a Cristo. Oh, glórias! Quando Jesus sentou-se com aqueles que o seguiam, Cristo falou a respeito do preço que era preciso ser pago. Um preço, amados, para que nós possamos acessar a presença do amado Jesus. Quando nós observamos a nossa vida no dia a dia, vamos descobrir que todas as coisas têm um preço. É necessário esforço, há um custo envolvido. Nada é grátis, nada. Nós também, amados, precisamos entender essa realidade de Cristo. Nada é grátis. Jesus deu-nos a salvação de uma forma gratuita. No entanto, eu preciso pagar o preço para obter essa salvação. Evidente que não é um preço financeiro, não estamos falando de reais, não. Mas é um preço de vida, dedicação, consagração, de observar aquilo que Deus quer para a nossa existência e colocar em prática. Isto exige esforço. Eis o preço que nós precisamos pagar. Oh, glórias! A palavra chama-nos a atenção, amados, e o texto que nós vamos ler chama-nos a atenção para isto. Que nós estamos numa jornada em direção aos céus. E essa jornada muitas vezes é marcada por perdas. Nós temos que perder um tanto de coisa para satisfazer Jesus a nossa vida. Mas também, irmãos, ela é repleta de ganhos. Oh, glórias! Não apenas dificuldades, não apenas as perdas, mas também há o lado bom, o lado maravilhoso. Aliás, todos os lados são bons, porque quando você perde para a honra e para a glória do Senhor, é maravilhoso. Mas quando você ganha, porque você ama Jesus, porque você é do Senhor, é melhor ainda. Oh, glórias! E a palavra chama-nos a atenção, amados, para essa realidade. E ele diz que nós ganhamos no nosso dia a dia. Nós ganhamos a presença do Espírito Santo do Senhor. E quando nós temos o Espírito Santo de Deus, não precisamos de mais nada. Quando você tem o Espírito Santo de Deus, é o suficiente. Porque Ele te dá alegria, Ele te guia, Ele te dirige, Ele te orienta. Ele move a tua existência. Ele não deixa você na depressão. Ele não deixa você num buraco. Ele coloca você para cima. Ele te empurra. Isso é o Espírito de Deus que faz. E esta é a boa parte de vivermos a verdade de Cristo Jesus. Recebemos o Espírito Santo que equaliza a nossa vida, dá o equilíbrio para que possamos viver o dia a dia segundo aquilo que Deus quer. Amém? Mas lembre-se, sentar para ouvir Jesus tem um custo. Amém? E hoje vamos falar a respeito dos custos, do preço. E o primeiro preço, amados, é o preço do amor. Amar a Jesus. O segundo preço, o do sofrimento, porque seguir a Jesus tem sofrimento também. E o terceiro preço, o desapego. O desapego, deixar as coisas para trás, para que o Senhor possa manifestar-se grandemente na nossa existência. Mas vamos ler o texto bíblico, porque agora nós vamos ouvir Jesus. Como eu disse antes, nós vamos sentados ouvir Jesus Cristo. Vamos abrir a Bíblia em Lucas capítulo 14, a partir do versículo 25. Evangelho segundo Lucas, capítulo 14, a partir do versículo 25. Está projetado aqui na parede para facilitar os irmãos. Vocês vão de ler na mesma versão para ficar um pouco mais fácil. Amém? Sentados. Ouçamos a voz de Cristo Jesus. E ele diz: grandes multidões acompanhavam Jesus, e ele, voltando-se, lhes disse: se alguém vem a mim e não me ama mais do que ama o seu pai, a sua mãe, a sua mulher, os seus filhos, os seus irmãos, as suas irmãs e até a sua própria vida, não pode ser meu discípulo. 27, e quem não tomar a sua cruz e vier após mim, não pode ser meu discípulo. Lembre-se, você está sentado ouvindo a voz de Jesus. 28, pois qual de vocês, pretendendo construir uma torre, não se assenta primeiro para calcular as despesas e verificar se tem os meios para concluir? Para não acontecer que, tendo lançado os alicerces e não podendo terminar a construção, todos que a virem zombem dele, dizendo: este homem começou a construir e não pôde acabar. Ou qual é o rei que, indo para combater outro rei, não se assenta primeiro para calcular se com 10 mil homens poderá enfrentar o que vem contra ele com 20 mil? Caso contrário, estando o outro ainda longe, envia-lhe embaixada pedindo condições de paz. Assim, pois, qualquer um de vocês que não renuncia a tudo que tem, não pode ser meu discípulo. Amém? Oh, glórias. Vamos orar. Amado Jesus, muito obrigado, Senhor, porque tu falas conosco de uma forma maravilhosa, extraordinária. Que nós, nesta noite, possamos ouvir a tua voz e nos prepararmos para seguirmos contigo nesta caminhada, Senhor. Oh Deus, abençoa-nos em nome de Jesus. Amém. Aleluias. Queridos, no início dessa palavra, eu perguntei a cada um de vocês: quem gostaria de ouvir a Jesus? Eu creio que a resposta 100% aqui, sim, todos. Todos nós gostaríamos de ouvir a Jesus. E o Senhor há de falar conosco de uma forma simples nesta noite. Ele há de mostrar nos irmãos que há um preço que é necessário que seja pago para que possamos segui-lo. Há um custo envolvido. O Senhor cobra de nós atenção à sua palavra para que tenhamos uma vida segundo aquilo que Ele deseja, aquilo que Ele quer. Não é da nossa forma, não é da forma que eu acho legal, não é da forma que você acha legal, mas é da forma que o Senhor determina. Afinal de contas, Ele é o nosso Senhor. Oh, glórias! Ele é o nosso Senhor. E a primeira parte, o preço do amor, versículo 26. Veja, irmãos, veja como esse texto é atual. Veja, ouça, Jesus falando com você hoje, nesse momento. E Cristo diz: se alguém vem a mim e não me ama mais do que ama o seu pai, a sua mãe, a sua mulher, os seus filhos, os seus irmãos, as suas irmãs e até a sua própria vida, não pode ser meu discípulo. Queridos, esse texto ele é extremamente forte, porque nós temos uma tendência, movido por essa situação na qual nós estamos envolvidos, movidos pela sociedade, movidos pela cultura, pelos costumes, nós temos, amados, um sentimento que nada é mais importante do que a família. Nada é mais importante. Muitas vezes nós ouvimos as pessoas dizendo: olha, nada é mais importante do que a minha família. Eu amo a família em primeiro lugar. É comum nós ouvirmos as pessoas colocarem a família no pedestal, no altar. E Jesus, amados, olha para cada um de nós e fala que é necessário amá-lo acima da própria família. E vai além, amá-lo acima do amor que nós temos para conosco mesmo, do amor próprio. Nós temos que amar a Jesus, amados, com todas as nossas forças, com todo o nosso ser. E isso leva-nos a uma vida de prioridade. Jesus precisa estar sempre no centro da nossa existência. Oh, glórias! E Jesus pergunta a cada um de nós: será que nós o amamos de fato? Será que nós temos pagado, será que pagamos o preço do amor? Será que nós temos vivido verdadeiramente um amor vivo para com Cristo Jesus? Aquele amor, irmãos, que nos leva a colocar todas as situações em segundo plano? Aquele amor que nos faz andar incansavelmente na busca, na presença do amado Jesus? Oh, meu Deus! Amados, o melhor exemplo de amor que nós temos é o próprio Jesus. Este é o melhor exemplo. Nós sabemos que Jesus é Deus, é a Trindade. Jesus é Deus. O Espírito Santo é Deus. O Espírito Santo é Jesus. Enfim. E nós sabemos que Jesus estava na glória, mas ele olhou para você e te amou. Olha só que interessante. Às vezes nós queremos generalizar e achamos que Jesus amou o planeta, amou todos os 8 bilhões que estão sobre a face da Terra. De certa forma, sim. Mas entenda, Jesus primeiro olhou para você. Na eternidade ele enxergou a tua vida. Lá nos tempos que ainda não existiam tempos, Jesus viu você e ele viu que era preciso morrer por ti. Eis o tamanho do amor de Jesus para com a nossa vida. Oh, meu Deus! Jesus pagou um preço pelas nossas vidas. E às vezes nós não queremos pagar um preço para viver Jesus na nossa vida. É necessário mudarmos esse quadro o quanto antes, porque vivemos tempos, amados, em que o amor é banalizado. Na verdade, se eu perguntar para você o que é amor, as respostas serão muito evasivas. Talvez eu pergunte a você o que é amor na tua vida, o que é que você ama. Talvez você vai lembrar do doguinho, ah, meu cachorro, meu pet. Do gato, ah, o gato. Do esposo, minha esposa. Do filho. Às vezes, amados, nós lembramos disso tudo em primeiro lugar. Não que você não deva amá-los, claro. No entanto, me refiro, o que é que você ama? A quem você ama? A resposta que deve bater na nossa mente inicial é Jesus. Aí você procura lá naquela gaveta do amor, aí você vai encontrar o esposo, a esposa, o filho, talvez o cachorrinho, o gato, enfim, vai por aí. O próximo. Mas é primeiro Jesus. Oh, glórias! Entenda, Jesus precisa ser prioridade na nossa vida. E nós temos visto, irmãos, que o amor tem sido banalizado e as pessoas amam tudo. Virou um pacote. Amam tudo. Principalmente nas redes sociais é muito louco. Nós vemos amor a tudo. É preciso muito cuidado, amados, para que nós não venhamos a adorar um pedaço de pedra, um pedaço de madeira, ou quem sabe até um ser humano, ou ainda até um animal. É preciso muito cuidado para que o nosso amor primeiro não esteja nestas coisas. Nós precisamos priorizar o Senhor na nossa vida. Não é a família. A família não pode ser um ídolo na nossa existência. Mas é Jesus. E Cristo exige isto de você. Você queria ouvir Jesus? Ah, eu queria ouvir Jesus. Eu queria sentar-me e ouvir Jesus. E Ele fala com você. Ouça. Se alguém vem a mim e não me ama mais do que ama a seu pai, a sua mãe, a sua mulher, os seus filhos, os seus irmãos, as suas irmãs e até a sua própria vida, não pode ser meu discípulo. Amém? Conseguiram ouvir Jesus? Oh, glórias! Jesus fala. Aleluias. Vamos lá? Tem mais. Voltando àquela pergunta. Ainda querem ouvir Jesus? Ainda querem ouvir? Ele continua falando a você. Ao preço do sofrimento. Você quer seguir Jesus? Você quer ser de Jesus? Você quer viver Jesus? Tem sofrimento envolvido nesta causa. Tem sofrimento. Não é só mar de rosas, não. O mundo é cor de rosa. Que beleza. Ó, o pôr de sol, aquela coisa. Não. Não é esse romantismo. Aqueles que amam o Cristo Jesus passam pelas dificuldades, enfrentam dificuldades. Aqueles que amam Jesus também são provados. Não é apenas vitórias, vitórias, só vitória, vitória, vitória, só vitória, vitória, vitória. Isso é coisa do cão. Porque o Senhor diz que temos as dificuldades. E às vezes temos mais dificuldades do que vitórias. Porque nós vivemos sobre a face da terra 24 horas por dia. E Jesus fala para você, versículo 27. Ainda quer ouvir a Cristo? Ouça. E quem não tomar a sua cruz e vier após mim, não pode ser o meu discípulo. Amém? Amém. Jesus está falando para você o seguinte. Quem não tomar a sua cruz. Quem não tomar a sua cruz. Entenda a cruz como dificuldades, problemas. Aquilo que é comum à nossa vida, no nosso dia a dia. Não se ache pior do que os demais, porque você passa por dificuldades na tua vida. Há um princípio enganoso que diz que nós não podemos passar por dificuldades. E se você passa por dificuldades é porque você está em pecado. Jesus passou por dificuldades extremas e não estava em pecado. Terminou numa cruz, morto. De certa forma, derrotado. E não estava em pecado. Mas ressurgiu em vitória. Oh, glórias! Não ficou preso pela morte, não ficou preso na sepultura. E o texto chama-nos atenção, amados, para uma realidade. É necessário estarmos com os olhos abertos, é preciso estarmos atentos, porque nós estamos inseridos em um mundo hostil, um mundo difícil, um mundo que não quer saber do Evangelho. Não quer, amado. Hoje nem os crentes querem saber do Evangelho, quanto mais aqueles que não são. Veja, Nós vivemos, irmãos, em um mundo hostil ao Evangelho. A cultura deste mundo, ela é marcada pelo pecado. Está centrado no pai da mentira. É o diabo que rege esse mundo. A Bíblia fala de uma forma muito clara. Este mundo jaz nas mãos de Satanás. Essa é a realidade, queridos. Não espere melhorias. É difícil, sim, é possível, sim, também. Mas não viva apenas na expectativa de melhorias, mas de fazer a vontade de Cristo Jesus. Esta é a grande verdade. Consequentemente, amados, nós vamos enfrentar as dificuldades, os problemas, o sofrimento há de surgir. Você há de ver situações complicadas demais diante de ti. Não é diferente. Olhe a Bíblia. Veja Jesus. Veja os discípulos. Todos enfrentaram momentos de sofrimento, mas persistiram na presença do Senhor. Não negaram a Cristo. Tomaram a sua cruz e seguiram com Cristo Jesus. E esta é a voz do Senhor para você. Irmãos, esse mundo é muito louco, muito doido. É um mundo difícil. É uma cultura que naturalmente rejeita a Cristo, porque ela está embasada no pecado, naturalmente. A palavra de Deus diz que nós nascemos no pecado e fomos lavados e purificados no sangue de Jesus. Aqueles que não querem saber de Cristo continuam no pecado. Eis aí a cultura desse mundo. No entanto, amados, é preciso entender que nós temos que negar a nós mesmos, é negar-se a si mesmo. Nós temos que enfrentar as dificuldades e deixar-nos em segundo plano. Ou seja, deixe a tua vontade em segundo plano, para que a vontade do Eterno manifeste-se de uma forma poderosa. E você precisa abraçar a Jesus. Abraçar a Deus, seguir em frente, seja qual for o preço a ser pago. Mesmo que você sofra todos os dias sobre a face da terra. Oh, glórias! Mesmo assim é possível louvar, adorar, glorificar e bendizer o Criador. Amados, nós precisamos abrir o nosso entendimento e compreender que só o fato e termos nascido já é motivo para louvarmos e adorarmos o Senhor. Mesmo que você seja mudo, cego, mesmo que você não tenha braço, não tenha perna, mesmo que você não tenha orelha, não tenha cabelo, mesmo que você não tenha nada, mas tenha o eu, ou seja, a vida, é o suficiente para louvarmos e adorarmos, porque a perfeição será na glória. Onde seremos perfeitos, tal qual Jesus é perfeito. Nesse mundo vamos enfrentar as provações, as dificuldades. E Cristo diz para cada um de nós, você que queria ouvir a Cristo. Ele diz, e quem não tomar a sua cruz e vier após mim, não pode ser o meu discípulo. Amém? Mas ainda tem uma boa notícia. Oh, glórias! Evidentemente que nós poderíamos ouvir Cristo Jesus e do preço que ele cobra, ou fala que nós vamos pagar, por diversos pontos, porém vamos nos deter apenas em três. E o outro aspecto é o desapego, o preço, o custo do desapego. Desapego é uma palavra que está em moda nesses últimos tempos, não é verdade? Hoje as pessoas querem vender alguma coisa, é por desapego, não sei o quê, aquela coisa toda, enfim. Mas nós precisamos entender que é preciso pagar o preço da renúncia. Oh, glórias! Ainda queres ouvir a Jesus? Então, abra os teus ouvidos, porque ele vai falar. Versículo 33. Ouça. Assim disse Jesus: pois qualquer um de vocês que não renuncia a tudo que tem, não pode ser meu discípulo. Ouça mais uma vez. Assim, pois, qualquer um de vocês que não renuncia a tudo que tem, não pode ser meu discípulo. É, irmãos, ouvir Jesus é gostoso, é maravilhoso, mas às vezes é tenso. E esse texto, ele não é fácil. Não, não é. Eis aí o desapego. Não é fácil deixarmos as coisas para trás. Não é fácil, irmãos. Talvez você esteja olhando para mim e pense: poxa, que bênção, eu sou pobre, não tenho muita coisa para deixar para trás. Você que tem um pouco mais, sabe como é que é, enfim. Mas eu quero falar para você que nem sempre o desapego são os bens, mas é a tua própria vida, o teu próprio eu. Eis aí o grande problema. Amados, é preciso entender que todo tipo de renúncia é doído. Dói, não é verdade? Oh, meu Deus. Você tem alguma coisa, você quer renunciar, você quer abandonar, você quer deixar. Aí você pensa. Você analisa. Você que tem talvez uma roupa para dar, aí você olha para aquela roupa. Talvez eu poderia usar mais um pouco. Aí você veste a roupa, descobre que ela não cabe em você, porque talvez você ganhou um peso ou coisa assim. Ou emagreceu e ela ficou larga. Aí você olha, talvez eu emagreça. Talvez eu volte a engordar. Enfim, a roupa pode, quem sabe, ficar boa no futuro. Nós temos problemas em nos desapegarmos de coisas tão pequenininhas. E as coisas grandes. Amados, nós que somos seguidores de Cristo Jesus, precisamos quebrar vínculos com o mundo. Elos de ligação com o mundo. Elos de ligações com o mundo. Nós precisamos romper com esses vínculos, com esses elos. E eis aí a dificuldade. Às vezes, os teus companheiros e amigos não são teus companheiros e amigos. E você precisa romper aquela unidade que te faz mal. São tóxicos na tua vida. E romper com eles não é fácil. Não é assim? Talvez você goste de uma determinada prática e você descobre que ela não cabe na tua vida porque você é discípulo de Cristo e Cristo no teu lugar não faria aquilo. Mas como abrir mão? Como abrir mão? Vê, amados, eis o preço da renúncia, o preço do desapego. Nós precisamos entender que é necessário renunciar essa dependência do pecado. É preciso abrir mão de tudo aquilo que nos afasta de Cristo Jesus. E entender ainda, irmãos, que o que nós precisamos para viver não é muito, é pouco. Nós não precisamos ajuntar tesouros sobre a face da terra. Nós não precisamos carregar ouros, ter ouros. Nós não precisamos ter riquezas. O que nós precisamos é ter o Espírito Santo de Deus. O que nós precisamos é viver Deus. O Senhor chama-nos a atenção e diz que somos peregrinos, forasteiros. Irmãos, eu não gosto muito de usar ilustrações, mas deixa eu dar um exemplo aqui. Eu estava assistindo uns videozinhos no YouTube, e os mochileiros, os camaradas compraram uma mochila, sei lá, 20 quilos, coisa assim. e compraram uma passagem de avião e foram lá para a Ásia. E eles estão carregando aproximadamente 20 quilos, é o que eles têm na vida. Deixaram tudo para trás. Deixaram computadores, carro, casa, deixaram o conforto do seu lar, deixaram tudo. Jogaram tudo numa mochila. E são forasteiros. E estão felizes com o pouco que têm, porque é o suficiente para aproveitar o que eles querem aproveitar. Isso é um bom exemplo, amados. Porque nós entendemos que para sermos felizes precisamos carregar tudo e mais um pouco. Mas o Senhor diz para você que tu és um forasteiro. Tu és um peregrino. Forasteiro é aquele camarada que não tem morada fixa. Peregrino é um camarada que não carrega muita coisa na sua vida. Tanto forasteiro quanto peregrino não tem muita coisa na vida e não tem morada fixa. É isso que o Senhor quer que nós tenhamos. Evidentemente que o Senhor não está falando para você jogar a mochila nas costas e sair por aí. Mas Ele está falando para você desapegar-se daquilo que te prende a esse mundo. Abrir mão daquilo que te prende a esse mundo. É a renúncia. Tem que renunciar ao mundo para que Deus seja exaltado. Renunciar ao pecado e às práticas pecaminosas para que Deus seja exaltado na tua vida. Amém? Você queria ouvir Jesus? Eu só destrinchei a palavra. Talvez expliquei a palavra. Mas quem falou com você foi Jesus. Amém? Ouça, para nós finalizarmos. Versículo 26. Se alguém vem a mim, Jesus fala com você. Se alguém vem a mim e não me ama mais do que ama o seu pai, a sua mãe, a sua mulher, os seus filhos, os seus irmãos, as suas irmãs e até a sua própria vida, não pode ser meus discípulos. É o preço do amor. Quem não tomar a sua cruz e vier após mim, não pode ser meu discípulo. É o preço do sofrimento. Versículo 27, Lucas capítulo 14. Versículo 33. Assim, pois, qualquer um de vocês que não renuncia a tudo o que tem, não pode ser meu discípulo. Ouviram Jesus? Queriam ouvir a Jesus? Acabaram de ouvir. Amém? Entenda, a supremacia é de Cristo. Ele é o Rei Supremo. Ele fala, mas Ele ordena. E isto é uma ordem para você. Uma ordem de Cristo. Nós, amados, somos apenas servos. Nada mais do que servos. Escravos. Nada mais do que escravos. Nós não somos senhores da nossa própria vida, que não é nossa. Diz a palavra que o dom de vida é Deus que dá. Então, nem a vida é nossa. É Deus que nos dá. Ame a Jesus, pague o preço. Amém? Ame a Jesus, pague o preço. E para nós finalizarmos, você ainda gostaria de sentar-se com Cristo? Esse Jesus é tenso, não é? Esse Jesus é, amados. Você ainda gostaria de sentar-se com Cristo? Se a tua resposta é sim, você é um discípulo de Cristo. Se ficou na dúvida, precisa ser discípulo de Cristo. Amém? Que Deus nos abençoe. Vamos orar, finalizando essa palavra. Amado Jesus, muito obrigado porque tu falas continuamente conosco. Muito obrigado, Senhor, por falar ao nosso coração. Muito obrigado, meu Deus, por todas as coisas que tu fazes por nós. Oh Deus, continue a falar conosco no decorrer dos dias, em nome de Jesus. Amém. Amém, amados? Glórias a Deus por isso. Louvado seja o Senhor. Continue ouvindo a Cristo. Lá na sua casa, sente-se. Ouça o Senhor sempre.
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Você que está tentando se esconder de Deus nas cavernas da vida, nesse exato momento o Espírito Santo está atrás de você. Não adianta fugir, porque se Deus te chamou, a vontade dele vai se cumprir. Quem é você, ó vermezinho de Jacó, para tentar atrapalhar o sonho de Deus para sua vida? O Espírito Santo está passando pelos becos, pelas vielas, pelas ruas, pelas pontes.

Não adianta lutar. Renda-se. Renda-se. E viva o que Deus te chamou para viver. Saia dessa caverna. Saia dessa caverna. E vem para fora e viva o que Deus

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Tomai também o capacete da salvação e a espada do Espírito, que é a palavra de Deus, com toda oração e súplica, orando em todo o tempo no Espírito e para o mesmo fim, vigiando com toda perseverança e súplica por todos os santos. Efésios 6, 17 e 18.

Naamã, uma nova história. Oh, bênção. Queridos, sempre que nós ouvimos a palavra Naamã, lembramos daquele que desceu às águas do Jordão e ali deu 7 mergulhos e saiu curado, não é verdade? Sempre lembramos dessa verdade, lembramos dessa passagem. No entanto, quando nós observamos um pouco mais a palavra, nós vamos ver, irmãos, que foi necessário que ele abrisse mão de determinadas situações, que ele desse um passo de fé, que ele cresce naquilo que Deus pode fazer na vida daqueles que estão necessitados de um milagre. O Senhor pode fazer todas as coisas, basta que nós possamos olhar para Ele, confiarmos nele, esperarmos nele, porque Ele virá, moverá de uma forma poderosa na nossa existência. Quando nós observamos a palavra, vemos que Naamã era um homem bem sucedido naquilo que fazia. Diz a palavra que ele era um comandante do exército da Síria. Consequentemente, era próximo do rei da Síria, tinha contato direto com o rei, era ainda amados, conforme a palavra, alguém amado pelos seus comandados. Aqueles que eram seus comandados gostavam dele, o chamavam de pai. Era uma pessoa especial. Ainda, irmãos, a sua esposa tinha grande amor para com ele. Oh, glórias! E era um homem quase feliz. O grande problema de Naamã era que ele era quase feliz. A felicidade não estava no seu coração por completo, já vista que o seu corpo era dominado por uma doença, por uma enfermidade. A Bíblia diz que ele era leproso. E tanto nos dias atuais quanto naqueles tempos, a lepra era um mal terrível que espantava as pessoas, que limitava o contato das pessoas. Era preciso que ele estivesse separado, que estivesse sempre andando um tanto quanto isolado. Eis aí o porquê ele era quase feliz. Era um homem realizado, bem sucedido. Era alguém que tinha posses, mas faltava ali a felicidade completa, que era uma saúde perfeita. Amém? Muitas vezes nós estamos seguindo passos semelhantes ao de Naamã. Quem sabe você é uma pessoa que tem todos esses atributos, é uma pessoa bem sucedida, uma pessoa que tem acesso a pessoas, aqueles que são influentes, ainda amados pelos seus próximos familiares. Quem sabe o seu cônjuge tem grande alegria na tua vida, mas falta-lhe algo. E esse algo em nossos dias é o pecado que tem dominado a vida das pessoas. E quando o pecado adentra o coração, é uma lepra que isola o homem de Deus, que afasta o homem completamente do Senhor. E é impossível que a sua alegria seja completa. Sempre há aquela sensação que está faltando alguma coisa na sua existência. E de fato está faltando, é a presença do amado Jesus. Amém? Nós vamos abrir a nossa Bíblia. Em 2 Reis, capítulo 5, nós vamos ler do versículo 1 até o 16. Uma leitura relativamente extensa, porém, com certeza, os irmãos hão de situar-se com relação a Naamã e do grande milagre pelo qual ele passou. Diz a palavra: Naamã, comandante do exército do rei da Síria, era grande homem diante do seu senhor e de muito conceito, porque ele, o Senhor, dera vitória à Síria. Para ele, herói de guerra, porém leproso. Saíram tropas da Síria e da terra de Israel. Levaram cativa uma menina que ficou ao serviço da mulher de Naamã. Disse ela à sua senhora: tomara o meu senhor estivesse diante do profeta que está em Samaria. Ele o restauraria da sua lepra. Então foi Naamã e disse ao seu senhor: assim e assim falou a jovem que é da terra de Israel. Respondeu o rei da Síria: vai, anda, e enviarei uma carta ao rei de Israel. Ele partiu e levou consigo 10 talentos, aproximadamente 400 quilos de prata, 6.000 siclos de ouro, mais ou menos 80 quilos, e 10 vestes festivais. Levou também ao rei de Israel a carta que dizia: logo em chegando a ti esta carta, saberás que eu te enviei Naamã, meu servo, para que o cures da sua lepra. Tendo lido o rei de Israel a carta, rasgou as suas vestes e disse: acaso sou Deus com poder de tirar a vida ou dá-la? Para que este envie a mim um homem para eu curá-lo de sua lepra?
Notai, pois, e vede que procura um pretexto para romper comigo. Ouvindo, porém, Eliseu, homem de Deus, que o rei de Israel rasgara a sua veste, mandou dizer ao rei: por que rasgastes as tuas vestes? Deixa-o vir a mim, e saberá que há profeta em Israel. Veio, pois, Naamã com seus cavalos e os seus carros, e parou à porta da casa de Eliseu. Então Eliseu mandou uma mensagem dizendo: vai, lava-te 7 vezes no Jordão, e a tua carne será restaurada e ficarás limpo. Naamã, porém, muito se indignou e se foi dizendo: pensava eu que sairia até comigo, posseria de pé, invocaria o nome do Senhor seu Deus, moveria a mão sobre o lugar da lepra e restauraria o leproso. Não são, porventura, Abana e Farfar, rios de Damasco, melhores do que todas as águas de Israel? Não poderia eu lavar-me neles e ficar limpo? E voltou e se foi com indignação. Então se chegaram a ele os seus oficiais e lhe disseram: meu pai, se te houvesse dito, o profeta, alguma coisa difícil, acaso não o farias? Quanto mais, já que apenas se disse: lava-te e ficarás limpo. Então desceu e mergulhou no Jordão 7 vezes, consoante a palavra do homem de Deus, e a sua carne se tornou como a carne de uma criança, e ficou limpo. Voltou ao homem de Deus e toda a sua comitiva, veio, pôs-se diante dele e disse: eis que agora reconheço que em toda a terra não há Deus senão em Israel. Agora, pois, te peço, aceites um presente do teu servo. Porém ele disse: tão certo como vive o Senhor, em cuja presença estou, não aceitarei. Estou com ele para que eu aceitasse, mas ele recusou. Amém? Vamos orar. Senhor, nós te louvamos porque estamos reunidos mais uma vez neste lugar para ouvirmos o teu falar, ouvirmos a tua voz. Fala conosco, Senhor. Ensina-nos como melhor te servir. Esse é meu clamor em nome de Jesus. Amém. Aleluias. Amados, Naamã, uma nova história. Quem de nós não precisa de uma nova história, não é verdade? Por melhor que seja a nossa vida, por melhor que seja, nós almejamos por algo novo, queremos uma história diferente, queremos uma história marcada, recheada de vitórias. Não é dessa forma? Quando nós olhamos para Naamã, irmãos, vemos que era um homem assim, recheado de vitórias, um herói de guerra, alguém quisto pelo seu rei, quisto pelo seu povo, alguém que tinha tudo sobre a face da terra, tinha muito ouro, muita prata, tinha tudo aquilo que nós almejamos, que o homem almeja sobre a face da terra. No entanto, amados, faltava-lhe algo, faltava-lhe a saúde. A Bíblia diz que ele era marcado pela lepra, a lepra dominava, tomava o seu corpo, a lepra roubava-lhe a paz, roubava-lhe a comunhão social, era impossível que ele estivesse junto com aqueles que eram queridos. Geralmente o leproso andava separado, haja vista que era uma doença, uma enfermidade extremamente contagiosa naquela época. Não tinha remédio, o leproso morria leproso, assim era a verdade. E quando nós observamos a palavra, diz que ele era um homem preparado, um homem valente, um homem que passou por dificuldades na sua existência, que tinha tudo a seu dispor, quase tudo a seu dispor. Quantas vezes nós estamos da mesma forma, não é verdade? Nós temos tudo que esse mundo pode oferecer. Nós temos, quem sabe nós temos o necessário para uma vida feliz, para uma vida alegre. Mas se nós não observarmos, amados, vamos ver que a lepra adentra o coração. E a lepra com certeza é a marca do pecado. E nós, como pessoas que amam o Senhor, que desejam viver aquilo que Deus quer, necessário é que estejamos lavados, purificados, totalmente restabelecidos, para que a graça do Senhor seja uma verdade constante na nossa existência. Irmãos, nós não podemos nos deixar dominar pelo pecado. Nós precisamos vigiar, estarmos atentos, para que quando o pecado acercasse, quando o pecado aproximasse, desviarmos dele e fazermos aquilo que o Senhor quer continuamente na nossa existência. Oh, amados, nós temos que deixar Jesus dominar a nossa vida. Nós temos que deixar Cristo entrar no nosso coração e dominar completamente a nossa existência.
O ganhar este mundo não traz a felicidade que muitos desejam, não traz a alegria que muitos desejam, e isso nós temos constatado no dia a dia. Mas a verdadeira felicidade, a verdadeira alegria é aquela que o Espírito Santo de Deus introduz no nosso coração. É a presença do Senhor na nossa vida, é a presença do Todo-Poderoso no nosso viver. Irmãos, se há um alvo na nossa vida, que seja servir a Cristo acima de todas as coisas. Mas nessa história de Naamã, algumas lições nós tiramos para nós, lições especiais, lições maravilhosas. Uma delas: não adianta ganhar o mundo se você tem o pecado dominando a tua vida. Não adianta ganhar o mundo se a lepra está no seu corpo. Nós temos que vigiar e estarmos atentos à vontade do Senhor. A outra lição está no versículos 2 e 3. Ouça com atenção. Saíram tropas da Síria e da terra de Israel. Levaram cativa uma menina que ficou ao serviço da mulher de Naamã. Disse ela à sua senhora: tomara o meu senhor estivesse diante do profeta que está em Samaria, ele o restauraria da sua lepra. Você já imaginou, amados, se você, no momento certo, abrisse a sua boca e falasse de Deus para as pessoas? Quão grande seria o milagre na vida daqueles que te ouviriam? Assim foi na casa de Naamã. A Bíblia diz que ali estava uma mulher, uma menina, que havia sido levada como escrava. Eles haviam lutado em Israel e levaram para a Síria uma menina. E esta servia a família de Naamã. E quando ela viu o sofrimento daquele homem, ela disse para sua senhora: olha, lá na minha terra há um homem de Deus. Se Naamã fosse ao encontro dele, certamente um milagre aconteceria. Queridos, essa é a lição que nós tiramos nesses versículos. Nós não podemos nos calar, mas temos que falar da glória do Senhor. Temos que testemunhar daquilo que Deus faz, daquilo que Deus pode fazer na nossa vida, daquilo que Deus está pronto para fazer. E esta mulher falou à esposa de Naamã. E Naamã ouviu esta conversa e se interessou, ficou feliz. Há alguém que pode mudar a minha vida, alguém que pode mudar a minha existência. Nós precisamos ter convicção de Deus na nossa vida. É preciso que sejamos convictos. Essa escrava, irmãos, ela tinha convicção que o profeta Eliseu, poderia mudar a sorte completa de Naamã. E ela falou à sua patroa, falou à sua senhora: abra tua boca, testemunhe de Deus para o teu próximo. Fale do Senhor para os teus queridos, fale do Senhor para os teus familiares. Não te cales, não tenha vergonha de Deus, não tenha vergonha do Senhor, mas fale a todo tempo do amor do Senhor para com a nossa vida. Era uma escrava, irmãos, era uma escrava. Estava numa terra estranha. Ela tinha tudo para amaldiçoar o profeta que estava lá em Israel. Ela tinha todos os motivos: tirada da sua família, levada para uma terra distante, ali servindo como escrava. Qual a esperança? Qual o horizonte que essa mulher tinha na sua vida? Nenhum. Escrava, simplesmente escrava. Mas ela sabia que o Deus de Israel tinha domínio sobre todas as coisas. E o que importa, nos amados, é estarmos sob o domínio do Senhor, sob o domínio do Deus de Israel. É trilharmos o nosso caminho na direção que Ele nos dá. É fazermos aquilo que Ele quer. É deixar-nos guiar pelo Espírito de Deus, mesmo que as situações não sejam propícias. Mesmo que tudo mostre que o caminho não está legal, que está difícil, que não há muitos horizontes para a gente, mas confie no Senhor, porque Deus não desampara aqueles que são fiéis. Quando nós somos fiéis, irmãos, o Senhor vem, Ele nos ampara, Ele nos guarda, Ele nos protege e Ele nos usa como instrumento para que a sua palavra seja glorificada, para que a sua palavra seja marcante na vida daqueles que nos ouvem. E Naamã ouviu essa história, e eis ali a direção que o Senhor dava àquele homem. Veja como são as coisas. Muitas vezes você quer ouvir de Deus, não é verdade?
Você quer ouvir uma direção de Deus para a tua vida? E você corre atrás de muitas pessoas, buscas em muitas fontes, quando na verdade é na simplicidade que o Senhor fala. Quando Naamã foi na simplicidade, foi na humildade, que ele recebeu a direção de Deus, que ele foi orientado a buscar lá em Israel, a terra na qual ele havia saído vitorioso. Mas lá estava a cura. Ele foi a Israel, amados. Esta foi a direção que Deus deu àquele homem. Queridos, quantas vezes nós precisamos parar a nossa vida? Eu tenho que parar. Muitas vezes você precisa parar a tua vida. Quantos anos você está sobre a face da terra? Quantos anos? O Gabriel com seus 13 anos, bigode nascendo, a voz engrossando sobre a face da terra. O nosso irmão Cosme com quase 70 anos. Ô, glórias! Louvado seja o Senhor. Quase 70 anos sobre a face da terra. E assim vai a nossa caminhada, irmãos. Só que eu não posso me contentar apenas pelo fato de estar vivo, mas eu tenho que fazer algo para aquele que me dá a vida. A vida que eu tenho, a vida que nós temos, a vida que Naamã tinha, foi um presente, foi uma graça de Deus e ele precisava usá-la para honrar, para glorificar. Eu tenho que usar a minha vida para honrar, para glorificar. Eu tenho que me deixar guiar pelo Espírito de Deus. Eu não posso desperdiçar os meus dias sobre a face da terra de forma alguma, mas é procurando fazer a vontade do Senhor, deixando-me guiar pelo Espírito Santo do Eterno. Ô, glórias! Só dessa forma é possível uma nova história. Muitos aqui, amados, vão partir. Talvez não vão demorar muito tempo. Outros vão demorar um pouco mais. Mas o que é que você há de levar para o Senhor? O que é que você está levando no teu coração para Deus? Diz a Bíblia que todos nós vamos passar pelo julgamento. Naamã, com certeza, já foi há muito e muitos milhares de anos atrás, já passou por esse julgamento. Essa menina usada por Deus para falar a Naamã, já passou pelo julgamento. Nós vamos passar pelo julgamento. O que é que nós temos para apresentar ao Todo-Poderoso? O que é que nós temos? Para que viver 70 anos, 80, 90, 100? Se nós vamos chegar diante do Senhor com as mãos vazias, sem uma verdadeira comunhão com Ele, leprosos, marcados pelo pecado, a pele enrugada pelo pecado, a pele ferida pelo pecado, eis aí a lepra. A Bíblia diz, amados, que toda sorte de pecado separa o homem de Deus. E é preciso que haja uma nova história, um recomeço, uma transformação. E foi assim que aconteceu com Naamã. E quando ele ficou sabendo que lá em Israel havia um profeta, ele foi até o rei, queridos, ele foi até o rei. Versículo 5. Respondeu o rei da Síria, vai, anda, enviarei uma carta ao rei de Israel. Ele foi até o rei, buscou autorização. Ele não se deteve, não deixou as dificuldades. Ele colocou sobre os animais o melhor que ele tinha, porque ele entendeu que a sua saúde valia mais do que tudo. Diz a palavra que ele levou aproximadamente 400 quilos de prata, mais ou menos 80 quilos de ouro e vestes finas para o profeta. E no versículo 10 está escrito, então Eliseu lhe mandou uma mensagem dizendo, vai, lava-te 7 vezes no Jordão, e a tua carne será restaurada e ficarás limpo. Eis aí, irmãos, a nova história que se iniciava na vida de Naamã. Mas o interessante, queridos, é que nós não nos contentamos com o pouco. Naamã não se contentava com o pouco, eis aí porque ele levava uma grande fortuna. Levava o melhor que ele tinha, porque ele entendia que para conseguir de Deus alguma coisa, para conseguir o milagre, era preciso pagar. Era preciso pagar. Mas quando ele chegou diante do profeta, ele teve uma grande decepção. E muitas vezes é uma decepção que nos acompanha no nosso dia a dia.
Porque o profeta apenas mandou um servo: vai e fala com Naamã, que ele entre no Rio Jordão, dê 7 mergulhos e vá para sua casa. Irmãos, é decepcionante. Era um comandante, era uma pessoa importante, era uma pessoa que tinha toda uma reputação na Síria, que tinha contato com o rei, era uma pessoa que deveria ser vista de forma diferente. E provavelmente Naamã imaginava que ao chegar diante do profeta, estaria estendido, quem sabe, um tapete vermelho, uma banda tocando, enfim, aquelas coisas que nós vemos para pessoas importantes. Mas Eliseu não se comoveu com essa situação, porque o servo de Deus, amados, está interessado em servir ao Senhor, em honrar, em glorificar, em bendizer o Todo-Poderoso. Não é trazer para si créditos, não é trazer para a sua vida créditos. E Eliseu fala para seu servo: vai até Naamã, e fala para ele entrar no Rio Jordão e dê 7 mergulhos. O interessante ainda é que não era os 7 mergulhos que haveria de mudar a sorte daquele homem, mas a humildade de fazer aquilo que o profeta falava para ele de uma forma tão simples. E vemos, amados, que Naamã não ficou nada satisfeito. Não saiu o profeta e não fez uma oração chamada forte. Hoje as pessoas gostam da oração forte. Vou fazer uma oração forte para você. Faça uma oração forte por mim. Não, o Senhor mandou através do profeta: fala para Naamã, apenas fale para ele: entra no rio, mergulha, saia e ele será curado. Veja a simplicidade de Deus, queridos. Nós temos que obedecer o Senhor, mesmo que aquilo que Ele fala para nós nos pareça extremamente simples. Obedeça o Senhor, faça a vontade de Deus, deixe-se mover pelo Senhor, porque Ele tem o melhor para cada um de nós. O Senhor tem sempre o melhor para cada um de nós. E Naamã, queridos, já de volta para a Síria, revoltado com o profeta que ele nem mesmo viu. Mas revoltado, ali os seus soldados dizem: pai, não te custa nada fazer aquilo que o homem de Deus falou? Não te custas descer às águas do Jordão? Ele, tanto quanto indignado: mas na minha terra tem rios melhores, por que descer nesse rio? Não te custas nada fazer o que ele falou. Quando o Senhor nos orienta, nos ensina a sua palavra, não custa nada obedecer aquilo que Deus tem para cada um de nós. Faça aquilo que o Senhor tem falado para você. Se o Senhor diz que nós devemos viver a santidade simples assim, viva a santidade. Se o Senhor diz que é preciso andar no caminho reto, ande no caminho reto. Se o Senhor diz que é preciso eliminar o pecado da tua vida, elimine o pecado. Viva Deus, ande com Deus, deixe-se mover pelo Todo-Poderoso, porque o milagre virá à existência da tua vida. E Naamã, irmãos, aconselhado pelos seus soldados, resolveu descer às águas. Ali deu os mergulhos orientados, e quando ele saiu, diz a palavra que a sua pele estava como de uma criança, a pele totalmente restaurada, a pele totalmente renovada. É assim que Deus faz na vida daqueles que são obedientes. Tu queres um milagre para a tua vida, queres receber de Deus a bênção, faça aquilo que Ele determina. Apenas faça e veja o agir de uma forma soberana do Senhor na tua existência. Amém? Diz a palavra, amados, a partir do versículo 14: então desceu e mergulhou no Jordão 7 vezes, consoante a palavra do homem de Deus. E a sua carne se tornou como a carne de uma criança, e ficou limpo. 15. Voltou ao homem de Deus, ele e toda a sua comitiva, veio pôr-se diante dele, e disse: eis que agora reconheço que em toda a terra não há Deus, senão em Israel. Oh, glórias! Agora, pois, te peço, aceites um presente do teu servo. Porém, ele disse: tão certo como vive o Senhor, em cuja presença estou,
não o aceitarei. Instou com ele para que o aceitasse, mas ele recusou. Disse Naamã: se não queres, peço-te que ao teu servo seja dado levar uma carga de terra de 2 mulos, pois nunca mais oferecerá esse teu servo holocausto em sacrifício a outro Deus, senão ao Senhor. Oh, glórias! Irmãos, se você se deixar mover pelo Espírito Santo de Deus, a exemplo daquela jovem cativa, daquela mulher cativa, Deus pode operar através da tua existência. Deus pode agir através da tua vida. Nesse caso, queridos, aquela menina aconselhou a Naamã a buscar o profeta em Israel. Naamã chegou diante do profeta, não foi atendido. Recebeu apenas um recado: vai e mergulhe. Ele, após insistência dos seus soldados, mergulhou nas águas do Jordão. Saiu dali limpo. Mas veja o grande milagre de Deus. O grande milagre do Senhor não foi necessariamente a cura da lepra, mas o grande milagre de Deus na vida de Naamã foi a cura da sua alma. Diz a palavra que ele afirma que a partir daquele momento, ele não serviria a outro Deus. Jamais serviria a outro Deus. E pediu permissão para levar a terra de Israel, porque sobre aquela terra ele desejava fazer um altar para servir ao Deus de Israel. Queridos, aquele homem passou por uma mudança profunda, não apenas no seu corpo, mas também na sua alma. Nós precisamos, a exemplo de Naamã, passarmos por uma mudança profunda, a mudança que é a purificação do pecado, e após que nós possamos nos dedicarmos ao Senhor, servi-lo com todas as nossas forças, todos os dias da nossa vida. Será que nós temos servido o Senhor de fato? Será que a nossa vida é do Todo-Poderoso? Será que Deus está no nosso coração? Será que a nossa alma é dominada pelo Espírito Santo de Deus? Será que é Ele que nos dirige, que nos guia, que nos envia? Será que é Ele que é o nosso Senhor? Nós estamos vivendo dias difíceis, dias complicados, porque as pessoas não querem ir para o inferno. O inferno que a Bíblia diz que existe. Mas quer ir para o céu que a Bíblia diz que existe. É muito louco isso, irmãos. Porque tanto o inferno quanto a Bíblia são verdades bíblicas. Estão aqui. Ah, inferno não existe, só existe céu. Diabo? Diabo não existe. Só existe Deus. O inferno é o sofrimento nosso do dia a dia. E assim vão justificando a sua negativa da existência do inferno. Mas a palavra nos afirma, irmãos, que são realidades. Tanto o céu quanto o inferno são reais. E nós precisamos observar os ensinamentos que aqui estão contidos para que possamos alcançar a glória com o Senhor. Para que possamos estar eternamente na glória. Para que possamos um dia nos encontrarmos com Naamã lá no céu. Com essa mulher que orientou Naamã também lá no céu. É preciso observarmos os ensinamentos da palavra, vivermos a verdade do Senhor e estarmos em sintonia com aquilo que Deus quer. Mas eu falei que nós estamos vivendo dias que são loucos, dias complicados, porque as pessoas tornaram-se espiritualizadas. Eis o grande problema. Tornaram-se espiritualizadas, mas não querem saber de Deus. Não querem viver a obediência verdadeira a Deus, mas querem viver segundo os seus próprios entendimentos, seguindo os seus caminhos. Querem servir a Deus da forma que muitas vezes a religião afirma e ou que entende, em detrimento da orientação da palavra de Deus. Se nós vivermos, amados, longe da verdade de Deus, certamente não teremos uma nova história na nossa vida. Não teremos uma nova história. Nossa vida não será lavada, não será purificada. Nós não seremos resgatados do pecado, da perdição. Nosso corpo continuará levando sobre si a lepra do pecado. Mas a partir do momento que nós entendemos a mensagem do Senhor, irmãos, e nos voltamos para Ele,
A exemplo de Naamã, mergulhamos nas águas. Ou seja, nos deixamos guiar pela vontade do Senhor. Nós vamos receber aquilo que Deus tem preparado para cada um de nós. Amém? Que você possa analisar a tua vida e permitir que o Espírito Santo de Deus gere uma nova história. Que o Espírito Santo de Deus gere uma nova história na tua vida. E que tu vivas a vontade do Senhor enquanto há tempo. Porque o tempo está se esgotando. Uma coisa ou outra há de acontecer. Ou Jesus voltará, ou você irá ao encontro de Jesus.

aqueles que estão fiéis. De uma forma ou outra, nós nos apresentaremos diante do Senhor. O que é que nós temos nas mãos? O que é que nós temos nas mãos? De que está cheia as nossas mãos? De pecado? Da desobediência? É preciso nos purificarmos, não nas águas do Jordão, mas no sangue de Cristo Jesus, que nos lava de toda a lepra, de todo o pecado, de toda a desobediência, e nos aproxima do Senhor e gera no nosso coração uma nova história. Amém? Oh, glórias! Que essa palavra fique gravada no teu coração. Vamos orar. Senhor, eu quero clamar que tu venhas mover de forma grandiosa em cada alma, Pai. Para que nós possamos entender a tua mensagem e nos deixarmos guiar por ti. Ó Espírito Santo de Deus, desperta-nos para que entendamos a tua verdade. Esse é nosso clamor em nome de Cristo Jesus. Amém. Aleluias.

perfumado, após ter se consagrado, entrou na presença do rei. E havia um costume naquela época que qualquer pessoa não autorizada que entrasse na presença do rei morreria. Mas se o rei estendesse sobre ela o seu cetro,

A lei do Senhor é perfeita e refrigera a alma. O testemunho do Senhor é fiel e dá sabedoria aos simples. Salmos 19:7.

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1: Eu quero que você ore e você fale para o Senhor o seguinte: Deus, eu quero ouvir a tua voz. Amém? Fale para o Senhor. Fale. Deus, eu quero ouvir a tua voz nessa noite. Fala comigo, Senhor. Deus, dá-me a revelação da palavra, Pai. Que eu a compreenda, Senhor. Que a palavra de hoje fique gravada no meu coração, que faça a diferença na minha vida, Pai. Que não seja apenas a voz de um homem, mas que seja a tua voz, meu Senhor. Oh Deus, fala comigo nessa noite. Oh Deus, fala através de mim, Pai. Usa-me como instrumento para manifestar a tua graça, a tua glória neste lugar. Que as vidas sejam edificadas. Oh Deus, que haja entendimento, que teu Espírito nos instrua, em nome de Jesus, amém, aleluias. Eu quero convidar os irmãos a abrir a Bíblia, em Lucas capítulo 24, leremos versículos 28 até o 34. Abra sua Bíblia, em Lucas capítulo 24. Nós vamos ler a partir do versículo 28 até o 34. Eu convido os irmãos a ficarem de pé para que nós possamos ler e ouvir aquilo que o Espírito de Deus tem para falar à igreja. Ouça com atenção. Quando se aproximavam da aldeia para onde iam, fez ele menção de passar adiante. Mas eles o constrangeram, dizendo: fica conosco, fica conosco. Porque é tarde e o dia já declina, e entrou para ficar com eles. E aconteceu que, quando estavam à mesa, tomando ele o pão, abençoou-o, e tendo-o partido, lhe deu. Então se lhes abriram os olhos e o reconheceram, mas ele desapareceu da presença deles. E disseram uns aos outros: porventura não nos ardia o coração quando ele pelo caminho nos falava? Quando nos expunha as escrituras? E na mesma hora, levantando-se, voltaram para Jerusalém, onde acharam reunidos os 11 e outros com eles, os quais diziam: o Senhor ressuscitou e já apareceu a Simão. Aleluias. Amém, queridos. Os amados, pode assentar-se. Irmãos, esse texto ele é muito, mas muito interessante. Haja vista que ele chama-nos a atenção para horas pós-crucificação de Cristo Jesus. É um texto, irmãos, que mostra que o Senhor é invisível, mas ele está sempre presente, e que cabe a nós clamar: Jesus, fica comigo, Jesus, fica conosco. A palavra nos fala, amados, que Jesus havia morrido por volta das 15 horas de uma sexta-feira. Eis aí Jesus pendurado numa cruz desde o meio-dia, desde as 12 horas. Às 15 horas, Jesus morre. Foi uma morte impactante, uma morte que impactou toda a humanidade, uma morte que mexeu com o cosmo, uma morte que mexeu com a terra, que mexeu com o universo. Uma morte, amados, que impactou as pessoas, impactou de uma forma intensa as pessoas. Foram talvez os momentos mais sombrios que já ocorreram sobre a face da terra. Os momentos mais terríveis em que o diabo certamente, junto com os céus, vibraram. Matamos, vencemos. Era uma aparente derrota, irmãos, uma aparente derrota. Vale ressaltar, amados, que houve também outro momento terrível, sombrio, tenso, no qual também o diabo vibrou, o diabo gritou e exaltou. Ele olhou e disse: nós vencemos, nós vencemos. Esse outro momento sombrio antecedeu a este, antecedeu a morte de Cristo. Foi o dia que Adão e Eva pecaram, desobedeceram, levantaram-se, rebelaram-se contra o Senhor. O diabo, amados, certamente declarou a vitória, a vitória. No entanto, nós sabemos, amados, que o Senhor, o Todo-Poderoso, aquele, amados, que nos amou de uma forma poderosa, maravilhosa, extraordinária, estava naquela cruz porque Ele amou a você, porque Ele tinha um propósito, porque Ele nasceu para morrer por você, nasceu para morrer por mim. E as autoridades da igreja, as autoridades de Israel, o penduraram numa cruz. Certamente, irmãos, momentos aterrador, momentos difíceis, momentos em que a cidade certamente ficou apavorada. Haja vista que não foi apenas a morte de Cristo, não apenas o Senhor pendurado numa cruz, mas o Eterno mostrou o seu poder, mostrou a sua glória, mostrou àqueles que ali estavam que aquele que estava na cruz, morrendo, padecendo na cruz, era mais do que um homem, amados, era mais do que um homem. Quando nós observamos o relato que encontra-se em Mateus capítulo 27, a partir do versículo 45, diz a palavra, que houve escuridão sobre a terra, do meio-dia até as 15 horas, foram 3 horas de escuridão, amados, não foi um

trevas total em Jerusalém, talvez sobre toda a terra. Ainda, amados, com a morte de Cristo Jesus, por volta das 15 horas desta sexta-feira, eis que o véu do templo rasgou-se. O templo havia um lugar separado, como se fosse aqui, um lugar separado, era o santo do santo, existia uma toalha, aliás, existia uma cortina, que tinha 18 metros de altura, por 9 de largura. Veja a majestade do templo, a nave tinha o pé direito de 18 metros de altura. E diz a palavra que esse véu rasgou-se. De cima a baixo. Era um véu trabalhado, lindo, magnífico, extraordinário, já que representava o lugar onde Deus manifestava-se. Certamente para aqueles que eram sacerdotes e estavam no templo, também foram momentos assustadores. Como é que esse véu, como é que esta cortina rasgou-se? Diz ainda, amados, que por volta das 15 horas a terra tremeu. Um terremoto assustador, a ponto de romper, de fender pedras, rochas. As rochas partiram-se ao meio. Diz ainda que muitos ressuscitaram naquele momento. Veja a grandiosidade, veja a majestade. Veja o poder, veja quem estava na cruz. Mas, queridos, mesmo contemplando todas estas coisas, a nosso exemplo, os discípulos consideraram a derrota de Jesus. Consideraram que haviam perdido a batalha. Os discípulos não conseguiram entender que era necessário que Jesus morresse. Nós, a mesma coisa. Nós, a mesma coisa, amados, nós não convivemos hoje pessoalmente de forma física com Jesus, porque hoje Ele é Espírito, Ele não está de forma física diante de nós, mas é possível tocar nas vestes, tocar em Cristo, é possível sentir Jesus, Jesus está presente. Mas, quantas vezes perdemos a esperança completamente? Perdemos completamente a esperança da nossa vida. Mas eu quero afirmar que Deus tem um novo começo para cada um de nós. Ouça só, amados, versículos 13 e 14, Lucas capítulo 24. Naquele mesmo dia, isso era um domingo, primeiro dia da semana. Naquele mesmo dia, dois deles estavam de caminho para uma aldeia chamada Emaús, distante de Jerusalém, uns 10 quilômetros, e iam conversando a respeito de todas as coisas sucedidas. Irmãos, o interessante é que estes que estavam a caminho de Emaús, também os demais, diz a palavra que Pedro e André, logo após a morte de Cristo, bem provável que no sábado, partiu para a pesca. Outros ficaram dispersos, desorientados, incertos, desanimados. Os discípulos de Jesus não conseguiam entender o que havia ocorrido. Os discípulos de Jesus consideravam aquele momento da morte como uma derrota. E pior, Jesus não desceu da cruz. Jesus morreu, foi tirado de uma cruz e colocado numa sepultura. Irmãos, a crucificação de Cristo Jesus na vida daqueles que o seguiam foi como uma bomba destruidora, uma derrota completa. E trazendo isto para nosso contexto de vida, quantas vezes nós estamos agindo tal qual os discípulos, de forma semelhante aos discípulos? Porque nós sabemos quem é Jesus, a palavra relata quem é Jesus, não há dúvida, vemos o poder

0: Cristo, tocamos em Cristo, vemos os milagres acontecendo. Quantas vezes Deus faz coisas magníficas na nossa vida, que nós sabemos que é impossível que fossem naturais. Temos convicção que foi o agir de Deus, o mover de Deus. Quantas vezes, amados, nós olhamos o que acontece conosco e falamos, isto é a mão do Senhor, é o agir de Deus, porque é impossível o homem fazer tal coisa. Só que nós olhamos para Cristo e o vemos crucificado. Olhamos para Jesus e concluímos que estamos derrotados. Amados, os discípulos haviam perdido a esperança no Messias, havia esvaído completamente, eles estavam abatidos, destruídos. Oh, meu Deus! E andavam pela estrada, de certa forma, lamentando pela derrota do Messias. Conversavam entre si a respeito dos últimos acontecimentos, afastando-se de Jerusalém, afastando-se do local onde Jesus haveria de ressurgir. Estavam em sentido oposto, em direção a Emaús. Os demais haviam dispersado também, voltado para suas velhas práticas profissionais. Havia acabado. Será que nós não estamos agindo desta forma também? Quantas vezes, amados, nós não conseguimos ver, não conseguimos ver o poder de Cristo, nós perdemos a esperança no Senhor, nós achamos que Deus não se importa mais conosco, o coração está duro, o coração endurecido, o coração fechado. E concluímos que tudo não passa de um engano. Jesus, o engano. Os discípulos, de certa forma, concluíram. Olha, tudo não passou de um engano. Não era bem desse jeito. Veja, ele havia de redimir Israel, mas está pendurado numa cruz. Pendurado numa cruz, morreu.
1: Nós agimos, amados, à semelhança. Talvez hoje você não abra a tua boca para falar, Jesus é um engano na minha vida. Mas os atos e as nossas ações testificam que nós perdemos a esperança no Senhor. Quantas vezes? Quantas vezes? Irmãos, nós precisamos entender que quando as coisas ficam difíceis, não podemos perder a esperança em Jesus. Os discípulos perderam a esperança. Até, de certa forma, entre aspas, justificável. Era justificável a eles. Porque eles não tinham a Bíblia, eles não sabiam, tinham as profecias, mas não tinha a palavra de Deus revelada como nós a temos hoje. Eles pisaram em falso com o Senhor, negaram o Todo-Poderoso, correram da presença do Senhor, afastaram-se. Mas nós, amados, temos a revelação completa de Deus. Temos a revelação completa do Senhor. Somos injustificáveis, eles também não eram justificáveis, porém, nós somos injustificáveis pelas nossas atitudes. Irmãos, é preciso entendermos que às vezes as coisas ficam difíceis, complicadas, e nós não as entendemos, mas cabe a nós seguirmos em frente, marcharmos, porque o Senhor tem a sua mão sobre a nossa vida. A morte de Jesus não estava fora de controle. Jesus havia morrido para que hoje pudéssemos aqui estarmos reunidos, para que houvesse salvação na humanidade, em meio à humanidade. Jesus morreu para que nós pudéssemos ser revividos. Ou seja, amados, nós temos que esperar o tempo certo. Os discípulos deveriam ter esperado o tempo da promessa. Porque estava profetizado que o Filho do Homem haveria de ressurgir. Ainda um pouco mais à frente, nós vemos, amados, Lucas capítulo 24, versículos 15 e 16. Na verdade, vamos observar aquele momento em que os discípulos, esses dois discípulos, andavam no caminho em direção a Emaús. Aconteceu que, enquanto conversavam e discutiam, o próprio Jesus se aproximou e ia com eles. Os seus olhos, porém, estavam como que impedidos de o reconhecer. Vê como são as coisas? Domingo, já era tarde, bem provável que lá pelo final da tarde de domingo, Jesus já havia ressuscitado e estava com eles no caminho a Emaús. Irmãos, Jesus se apresenta sempre nos momentos mais difíceis da nossa vida. Jesus está sempre presente. Ele nunca te abandona. Mas às vezes nós não o reconhecemos. Nós não percebemos a sua presença. Nós não percebemos que Jesus está conosco. O interessante é que nesta palavra haviam ali dois discípulos. Estavam indo em direção a Emaús, tristes, abatidos, destruídos, sem esperança. Comentando a respeito dos últimos fatos de Jerusalém. Já era domingo. O Senhor havia morrido na sexta, passou o sábado e nada de Jesus aparecer. Passou o domingo, saíram de Jerusalém e nada de Jesus ressurgir. Não existia WhatsApp, internet, telefone, para que as pessoas pudessem ligar para eles. O Mestre ressurgiu, o Mestre ressurgiu, o Mestre ressurgiu. Mas eles iam abatidos, tristes, sem esperança, e conversavam, amados, lamentando os últimos acontecidos. Era uma caminhada triste, estavam atribulados, pensativos, sem esperança. Esperar o quê? O mundo havia acabado para aqueles. Na verdade, os discípulos sentiam-se derrotados, completamente derrotados. Eis aí, amados. Mas, queridos, eis que naquela caminhada aproxima alguém. Alguém chega, ajunta-se a eles, conversa com eles. E eles vão contar tudo o que ocorreu ali em Jerusalém. Jesus pergunta àqueles, por que eles estavam tristes e abatidos? Por que eles estavam assim? Por que haviam perdido a esperança? Por que não haviam crido? Por quê? Por quê? E eles narram os últimos acontecimentos, ficaram espantados. Você não sabe o que aconteceu em Jerusalém? Você não viu o que ocorreu lá? Os fatores, as coisas extraordinárias que ocorreu na sexta-feira, foi a morte do Messias, a morte do prometido. E Jesus ouve a narrativa, a lamúria, as reclamações, as palavras de derrotas. Jesus sente a tribulação daqueles, a falta de esperança. Só que eles não perceberam que Jesus estava ali. Quero chamar a tua atenção, também a minha atenção. Quantas vezes você está no caminho de Emaús? Só o caco. Quantas vezes você está no caminho de Emaús, atribulado, sem esperança, triste, abatido, não consegue enxergar Jesus, não consegue ver Jesus,
0: Mas Jesus está do teu lado. Jesus está falando com você. Jesus está te chamando a atenção. Jesus está contando a história. Jesus está revelando a história. Você não ouve Jesus. Você não consegue ouvir. Amados, é preciso estarmos atentos à profecia do Senhor. E Jesus chama a atenção daqueles discípulos e expõe a profecia para eles. Mesmo assim, eles não conseguiram entender nada. Não sejam duros à voz do Senhor. Tenham um coração sensível à voz do Senhor. Tenham um coração sensível, amados. Queridos, Jesus, Ele caminha ao nosso lado. Jesus é o nosso companheiro, Jesus é o nosso melhor amigo, Jesus é aquele que olha por nós, é aquele que toma as nossas batalhas, Jesus é aquele que te carrega nos braços quantas vezes, Jesus é aquele que te coloca de pé, é aquele que te empurra, Jesus é aquele que te abençoa, é aquele que dá aquilo que você precisa, aquilo que nós precisamos, Jesus é aquele que cuida de cada um de nós, Jesus não nos desampara, Jesus é a mão estendida sobre a nossa vida, é sobre a nossa vida, nós estamos no cuidado do Senhor, é a sua mão por baixo e sua mão por cima. É assim que Jesus faz comigo, faz com você, é assim que Jesus faz, mas eu tenho um coração duro, miseravelmente duro, você também tem um coração duro, miseravelmente duro, e nós não conseguimos ver, não conseguimos sentir, não conseguimos ser sensíveis ao cuidado de Cristo. Temos que abrir os olhos, amados, temos que abrir os olhos, porque o Senhor, Ele se apresenta nos momentos mais difíceis da nossa vida. E nós precisamos perceber, sentir a sua presença maravilhosa. Aqueles discípulos não sentiram. Andaram com Jesus. Não sei qual a distância. Talvez quase todo o caminho, a metade do caminho, era uma caminhada de aproximadamente 10 quilômetros. Mas andaram lado a lado com Jesus boa parte daquele caminho. E não reconheceram Cristo. E não conseguiram ver Jesus Cristo. Amados, é preciso olhar para o Senhor. Olhemos para o Eterno. Não tenhamos o nosso coração endurecido. Mas olhemos para Jesus. Sintamos Jesus, sintamos o Senhor. E nós precisamos aprender, amados, que o melhor que nós devemos fazer é falar para o amado: Jesus, fica comigo. Jesus, fica comigo. Fala para o Senhor: Jesus, fica comigo. Eu preciso de Ti, eu preciso da Tua presença. Lucas 24, a partir do versículo 28 até o 32, diz a palavra: quando se aproximavam da aldeia para onde iam, fez Jesus menção de passar adiante, mas eles o constrangeram, dizendo: fica conosco, porque é tarde e o dia já declina. E entrou para ficar com eles. E aconteceu que, quando estavam à mesa, tomando ele o pão, abençoou-o, e tendo-o partido, lhes deu. Então se lhes abriram os olhos e o reconheceram, mas ele desapareceu da presença deles. E disseram uns aos outros: porventura não nos ardia o coração quando ele pelo caminho nos falava, quando nos expunha as escrituras? Queridos, Jesus anda com você.
1: A palavra de Deus se manifesta, a palavra de Cristo se manifesta, o Espírito Santo fala conosco, o nosso coração vibra com a presença do Todo-Poderoso, mas é preciso sermos receptivos à presença do Eterno, não apenas vibrarmos, mas sermos receptivos, reconhecermos a presença de Cristo, abraçarmos o Senhor e, acima de tudo, convidarmos o Eterno, dizendo: Senhor, fica comigo, Senhor, fica comigo, Senhor, entra na minha casa, toma minha vida, Senhor, domina a minha existência, Senhor, aqui está o meu coração, fica comigo, Senhor, fica comigo. Irmãos, quando nós agimos assim, com certeza o Senhor há de aceitar o nosso convite, o Senhor há de aceitar. A palavra disse que Jesus aceitou o convite daqueles discípulos, adentrou aquele lugar, ceou, jantou com eles, e a partir do momento que jantaram, diz a palavra que Jesus simplesmente desapareceu da sua presença. Jesus havia sumido, porque Jesus havia retirado-se daquele lugar. Quando o Senhor fala a cada um de nós, o nosso coração arde, precisa arder, porque somos envolvidos com a esperança verdadeira, a esperança que Ele não nos deixa, a esperança que Ele cuida da gente, a esperança que Ele está presente, que Ele está vivo, que Ele tem amor para conosco, amados, e nós precisamos entender isso, porque o Senhor quer enriquecer a nossa vida, Ele quer mover na nossa existência, Ele quer quebrar, amados, as nossas tradições, a nossa dureza, o nosso entendimento. Jesus quer colocar em nossa vida algo novo, um espírito novo, um espírito vibrante, um espírito que vibra, cujo coração arde com a presença de Cristo. Será que o nosso coração arde quando nós ouvimos a respeito do Senhor? É preciso que haja esse ardor, esse prazer, essa alegria. Amados, também é o nosso dever fazer um convite ao Senhor Jesus. Faça esse convite ainda hoje: Senhor, fica comigo, Senhor, fica conosco. Faça esse convite para o Senhor, convite o Todo-Poderoso, faça esse convite diariamente, faça hoje, faça amanhã, depois de amanhã, não perca tempo, sempre convide Jesus para estar com você, sempre convide Jesus para andar com você, para que esteja contigo, oh, sempre tenha prazer em estar na presença do amado. Convide o Senhor, irmãos, para que Ele possa adentrar a nossa vida, adentrar a tua vida, mas não apenas a tua vida, convide-o ainda para que adentre a tua família, para que seja o centro da tua família. Convide Jesus para sentar-se à mesa, assentar-se à tua mesa, uma mesa santa, uma mesa rendida aos pés de Cristo, que você possa sentar-se com Cristo, que Ele seja teu convidado, o convidado para adentrar o teu lar, o convidado para comer contigo, para sentar-se contigo, o convidado para que você possa compartilhar e partilhar a tua vida. Oh, que Jesus esteja sentado, sempre assentado à nossa mesa. Que seja a nossa companhia, nosso amigo, o irmão mais chegado. Que você tenha intimidade com Cristo, prazer em Cristo, alegria em Cristo, satisfação em Cristo. Que teu viver seja Cristo. Que a tua satisfação seja Jesus. Que a tua alegria seja Jesus. Que os teus planos, projetos, nossos planos e projetos sejam Jesus. Que o nosso projeto de vida seja andar com Jesus. Que todas as áreas da nossa existência esteja e seja dominada por Jesus. Oh, meu Deus, que Jesus seja nosso companheiro velho de guerra. Oh, glórias! Porque Ele quer guerrear as tuas guerras com você. Ele quer batalhar as tuas batalhas com você. Jesus quer levantar-se com você e partir para a batalha. Irmãos, aqueles que vinham de Jerusalém em direção a Emaús, eles estavam com as suas vidas totalmente fechadas para a verdade de Jesus. Haviam perdido a esperança. Eles olhavam e viam o seu mestre morto, enterrado. Não conseguiram crer, não conseguiram crer nas profecias. Mesmo vendo 3 horas de trevas total em Jerusalém. Mesmo vendo e sabendo que o véu, que a cortina do templo havia rasgado-se. Mesmo sentindo sob seus pés a terra tremendo, pedras rachando, coisas magníficas acontecendo, a poeira do terremoto subindo. Mesmo vendo vidas ressurgindo dentre os mortos. Eles não conseguiram abraçar Jesus como Senhor. Não conseguiram. Nós hoje, amados, temos todos esses sinais diante dos nossos olhos. Todos eles estão diante de nós. E quantas vezes nós estamos agindo tal qual essa dupla e os demais apóstolos, que não conseguiram ver, sentir o poder da palavra. Mas que nós não sejamos duros a ponto de não vermos que Jesus anda conosco, que Jesus fala conosco, que Jesus é o teu companheiro, Ele está na caminhada com você, que tu não sejas tão duro a exemplo destes, que tu não sejas tão duro, mas que tu sintas a presença do Senhor. Se você não sente a presença de Cristo, e isto é compreensível, muitos não sentem a presença de Jesus, quase todos não sentem a presença de Jesus. É tempo de você convidar Jesus. Fica comigo, Jesus. Fica comigo, Jesus. Convida Jesus para adentrar a tua casa, adentrar a tua vida, adentrar o teu coração. Convida Jesus para estar com você. Convida Jesus. Porque Jesus adentrará a tua vida, a tua casa, como adentrou a casa daqueles. Amados, o segredo da estrada de Emaús, o segredo revelado, é que nós não estamos sozinhos. Oh, glórias! Invisível, mas sempre presente. Eis aí Jesus. Nós nunca estamos sozinhos. Jesus está conosco, caminha ao nosso lado. Basta que tu estendas o braço e sinta Jesus. Amém? Que assim seja com você. Que assim seja com a minha vida, que assim seja conosco, que nós possamos ter convicção plena que Ele é invisível, mas está presente, Ele está presente, e que nós possamos convidá-lo. Jesus, fica comigo, Jesus, fica conosco, Jesus, adentra a minha vida. E coisas novas hão de acontecer no nosso viver. Amém? Vamos orar. Jesus, fica conosco, Pai. Oh, Jesus, fica comigo, meu Deus. Senhor, ouça a nossa oração nessa noite, Pai. Adentra a nossa casa, adentra a nossa vida, adentra a nossa existência. Senhor, misericórdia, Pai. Fica conosco, Senhor, para que nós possamos sentir que o nosso coração venha arder com a Tua palavra, arder com a Tua presença. Que nós possamos tocar em Ti, Senhor. Oh, meu Deus, fica conosco, Senhor. Oh, Deus, tem misericórdia, fica conosco, Senhor, para que possamos ter experiências profundas contigo, nessa caminhada, nessa jornada, na qual tu és o nosso companheiro, Senhor, nosso companheiro de guerra, Pai. Oh, Senhor, fica conosco, Nos abençoa, ó Espírito Santo de Deus, para que sejamos receptíveis à Tua Palavra, que o nosso coração seja aberto à Tua Palavra, em nome de Jesus. Amém. Aleluias. Amém, amados? Juntos, vamos clamar. Jesus, fica comigo. Jesus, fica comigo. Oh, glórias! Que assim seja, para a honra e para a glória do amado Jesus. Amém.
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apesar das minhas fraquezas. Eu faço um compromisso com o Senhor de ser fiel e não fazer mais a vontade da minha carne, mas a vontade do Senhor em mim. Por isso eu te peço, Senhor, sela este compromisso

glória do Senhor está no nosso meio. Levanta bem alto as suas mãos. Veja o Senhor assentado no trono. E adore a Ele. Adore ao Senhor. Te adoramos, Senhor.

nome do Senhor. Nós te adoramos, Jesus. Tu és a razão de nossas vidas, Pai. Tu és o único. Tu és o Deus.

Deus. Te exaltamos, Senhor. Te exaltamos, Senhor. Aleluia. Glória ao nome do Senhor. Glória a Jesus. Glória a Deus.